0: O objetivo é reforçar a prevenção e ajudar a identificar doenças e outros problemas de saúde o mais cedo possível.
1: Mais segurança no Pix.
2: Contestação de golpes fica mais fácil para o usuário. Nazibrum.
3: O sistema vai facilitar a identificação do tipo de golpe e a vítima terá um campo disponível para descrever como ocorreu a situação.
1: Está chegando o fim do prazo para escolher os livros didáticos que vão ser usados a partir do ano que vem.
2: Escolas públicas têm até 8 de setembro para definir as obras. Gabriela Noronha.
4: Os livros didáticos serão utilizados nos próximos 4 anos por estudantes e professores do 1º ao 5º ano do ensino fundamental.
1: Hoje, na apresentação da Voz do Brasil, eu, Mariana Jungmann e Luciano Seixas.
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1: A saúde das mulheres ganha novas regras no SUS.
2: Uma lei publicada nesta quinta-feira garante o direito a uma avaliação médica completa, pelo menos uma vez por ano, com exames de rotina e ações de prevenção.
0: As mulheres vão ter direito a uma avaliação médica completa pelo SUS, pelo menos uma vez por ano. A medida está prevista em uma lei publicada nesta quinta-feira no Diário Oficial da União. O objetivo é reforçar a prevenção e ajudar a identificar doenças e outros problemas de saúde o mais cedo possível. A avaliação deve incluir exames de rotina e de triagem, definidos de acordo com a idade e as principais doenças que atingem a população feminina. O atendimento também vai levar em conta fatores como condição de saúde, situação socioeconômica e local de residência. A nova lei prevê ainda campanhas para incentivar os cuidados com a saúde das mulheres. Entre as ações estão orientações sobre alimentação, atividade física, saúde mental e vacinação, além da realização de exames preventivos. As novas regras entram em vigor 180 dias depois da publicação da lei. Márcia Fernandes, para a Voz do Brasil.
1: Foi apresentada hoje a Central de Comando das UTIs Inteligentes do SUS, que monitora em tempo real os pacientes internados em 6 hospitais do Brasil.
2: Sediada na Universidade de São Paulo, a sala contará com monitoramento 24 horas e vai contribuir para o atendimento dos pacientes.
1: Para isso, as UTIs Inteligentes vão utilizar a conectividade e a inteligência artificial, como destacou o ministro da Saúde, Alexandre Padilha.
5: A inteligência artificial é uma realidade quando é aplicada a uma estrutura, ou seja, trazer essa incorporação tecnológica para servir os pacientes do SUS. Isso é inovação com acesso. Essa é uma tecnologia que vai ser apropriada também pelos hospitais privados, pela saúde suplementar, vai crescendo a densidade tecnológica do país.
2: A expectativa é reduzir as complicações clínicas e o tempo de internação dos pacientes, aumentar a rotatividade dos leitos e o acesso aos serviços do SUS.
1: Início das aulas desperta aquele interesse pelo material novinho que vai acompanhar o aluno durante toda a jornada daquele ano.
2: Escolas públicas de todo o país têm até a próxima terça-feira para decidir quais livros serão usados pelos próximos 4 anos.
4: Escolas públicas de todo o Brasil têm até o dia 8 de setembro para escolher os livros didáticos que serão utilizados nos próximos 4 anos por estudantes e professores do 1º ao 5º ano do ensino fundamental. O processo de seleção faz parte do Programa Nacional do Livro e do Material Didático, iniciativa executada pelo Fundo Nacional de Desenvolvimento da Educação, o FNDE, em conjunto com o Ministério da Educação. Para auxiliar as equipes na decisão, Fernanda Pacobaíba, presidente do FNDE, explica que o MEC disponibiliza o Guia Digital, ferramenta que reúne informações sobre as obras aprovadas. Segundo Fernanda Pacobaíba, os livros selecionados passam por uma análise criteriosa.
6: O que o FNDE disponibiliza a partir de uma seleção junto com o Ministério da Educação, quais foram as obras selecionadas? Então vamos imaginar, para português, tem 4 possibilidades, e aí é o professor, junto com a rede, que vai dizer, ah, eu quero a obra do autor X, porque ela tem mais a ver com a minha peculiaridade aqui.
4: A escolha dos materiais, segundo a orientação do MEC, deve ser realizada de forma coletiva, incluindo professores, coordenadores e gestores escolares. E essa decisão tem até oficina para preparar toda a equipe na escola pública onde a Juliana Cristina Silva trabalha em Brasília. Ela é coordenadora pedagógica e afirma que é fundamental que os livros atendam à realidade dos estudantes.
7: Professora, quem está nessa sala de aula e o mais próximo ao aluno.
4: Roberto Alves, diretor da mesma escola onde a Juliana trabalha, conta que mesmo em um cenário cada vez mais cheio de telas e aparelhos eletrônicos, o livro didático segue como um aliado essencial no processo de ensino e aprendizagem.
7: O livro físico, ele é muito importante ainda, apesar de tanta tecnologia, né? Então as crianças gostam de receber, coloca o nome, coloca o telefone, coloca a série, porque não pode perder o livro, tem que ter cuidado. O livro é um parceiro do dia a dia.
4: Após a análise das obras e a definição dos livros escolhidos, o diretor da escola ainda deve enviar o registro no sistema PNLD Gestão, com acesso pela conta gov.br. Reportagem Gabriela Noronha.
1: E professores podem ter acesso a descontos em compras e serviços. Para isso, devem participar da iniciativa #TôComProf.
2: Mais de 40 empresas físicas e online aderiram à iniciativa de bancos e farmácias a aplicativos de alimentação e cursos de pós-graduação.
1: As empresas podem ser identificadas por meio do selo #TôComProf ou ser verificadas na página do programa no portal do MEC.
2: Para ter acesso aos benefícios, basta apresentar a Carteira Nacional Docente do Brasil.
1: O documento pode ser solicitado por professores da educação básica e superior de escolas públicas e privadas de todo o país, que estejam no exercício da profissão.
2: Confira como obter o documento com Graziela Mendonça.
8: Professores da educação básica e superior já podem solicitar a Carteira Nacional Docente do Brasil. O documento pode ser emitido por profissionais em exercício em instituições públicas ou privadas de todo o país. A solicitação é feita pela internet, no sistema oficial da Carteira Nacional Docente, com acesso pela conta gov.br. O sistema verifica os critérios de elegibilidade e os dados do vínculo com a instituição de ensino. Para solicitar o documento, é necessário ter o CPF regular e cadastro ativo no E-Social pelo empregador. Depois da conferência dos dados, o professor deve completar o cadastro, enviar uma foto e confirmar as informações para a emissão da versão digital. O documento tem validade de 10 anos e possui QR Code para verificação. Ele também permite acesso a benefícios previstos para professores, como descontos em hotéis, estabelecimentos credenciados e eventos culturais, além de condições específicas em produtos e serviços. Para saber mais e solicitar a Carteira Nacional Docente, acesse maisprofessores.mec.gov.br. Graziela Mendonça, para a Voz do Brasil.
1: E por falar em pesquisa, você que é professor da educação básica, uma oportunidade de formação profissional e acadêmica.
2: O Ministério da Educação e a Coordenação de Aperfeiçoamento de Pessoal de Nível Superior, a CAPES, divulgaram mais de 8 mil vagas em cursos de pós-graduação para docentes da rede pública de ensino.
1: As oportunidades contemplam mestrado e doutorado acadêmico em áreas como matemática, letras, biologia, história e demais áreas do currículo escolar.
2: Também serão oferecidas mais de 1000 vagas para mestrados profissionais nas áreas de educação inclusiva e educação tecnológica.
1: Os interessados podem se inscrever pelo portal Formação Mais Professores no endereço gov.br/mec.
2: Uma mistura improvável que promete construir casas mais frescas e sustentáveis.
1: Cientistas da Universidade Federal de Lavras, em Minas Gerais, desenvolveram um bloco de concreto usando fibra de coco e restos de mineração.
2: O novo material reduz a transferência de calor e pode criar ambientes mais confortáveis.
1: Os detalhes dessa novidade você confere agora no quadro Ciência em Prática.
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10: Uma forma sustentável para um velho conhecido da construção civil. Um bloco de concreto mais resistente, feito com fibra de coco e resíduos de mineração da rocha quartzito.
11: Sou Isabelle Cristina de Carvalho Terra, sou engenheira civil e doutora em engenharia de biomateriais da Universidade Federal de Lavras. A pesquisa, ela teve como objetivo avaliar a possibilidade de produzir blocos de concreto para alvenaria incorporando dois tipos de resíduos. Resíduo de quartzito, que é proveniente da mineração, e fibras de coco, proveniente de resíduos agroindustriais.
10: Dois ingredientes inusitados e uma receita que promete conforto para os lares brasileiros. Os blocos de concreto prometem amenizar o calorão dos materiais tradicionais.
11: Os blocos convencionais de concreto, eles podem apresentar elevada transferência de calor. Então a pesquisa mostrou que a utilização das fibras de coco reduz a condutividade térmica dos blocos. Então na prática, isso pode contribuir para menor transferência de calor, ambientes internos mais confortáveis, menor necessidade de climatização artificial, possibilidade de redução do consumo de energia. A contribuição ambiental da pesquisa, ela é bastante significativa, porque ela transforma dois materiais que seriam considerados resíduos em matérias-primas para a construção civil. A incorporação desse material em blocos de concreto oferece uma alternativa de destinação tecnicamente viável. Isso representa uma lógica de economia circular.
10: Acompanhe a pesquisa na página da Universidade Federal de Lavras. E esse foi o Ciência na Prática, com produção de Warby Calil e edição de Edinaldo Júnior. E nosso encontro com o Saber Científico volta na próxima semana. Até lá!
2: O Pix tem novas regras para que os usuários tenham mais clareza para contestar uma operação identificada como fraude ou golpe.
1: As mudanças deverão ser efetuadas pelos bancos, dando mais liberdade para que o usuário encaminhe documentos e informações.
12: Disponível desde 1º de outubro de 2025 nos aplicativos das instituições que oferecem o Pix, a funcionalidade de contestação por meio do Mecanismo Especial de Devolução, MED, passa a contar com uma jornada mais orientativa. O sistema vai facilitar a identificação do tipo de golpe e a vítima terá um campo disponível para descrever como ocorreu a situação, inclusive com a possibilidade de anexar documentos e comprovantes que serão analisados pela instituição financeira. O MED também vai trazer orientações em casos que não envolvam fraudes, como a não entrega de produtos comprados por meio do Pix, direcionando o usuário para os canais de atendimento do consumidor. Outras mudanças se referem a funcionalidades dos aplicativos. As instituições deverão informar quando houver mudanças no destinatário de contatos salvos para operações de Pix. A função Pix automático deverá trazer em destaque a identificação do recebedor. As novas regras entram em vigor em 1º de março de 2027. O prazo é para que as instituições façam as alterações em seus aplicativos. Nazi Brum, para a Voz do Brasil.
2: Rico em proteína e nutrientes, como por exemplo ômega 3, uma gordura boa que faz bem para o cérebro e para o coração.
1: Pode ser feito assado, cozido, grelhado, ensopado.
2: Estamos falando de peixes e frutos do mar.
1: E já começou a semana do pescado, que estimula o consumo dessa carne tão saudável.
13: Incentivar o consumo de pescado no Brasil. Esse é o objetivo da Semana do Pescado, que este ano é realizada entre 1º e 15 de setembro. Criada em 2003 pelo Ministério da Pesca e Aquicultura, a iniciativa também tem o objetivo de valorizar o empreendedorismo pesqueiro. A campanha propõe que as pessoas criem o hábito de incluir o consumo do pescado ao menos uma vez por semana.

0: aqui.
1: O peixe foi o meio de sobrevivência do seu Francisco dos Santos Bezerra, que desde os 9 anos de idade já acompanhava o pai, que era pescador. Hoje, aos 65 anos, está aposentado da profissão.
2: Saía assim 2:30 da manhã e quando era 1 hora da tarde já estava chegando de volta. Minha família toda eu criei a custa de pescaria.
1: E foi justamente o pescado que fez a merendeira Marli Pereira de Souza ganhar até prêmio. Só de saber os ingredientes, já dá a vontade de experimentar essa receita, que leva o nome de peixe joia rara.
3: Leite de coco, extrato de tomate, vem a batata inglesa, vem o queijo mussarela, que dá todo o diferencial, né? Todo o sabor do peixe. Nós colocamos o tomate, a cebola, o pimentão, a manteiga para dar aquela refogada, aquela apurada, e é onde vai dando sabor.
1: E esse prato é um dos preferidos de Ana Júlia Ramos da Silva, de 9 anos.
4: Gosto muito do peixe porque o peixe é macio e também do queijo da batata.
1: A diretora escolar Maria Ângela Rolim de Oliveira garante que os alunos aprovam essa refeição.
5: Na escola a gente usa muitas estratégias para a criança aceitar bem o peixe. Então aqui na escola eles amam o peixe assado. Eles amam esse peixe, né, que a nossa merendeira faz com batata, com queijo mussarela. Então assim, tem uma boa aceitação.
1: O pescado chega até as escolas públicas de diferentes regiões do país por meio do PNAE, o Programa Nacional de Alimentação Escolar. Uma pesquisa nacional realizada pelo FNDE, em parceria com o Ministério da Educação e o Ministério da Pesca e Aquicultura, aponta o potencial de ampliação do pescado na merenda escolar. O levantamento revela que a inclusão do pescado nas escolas ainda possui espaço para crescimento. O ministro da Pesca e Aquicultura, Édipo Araújo, ressalta que a cadeia produtiva nacional está muito organizada e preparada para atender a demanda.
6: São pescadores, pescadoras, armadores, aquicultores, feiras e empresas que envolvem essa cadeia. O pescado brasileiro, ele precisa estar no centro da mesa da população brasileira.
1: E quem ficou com vontade de comer peixe pode conferir receitas, espécies de peixes, além de dicas sobre como escolher o pescado, saber se ele está fresco e bem armazenado no site comapescado.com.br. Reportagem Luciana Colares de Holanda.
7: Uma plataforma abre possibilidades para que pessoas com deficiência pratiquem atividades esportivas.
8: Mas quem pode participar? No Paradesporto, atletas com diferentes tipos de deficiência podem competir.
7: Para promover disputas justas e significativas, existe um sistema de classificação que determina quem é elegível para competir e agrupa os atletas em classes esportivas, considerando o impacto da deficiência nas atividades fundamentais de cada modalidade.
9: Atleta paralímpica de tênis de mesa, Carla Maia, conta como o esporte transformou sua vida.
10: Trouxe propósito, me trouxe desafio, me trouxe saúde, oportunidade até como repórter depois. Por isso eu indico para todo mundo.
9: E para quem deseja começar a praticar uma modalidade paralímpica, como Carla Maia, o Comitê Paralímpico Brasileiro oferece uma plataforma que reúne orientações sobre como dar os primeiros passos e permite localizar clubes e associações que desenvolvem atividades esportivas adaptadas. A página Quero Ser Atleta Paralímpico está disponível no site cpb.org.br. Ela apresenta informações para quem pretende iniciar no esporte, seja por lazer e inclusão, ou seja com o objetivo de seguir uma trajetória no alto rendimento. A ferramenta também facilita a busca por instituições que atuam no esporte paralímpico. Segundo o Comitê Paralímpico, existem atualmente mais de 1000 associações dedicadas ao desporto para pessoas com deficiência em todas as regiões do Brasil. O secretário nacional de Paradesporto do Ministério de Esporte, Fábio Araújo, explica qual é o primeiro passo para encontrar a modalidade adequada.
11: Então, procure uma entidade
0: que ofereça um esporte inclusivo, acessível e seguro, porque quando você insere o esporte na sua vida, você não está falando só de competição, você está falando de empoderamento, que ela vai buscar uma educação melhor, uma vida social, ela vai buscar seus direitos, ela vai buscar emprego melhor. Então o esporte é a porta de entrada para muitas outras coisas dentro da vida da pessoa com deficiência.
9: E o tipo de deficiência e como ela impacta a execução das atividades não impede a prática de qualquer modalidade. No paradesporto, os atletas passam por uma classificação. O objetivo é minimizar o impacto da deficiência sobre o resultado da competição. O processo é realizado por classificadores certificados que levam em consideração quanto a deficiência afeta a execução das tarefas e atividades fundamentais de determinado esporte. Assim, os atletas podem competir de forma justa em cada modalidade. Reportagem Cleide Lopes.
8: Dia 7 de setembro, próxima segunda-feira, celebramos a independência do Brasil. Mas para chegar a essa conquista, a história começou bem antes de 1822.
7: Foi resultado de um processo que não ocorreu apenas às margens do Ipiranga, mas que envolveu guerras na Europa e Brasil.
8: E não só com personagens dos livros, mas brasileiros anônimos em diversas regiões do país.
7: Vamos conhecer um pouco mais sobre essa história na reportagem de Graziele Bezerra.

0: Pedro I, que protagonizou o chamado Dia do Fico. Em 9 de janeiro de 1822, conforme relembra o escritor e jornalista Laurentino Gomes.
1: Dom Pedro, pressionado pelas cortes constituintes que queriam que ele voltasse a Portugal, ele decide, não, se é para o bem da nação e felicidade geral de todos, eu fico. Ou seja, é um rompimento entre o herdeiro da coroa portuguesa e a monarquia que estava em Lisboa. E a partir daí, diria assim, que o processo se torna irreversível, né?
0: No dia 7 de setembro, nas proximidades do rio Ipiranga, Dom Pedro recebeu cartas com notícias e decisões das cortes portuguesas. E foi ali que ocorreu o episódio que entrou para a história como o Grito da Independência. Como detalha o historiador e diretor do Museu do Ipiranga, Paulo Garcês Marins.
2: Aqui foi declarada a independência, porém, essa independência foi pactuada no Rio de Janeiro, naquilo que viria a se tornar a Corte Imperial. Com as elites do país fazendo um movimento bastante conservador nesse processo de independência.
0: Outros personagens tiveram participação direta no processo de independência, como o ministro José Bonifácio e a princesa Leopoldina, esposa de Dom Pedro. Sem eles, provavelmente Dom Pedro não teria conseguido aguentar a pressão entre a corte de Lisboa e os interesses brasileiros, segundo o jornalista e escritor Laurentino Gomes. Mas ele lembra também de outros brasileiros que protagonizaram a independência.
1: Os brasileiros de 1821 e 1822 sonharam grande. Brasileiros ricos, imperiais, mas também brasileiros pobres, brasileiros escravizados, brasileiros simples, anônimos. Sonharam que o Brasil poderia se manter como um país unido, que não se dividisse, um país que se tornasse independente de Portugal e tivesse grandes ambições. Esse Brasil aconteceu, nós temos o Brasil hoje graças aos sonhos daquela época.
0: Para consolidar a independência, ocorreram confrontos em diferentes regiões do país. Houve combates e mortes no Ceará, no Piauí, no Pará e, sobretudo, na Bahia, onde foram desencadeadas as batalhas de Pirajá e de Itaparica. Com colaboração de Malu Prado, reportagem Graziele Bezerra.
3: Quem estava na lista de espera do ProUni e foi chamado tem até o dia 14 de setembro para comprovar as informações apresentadas na inscrição.
4: A documentação deve ser entregue à instituição de ensino indicada pelo candidato.
3: Cada faculdade ou universidade define o formato de recebimento dos documentos exigidos, que pode ser presencial ou online.
4: Quem não apresentar os dados no prazo, perde a vaga.
3: O programa Universidade para Todos usa a nota do Enem para conceder bolsas em instituições particulares de ensino.
4: E essas foram as notícias do governo federal.
3: Uma realização da Secretaria de Comunicação Social da Presidência da República.
4: Com produção da empresa Brasil de Comunicação.
3: Fique agora com as notícias do Poder Judiciário e do Congresso Nacional. Boa noite.
4: Boa noite para você e até amanhã.
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7: Jornada Ítalo Hispano-Brasileira de Direito Público foi encerrada no Supremo Tribunal Federal com um debate sobre integridade do processo democrático eleitoral.
8: Para STJ, comprador de celular defeituoso não está dispensado automaticamente de aguardar prazo legal para conserto.
7: Bancário chamado de devagarinho, obtém aumento de indenização na justiça.
8: Boa noite, eu sou o Arthur Filho.
7: E eu sou Walter Lima.
8: A 17ª Jornada Ítalo Hispano Brasileira de Direito Público foi encerrada nesta quinta-feira no Supremo Tribunal Federal com debates sobre integridade do processo democrático eleitoral e o papel da justiça constitucional.
7: O encontro, iniciado ontem, reuniu magistrados, professores e pesquisadores do Brasil, da Itália e da Espanha. Marta Ferreira.
9: A jornada teve como tema resistência democrática e justiça constitucional. Na terceira e última sessão do evento, os debates abordaram a atuação da justiça constitucional para garantir a regularidade das eleições.

0: diretor do Centro de Estudos Constitucionais do STF, Fernando Facuri Scaff, apresentou o panorama dos acontecimentos posteriores às eleições presidenciais de 2022 e exibiu vídeo institucional sobre os ataques às sedes dos três poderes em 8 de janeiro de 2023. Ele citou as investigações, os processos e os julgamentos decorrentes dos ataques. Segundo Scaff, o cenário político brasileiro continua marcado por disputas intensas e críticas ao Supremo e ao sistema de justiça.
1: STJ entende que comprador de celular defeituoso não está dispensado automaticamente de aguardar prazo legal para o conserto.
2: O prazo definido em lei é de até 30 dias para o fornecedor resolver o problema. Fátima Uchoa.
3: A Defensoria Pública do Rio de Janeiro ajuizou ação civil pública contra as operadoras Claro, Oi, Tim e Vivo, alegando que o celular é produto essencial e por isso seria abusiva a prática dos fornecedores de não disponibilizar o direito imediato à troca, à devolução do valor pago ou ao abatimento do preço. Mas o Tribunal de Justiça Estadual discordou. No voto condutor do julgamento pelo STJ, o ministro Ricardo Vilas Boas Cueva observou que, em regra, só após os 30 dias é que a lei garante ao consumidor uma dessas três opções. E embora o celular seja importante na vida cotidiana, cabe ao juiz analisar cada caso se o aparelho é essencial para a pessoa, a ponto de serem dispensados os 30 dias.
1: Um bancário que era alvo frequente de apelidos e brincadeiras ofensivas por causa de uma doença relacionada ao trabalho vai receber uma indenização maior por danos morais.
2: A decisão é da terceira turma do Tribunal Superior do Trabalho, Samanta Flor.
4: O bancário foi diagnosticado com LER-DORT, doença que afetava os movimentos e dificultava que ele realizasse algumas tarefas. O trabalhador passou a ser alvo frequente de comentários e brincadeiras ofensivas entre os colegas. Para a terceira turma do TST, além da repetição das ofensas, houve omissão da empresa em impedir a situação. Por isso, a corte elevou a indenização por danos morais de 10 mil para 20 mil reais.
1: Tribunal Superior Eleitoral celebra Pacto Nacional pela Paz e Tolerância nas eleições 2026.
2: Acordo busca promover diálogo, segurança, pluralismo e fortalecimento da democracia no pleito de outubro. Fábio Ruas.
5: O pacto foi firmado nesta quinta-feira com instituições da sociedade civil e organizações religiosas. O objetivo é fortalecer a democracia, promover a convivência pacífica e contribuir para a realização de eleições livres, seguras e legítimas. Na abertura do evento, o presidente do TSE, ministro Cássio Nunes Marques, disse que o tribunal dá um passo que transcende o calendário eleitoral por um propósito comum de fortalecer a democracia brasileira e reafirmar um de seus pilares constitucionais, o pluralismo político. Ele disse também que é necessário construirmos um ambiente em que ninguém tenha medo de votar, de manifestar opinião, de participar da vida pública ou de defender as próprias convicções.
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1: A você, uma boa noite.
2: E até amanhã.
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1: Eu sou Paula Groba.
2: E eu sou Humberto Pinheiro.
1: E estes são os destaques de hoje do Jornal do Senado, que começa agora.
2: Aprovada MP da taxa das blusinhas, que zera imposto sobre compras internacionais de até $50.
1: Congresso aprova medida para acelerar fila de benefícios do INSS.
2: Senado aprova a criação de Universidade Federal da Fronteira Norte.
1: Boa noite.
2: Boa noite.
1: O Senado confirmou o fim da taxa das blusinhas, que é um imposto nas compras internacionais de até $50.
2: A medida ainda determina a realização de avaliações periódicas sobre os impactos da desoneração fiscal. E mais, o texto ainda prevê isenção de impostos para medicamentos de doenças raras que não tenham similar no Brasil. Repórter Márcio Maturana.
3: Agora é definitivo. Compras internacionais de até $50 serão cerca de R$250 não pagam mais o imposto de importação, que era de 20%. A senadora Leila Barros, do PDT do Distrito Federal, foi a relatora na comissão mista da medida provisória.
4: Enquanto o viajante que se desloca ao exterior já goza de isenções de tributos federais sobre a bagagem no valor de $1.000, a família de baixa renda que não viaja não dispõe desse mesmo canal desonerado. A única forma de disposição desse extrato social para adquirir produtos importados de pequeno valor é pela remessa internacional.
3: Nas compras de até $3.000, as alíquotas da importação serão reduzidas de 60% para 30%. Uma das mudanças é a isenção de impostos para medicamentos de doenças raras que não tenham similar no Brasil. Outras são a adoção de medidas para a venda de produtos ilegais e a realização de avaliações periódicas sobre os impactos da desoneração. O primeiro em 3 meses e os seguintes em intervalos de no máximo 6 meses, como explicou Leila Barros.
5: A gente atendeu em parte a maior preocupação do setor, que é a avaliação, dando essa autonomia ao Ministério da Fazenda, a avaliação de 6 em 6 meses e também passar pelo Executivo a avaliação do Congresso Nacional anualmente.
3: O imposto sobre importações de até $50 ganhou o apelido de taxa das blusinhas, mas existia para qualquer tipo de produto, como eletrônico ou cosméticos, em compras internacionais que ficaram populares em sites e aplicativos de celular. Já a cobrança do ICMS continua igual para compras de qualquer valor, porque a alíquota desse imposto é definida pelos estados.
1: E o Senado enviou para a sanção presidencial a prorrogação até 2030 de incentivos fiscais a programas de atenção à saúde oncológica e de pessoas com deficiência.
2: Com a medida, empresas poderão continuar direcionando parte de seus impostos para financiar projetos de entidades sem fins lucrativos que atuam na prevenção, no diagnóstico e no tratamento. Repórter Pedro Pincer.
6: O projeto altera o funcionamento do Programa Nacional de Apoio à Atenção Oncológica e do Programa Nacional de Apoio à Atenção da Saúde da Pessoa com Deficiência. O texto prorroga até o ano calendário de 2031 a possibilidade de dedução do imposto de renda para doações destinadas aos dois programas. Com a medida, empresas poderão continuar direcionando parte dos seus impostos para financiar projetos de entidades sem fins lucrativos que atuam na prevenção, diagnóstico e tratamento de doenças oncológicas, bem como em serviços de reabilitação e tecnologias assistivas. A relatora, senadora Mara Gabrilli, do PSD de São Paulo, ressaltou que a aprovação não vai significar aumento de despesas.
7: Não há no texto ampliação de percentuais de dedução, criação de novos benefícios ou majoração de despesa orçamentária direta. Os limites e condições para usufruto do benefício permanecem inalterados, de modo que a renovação do incentivo não implica aumento de renúncia fiscal em termos percentuais, mas apenas a manutenção do regime vigente por mais um ciclo.
6: O texto também atualiza a legislação para incluir o termo correto transtorno do espectro autista e adequa as referências às normas de certificação de entidades beneficentes.
1: A fila de benefícios do INSS é um dos principais desafios da Previdência. Para reduzir a espera de quem precisa de uma resposta sobre aposentadorias, auxílios e outros benefícios, o Congresso aprovou uma medida provisória que amplia a força-tarefa do INSS e da Perícia Médica Federal.
2: A medida reforça as equipes do órgão e da Perícia Médica Federal com o objetivo de acelerar a análise dos pedidos que estão há mais de 30 dias na fila. Repórter Rodrigo Rezende.
8: O Congresso aprovou a medida provisória que ampliou a força-tarefa do INSS e da Perícia Médica Federal com o objetivo de diminuir a fila de cidadãos que aguardam benefícios previdenciários. A ideia da MP é dar celeridade à análise dos pedidos, principalmente para aqueles que estão aguardando há mais de 30 dias na fila. A relatora, senadora Zenaide Maia, do PSD do Rio Grande do Norte, destaca que desde a edição da MP, os resultados já são significativos.
9: Os resultados alcançados em 2026, evidenciou a efetividade do programa. Entre janeiro e junho, o número de processos pendentes de análise ou de perícia médica inicial caiu de 2,7 milhões para 1,7 milhão. A redução foi ainda mais expressiva nos processos com tempo de espera superior a 45 dias, que passaram de 1,7 milhão para apenas 557 mil.
8: Como não houve modificação por deputados e senadores no conteúdo da MP enviada pelo Poder Executivo, o texto será agora promulgado pelo Congresso.
1: Atos de crueldade contra animais poderão estar entre as hipóteses que autorizam a aplicação de medidas socioeducativas de internação para crianças e adolescentes.
2: Projeto com essa determinação teve a votação concluída na Comissão de Constituição e Justiça e deve seguir diretamente para análise da Câmara dos Deputados. Repórter Bruno Lourenço.
10: O projeto de lei inclui ações contra animais praticadas com crueldade extrema ou com potencial concreto de causar lesão grave ou morte como nova hipótese de internação para menores de idade. A proposta também aumenta penas para maus tratos contra animais em geral. A relatora, senadora Leila Barros, do PDT do Distrito Federal, defendeu maior cuidado com os animais.
4: A vedação à crueldade, ela constitui fundamento central do direito animal brasileiro e confere proteção aos animais individualmente considerados. Essa proteção constitucional também se relaciona à dignidade da pessoa humana na medida em que a submissão de animais à crueldade degrada os próprios valores éticos que devem orientar as ações humanas e a atuação estatal.
10: O texto ainda aumenta a punição em casos que envolvam tortura, abuso sexual ou transmissão das agressões pela internet.
1: E avançou no Senado a criação de um serviço de telefone nacional gratuito para encaminhar denúncias de maus tratos a animais. A proposta assegura o direito ao anonimato dos denunciantes.
2: O projeto define como maus tratos atos de crueldade, abandono, agressão, mutilação, falta de alimentação e cuidados, além de trabalho excessivo ou inadequado. O abandono também é considerado maus tratos. A matéria seguiu para análise do plenário em regime de urgência.
1: O Senado aprovou o projeto do Executivo que cria a Universidade Federal da Fronteira Norte.
2: A nova instituição herdará a estrutura, os estudantes, servidores e professores atualmente vinculados ao campus Oiapoque da Universidade Federal do Amapá. Repórter Alexandre Campos.
11: A população do extremo norte do Amapá, que vive no município do Oiapoque e imediações, contará com uma nova instituição de ensino superior. Isso porque o Senado aprovou nesta quinta-feira o projeto do Executivo que cria a Universidade Federal da Fronteira Norte a partir do desmembramento da Universidade Federal do Amapá. Em julho, um projeto semelhante havia sido analisado pelos senadores. No entanto, a proposta foi vetada pelo governo por ter sido apresentada por parlamentar e não pelo Poder Executivo, como manda a Constituição. Representante do Amapá, o presidente do Senado, Davi Alcolumbre, destacou a importância estratégica da Universidade Federal da Fronteira Norte.
12: É fundamental termos a condição de formarmos capacidade intelectual na academia, na universidade, no conhecimento, nessa nova perspectiva das riquezas da exploração do petróleo e das riquezas que o petróleo pode proporcionar para o Brasil e vai proporcionar para a Amazônia, de conhecimento, de inteligência, e a universidade, só ela é capaz de gerar todas essas perspectivas.
11: Além da oferta de vagas em cursos de graduação e pós-graduação, a nova instituição também atuará em pesquisa e extensão e buscará promover o desenvolvimento regional. O projeto segue para a sanção presidencial.
2: Edição de Paulo Groba e trabalhos técnicos de Eliseu Caires. O Jornal do Senado fica por aqui. Acompanhe agora as notícias da Câmara dos Deputados. Boa noite.
1: Boa noite e até amanhã.
13: Jornal Câmara dos Deputados. Plenário da Câmara zera imposto sobre importações de até 50 dólares.
14: Câmara confirma Brasil em acordos de proteção à mulher no trabalho.
13: Deputados aprovam Plano Nacional de Cultura para a próxima década.
14: Boa noite. A Câmara aprovou o Plano Nacional de Cultura para os próximos 10 anos. O repórter Antônio Vital tem os detalhes da proposta.
15: A Câmara dos Deputados aprovou o projeto do governo que institui o Plano Nacional de Cultura para os próximos 10 anos. A proposta estabelece princípios, diretrizes, eixos estratégicos e mecanismos de gestão para orientar as políticas culturais do país. Entre os princípios das políticas públicas voltadas para o setor estão o respeito à diversidade cultural, a valorização dos trabalhadores e a garantia de direitos, como o acesso universal à cultura, a liberdade de expressão e a preservação do patrimônio imaterial. Entre os eixos estratégicos estão o financiamento descentralizado, a redução das desigualdades regionais no acesso aos recursos, a presença das artes e da cultura nos currículos escolares e a proteção de culturas tradicionais, indígenas e de matriz africana. Outro eixo é a proteção de direitos autorais no ambiente digital, principalmente em função do uso de ferramentas de inteligência artificial. Cada eixo apresenta objetivos que servirão de base para a elaboração de metas específicas, ainda a ser definidas. O texto também prevê mecanismos de monitoramento do alcance dessas metas, tanto pelo governo federal quanto por estados e municípios. A proposta foi enviada pelo governo ao Congresso no ano passado, a partir de debates da 4ª Conferência Nacional de Cultura e consultas abertas ao público pela plataforma Brasil Participativo, com mais de 85 mil acessos. O relator da proposta, deputado Pedro Czai, do PT de Santa Catarina, acrescentou outros pontos ao projeto, como a prorrogação até 2028 do prazo para que estados e municípios façam a adesão ao Sistema Nacional de Cultura ou criem seus próprios fundos de cultura como condição para receberem recursos da Política Nacional Aldir Blanc de Fomento à Cultura. Esse prazo hoje termina no ano que vem. Pedro Czai disse que os objetivos, diretrizes e eixos estratégicos do Plano Nacional de Cultura contam com fontes de recursos e incentivos fiscais já existentes, mas ele anunciou que o governo vai elaborar um projeto para aumentar as fontes de financiamento para o setor.
16: As ações estratégicas e os indicadores serão democraticamente construídos com estados e municípios do Brasil. Isso para deixar claro, diferente do Plano Nacional de Educação, nós fizemos metas, definimos financiamento, definimos PIB, etc. Neste ponto, em relação ao financiamento, nós vamos apresentar um outro projeto para discutir novas formas de financiamento da cultura brasileira.
15: O projeto cria um colegiado para gerir o Plano Nacional de Cultura, com representantes do Ministério da Cultura, do Conselho Nacional de Política Cultural e dos órgãos gestores dos estados e municípios. A aprovação do Plano Nacional de Cultura para os próximos 10 anos foi acompanhada no plenário pela ministra da Cultura, Margarete Menezes, e foi comemorada pela bancada do governo. A deputada Jandira Fegali, do PCdoB do Rio de Janeiro, destacou a importância da cultura para o país.
17: Cultura é economia, é trabalho, é disputa, é compreender o Brasil profundo, é entender o que ele é capaz, de que forma a gente faz a integração civilizatória de toda a sociedade na sua diversidade. Não há nenhuma luta de resistência e luta por independência que a cultura não tenha sido um fator fundamental. E no momento que tenta nos recolonizar, aprovar esse plano é um instrumento de resistência.
15: O projeto que institui o Plano Nacional de Cultura para os próximos 10 anos foi enviado para análise do Senado. Da Rádio Câmara de Brasília, Antônio Vital.
13: Saúde. Rosiana Sarney, do MDB do Maranhão, quer obrigar o SUS a encaminhar pacientes com câncer para hospitais privados quando os prazos legais para diagnóstico ou início do tratamento não forem cumpridos. A medida também prevê encaminhamento preventivo quando o atendimento público estiver prestes a estourar o prazo.
14: Rosiana Sarney afirma que a proposta dá efetividade aos prazos já previstos para o atendimento oncológico. Pelo texto, o paciente deverá ser comunicado do encaminhamento, terá transporte garantido quando necessário e continuará acompanhado pela rede pública durante todo o tratamento.
18: Previdência.
13: Beto Preto, do PSD do Paraná, propõe que a remuneração de adolescentes e jovens contratados como aprendizes deixe de entrar no cálculo da renda familiar do Bolsa Família. A medida valeria durante a vigência do contrato de aprendizagem e preservaria os demais critérios do programa.
14: Beto Preto explica que a proposta evita que famílias percam o benefício quando um jovem consegue o primeiro emprego como aprendiz. O deputado afirma ainda que a mudança incentiva a qualificação profissional e reduz a evasão escolar.
18: Trabalho.
13: A Câmara aprovou a adesão do Brasil a dois tratados internacionais sobre trabalho que protegem as mulheres. O repórter Marcelo Lascher traz os detalhes.
19: A Câmara dos Deputados aprovou a adesão do Brasil a dois tratados internacionais sobre direitos dos trabalhadores e, em especial, as mulheres. Um dos textos aprova a adesão do Brasil à Convenção da Organização Internacional do Trabalho, a OIT, com medidas contra violência e assédio no trabalho. A Convenção 190 da OIT é o primeiro tratado internacional a reconhecer o direito de todas as pessoas a um mundo de trabalho livre de violência e assédio. Os países que ratificarem o texto ficam obrigados a adotar medidas para proibir violência e assédio contra trabalhadores e garantir reparação às vítimas e sanções aos autores. A Convenção considera violência e assédio baseados no gênero como práticas inaceitáveis e inclui o assédio sexual como violência praticada contra as pessoas em razão de seu sexo e gênero. Outro trecho estabelece que as medidas previstas na Convenção se aplicam à violência e assédio que ocorrem no trabalho, inclusive durante os deslocamentos do empregado. A adesão do Brasil ao tratado recebeu parecer favorável da relatora, deputada Benedita da Silva, do PT do Rio de Janeiro, mas foi criticada pelo deputado Kim Kataguiri, do Missão de São Paulo. Segundo ele, os termos que designam o assédio no ambiente de trabalho são vagos e podem encarecer os encargos trabalhistas.
20: Gente, não é à toa que só 30% dos países que integram a OIT concordaram com esse tratado. Nós, mais uma vez, Brasil, América Latina, África, estamos sendo feitos de tonto pela Europa, que vão lá, usam seus 3 votos, cada país lá na OIT, e empurram legislação trabalhista para nós. A gente fica com a legislação mais cara, a gente fica com a legislação mais burocrática.
19: O plenário também aprovou a adesão do Brasil a outra convenção da OIT, esta voltada para promover a igualdade de oportunidade de tratamento para trabalhadores, homens e mulheres, com responsabilidades familiares. Segundo a Convenção, as responsabilidades familiares não podem ser usadas como uma razão para demissão. Os trabalhadores devem ter direito à livre escolha de um emprego levando em conta suas necessidades com responsabilidades familiares. A deputada Benedita da Silva também ofereceu parecer favorável à adesão do Brasil a esse tratado.
21: A ratificação da convenção reforça demais as respostas às interrupções de trajetória laboral impostas pelas responsabilidades de cuidado, que reduzem a densidade contributiva das trabalhadoras e comprometem sua cobertura previdenciária na velhice.
19: As propostas que ratificam a adesão do Brasil às duas convenções da Organização Internacional do Trabalho sobre assédio e cuidado seguiram para análise do Senado. Da Rádio Câmara de Brasília, com informações de Antônio Vital, Marcelo Larcher.
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18: Segurança Pública.
14: Silvia Cristina, do PP de Rondônia, defende a aprovação da proposta de emenda à Constituição que reduz a maioridade penal de 18 para 16 anos. A deputada argumenta que a medida pode ajudar a reduzir a violência e responsabilizar jovens envolvidos em crimes graves.
13: Silvia Cristina cita a experiência pessoal com a violência ao lembrar o assassinato do pai e diz que criminosos adultos usam adolescentes para cometer delitos. Para ela, é preciso endurecer as punições para quem participa da destruição de famílias por meio da criminalidade.
23: Se diminuir a maioridade, até porque rapaz e meninas
0: aos 16 anos eles já votam, já casam, já sabem muito bem, já têm noção do que estão fazendo, a gente diminui essa violência que assola o Brasil. Então é um fato que causa muita discussão, mas para quem sabe, já sofreu na pele o efeito da violência, não pode deixar de ser favorável a algo que a gente sabe que tem que ser mais rigorosa, nós temos que ser mais rigorosos nas penalidades de quem sabe que está destruindo família.
14: Sargento Faur, do PL do Paraná, apoia a redução da maioridade penal para casos de crimes graves. O parlamentar lembra sua experiência na Polícia Militar para defender punições mais severas a infrações hediondas e de envolvimento com o crime organizado.
3: Muitas vezes fala-se que queremos prender crianças, é mentira. Nós queremos prender menores bandidos. Menores cometem crimes graves transportando drogas químicas, estuprando e matando crianças, matando pessoas para roubar. Precisam ser punidos severamente de acordo com a gravidade dos seus crimes. Comissão especial instalada, já começamos os trabalhos e tive contato com o relator e ele deu a entender que vai fazer uma consulta pública, um plebiscito para que o povo decida finalmente se quer ou não a redução da maioridade penal no Brasil.
13: Na opinião de Sargento Faur, a revisão da legislação penal responde a uma demanda expressiva da sociedade por mais segurança. O deputado garante que a maioria dos integrantes da comissão especial é favorável à proposta.
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18: Justiça.
14: Cássio Favacho, do MDB do Amapá, é autor de proposta que consegue gratuidade da justiça a pessoas que recorram ao judiciário para obter atendimento de saúde do poder público ou de planos privados. Pela matéria, o benefício poderá ser concedido antes da análise da situação financeira do paciente.
13: A gratuidade abrange ações sobre medicamentos, tratamentos, cirurgias, internações e outros recursos relacionados à saúde. A Cássio Favacho avalia que a medida facilita o acesso à justiça em situações nas quais os gastos médicos podem comprometer a renda do paciente.
18: Política.
14: Vinícius Gurgel, do PL do Amapá, apoia projeto que impede condomínios e proprietários de proibir o funcionamento de sedes partidárias em imóveis comerciais. De acordo com a proposta, a regra vale desde que sejam respeitadas normas de segurança, acessibilidade e vizinhança.
13: Vinícius Gurgel considera que a medida protege a liberdade de organização dos partidos políticos. O texto torna nulas cláusulas que imponham esse tipo de restrição e prevê que o prejudicado solicite a reparação por eventuais danos. A matéria está no Senado após a aprovação da Câmara.
18: Desenvolvimento Regional.
14: Altineu Cortes, do PL do Rio de Janeiro, defende um regime especial para acelerar obras de reconstrução em cidades atingidas por eventos climáticos extremos. Ele explica que a proposta simplifica licitações, reduz prazos administrativos e prioriza a recuperação da infraestrutura.
13: Na visão de Altineu Cortes, é preciso agilizar as ações de reconstrução e prevenção em estados e municípios em situação de calamidade pública. Para ele, o Estado precisa garantir socorro rápido e eficiente às populações afetadas por desastres naturais.
14: Paulo Litro, do União do Paraná, apresentou o projeto que reforça as regras de segurança para a abertura de comportas de barragens. A proposta do parlamentar determina que a liberação da água seja feita de forma gradual, conforme o volume de chuvas e o nível dos reservatórios.
13: Paulo Litro também propõe a instalação de sistemas de alerta para moradores de áreas próximas às barragens. O texto, que atualmente tramita na Comissão de Integração Nacional, prevê ainda de divulgação dos planos de abertura das comportas para reduzir riscos de inundações.
18: Votação.
14: Deputados aprovam medida que isenta de imposto compras internacionais de no máximo $50. O repórter Antônio Vital tem mais informações sobre a chamada taxa das blusinhas.
15: A Câmara dos Deputados aprovou medida provisória que isenta do imposto de importação as compras internacionais de até 50 dólares, conhecida como taxa das blusinhas. A medida provisória, aprovada faltando 5 dias para perder a validade, já está em vigor desde maio, quando foi publicada. Até então, as compras de até 50 dólares pagavam taxa de 20%. O texto também zera a alíquota de importação para medicamentos destinados a doenças raras que não tenham similar nacional. Estabelece ainda a taxação de 30% para as compras entre 50 e 3 mil dólares, com a possibilidade de o governo impor limites para os produtos mais caros. Além disso, obriga as plataformas de comércio eletrônico a adotarem mecanismos contra fraudes, como preços fictícios abaixo dos preços reais e fracionamento das compras de modo a evitar a taxação. O descumprimento sujeita as empresas a multas, suspensão de atividades e até proibição de operar no país. O texto final cria ainda um sistema de avaliação periódica sobre os impactos da isenção, com dados sobre os impactos da medida sobre os empregos, a arrecadação e o comércio. Os relatórios devem considerar especialmente setores considerados mais atingidos pela concorrência de produtos importados, como de roupas, calçados, brinquedos e cosméticos. Deputados da oposição criticaram a proposta e disseram que o fim da taxação sobre os produtos importados prejudica a indústria e o varejo nacionais. Foi o que disse o deputado Gilson Marques, do Novo de Santa Catarina.
6: O empreendedor brasileiro, aquele que paga DARF, que paga Selic a 15%, que contrata e pagar um imposto caríssimo, tem que concorrer com o exterior. A China, por exemplo, que tem regra trabalhista análogo à escravidão, que se diz, entra no solo brasileiro sem nada de imposto.
15: Já deputados da base do governo disseram que eventual prejuízo a comerciantes e fabricantes brasileiros será compensado com a entrada em vigor da reforma tributária no ano que vem, o que vai acabar com o imposto cumulativo sobre os produtos. O deputado Reginaldo Lopes, do PT de Minas Gerais, disse que a medida beneficia quem não pode fazer compras pessoalmente no exterior.
20: É fundamental para aquelas pessoas de menor poder econômico, que não têm condição de fazer viagens internacionais, como os 16 milhões de brasileiros assim fazem e têm o direito à isenção até 2 mil dólares.
15: Já o presidente da Câmara, Hugo Mota, disse que a medida beneficia também aqueles empreendedores que dependem de compras no exterior para seu comércio. Ele disse que a Câmara está atenta ao impacto da isenção no setor de varejo.
7: Sabemos que existem preocupações da indústria e do varejo em relação a essa medida. E a Câmara dos Deputados não dará as costas a essas preocupações. A Câmara continuará dialogando com o setor produtivo, buscando conciliar a proteção do poder de compra das famílias, sem deixar de olhar para a competitividade da indústria e a força do varejo nacional.
15: A medida provisória que isenta do imposto de importação as compras internacionais de até 50 dólares seguiu para análise do Senado. Da Rádio Câmara de Brasília, Antônio Vital.
13: Logo em seguida, a aprovação da MP na Câmara, o Senado retomou sessão própria com a inclusão do tema na pauta de votações.
18: Economia.
14: Mauro Benevides Filho, do União do Ceará, é autor de proposta que obriga o Banco Central a enviar ao Congresso as informações solicitadas por deputados e senadores. Ele explica que a medida visa dar mais transparência à relação entre a instituição e o Poder Legislativo.
9: Restabelecer a obrigatoriedade do Banco Central prestar informações ao Congresso Nacional, tanto à Câmara quanto ao Senado, de qualquer informação que o Congresso deseje. Por exemplo, eu quero pedir informação não só do Brasil, quero pedir informação quanto é a taxa de juros lá da Suíça. O Banco Central tem isso e terá que informar para a gente poder fazer uma avaliação da atuação do Banco Central, que eu acho que o Banco Central hoje privilegia muito o sistema financeiro, com taxas de juros muito elevadas, em detrimento da iniciativa privada, das famílias, das pessoas, e nós temos, portanto, que acabar com isso.
13: Mauro Benevides Filho avalia que a fiscalização do Congresso pode ampliar a responsabilidade do Banco Central na definição da política monetária do país. Ele avalia que a taxa de juros atual representa um custo adicional de pelo menos 300 bilhões de reais por ano.
14: Kleber Verde, do MDB do Maranhão, apresentou o projeto que altera o sistema de consórcios para garantir novos direitos aos participantes desistentes e excluídos. O deputado propõe regras para a devolução de valores, limita multas e veda a cobrança de taxa de administração após a saída do grupo.
13: Kleber Verde acrescenta que o texto prevê o envio de saldos não resgatados ao Banco Central para, segundo ele, facilitar o resgate do dinheiro. Na opinião do parlamentar, a medida busca dar mais transparência e equilíbrio à relação entre clientes e administradoras.
14: Termina agora o Jornal Câmara dos Deputados, produzido pela Rádio Câmara, com trabalhos técnicos de Everson Urani e apresentação de José Carlos Andrade e Márcio Aquilissardi. Uma boa noite para você.
13: Ótima noite, a Voz do Brasil está de volta amanhã. Você ouviu a Voz do Brasil. Boa noite.

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Vem comigo!

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E as nossas músicas são a trilha sonora perfeita para as suas noites de romance. 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Bora curtir mais um pouco?

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1: 1:01.
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1: De volta com o Rádio Educar, entenda a manifestação da alcorexia.
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1: A alcorexia, ou ainda a ebriorexia, é um novo tipo de distúrbio alimentar provocado pelo culto ao corpo perfeito. Trata-se do consumo de bebidas alcoólicas, com o propósito de não comer, pretendendo com isso, claro, emagrecer. A bebida alcoólica seria uma substituição das refeições. Os riscos da alcorexia são maiores nas mulheres, justamente o público mais afetado pela questão do peso. Elas têm uma estrutura física diferente dos homens, com proporção corporal de gordura maior e menor quantidade de água. Isso resulta em efeitos mais graves do álcool no organismo feminino.
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1: 2:03.
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4: Estamos de volta com o Rádio Educar, brinquedos apropriados para cada idade.
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4: Recém-nascido há um ano de idade, escolha brinquedos vistosos que atraiam o olhar da criança, a audição e o toque do seu bebê. Brinquedos adequados incluem tapetes de atividade, animais de pelúcia sem olhos ou nariz de botão, brinquedos para o banho, bonecos macios, móveis, livros de pano, blocos de madeira ou plástico de tamanho grande, chocalhos também. De 1 a 3 anos de idade, crianças desta idade são curiosas e sem noção de perigo. Gostam de escalar, pular, atirar coisas e jogos de empurrar. Brinquedos adequados incluem livros, blocos, jogos de encaixar, bolas, jogos de puxar e empurrar. Brinquedos que imitam painel de automóveis, telefones de brinquedo, brinquedos de formas, brinquedos de bater, bonecos mais robustos. De 3 a 5 anos de idade, estas crianças gostam de testar a sua força física. Gostam de jogos de experimentação ou aqueles que imitam atividades de crianças mais velhas ou dos pais.
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1: 3:03.
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4: Olá, começa mais um Rádio Educar. Muito prazer, sou José Araújo e hoje vamos entender o que é a alergia do sol.
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4: A alergia ao sol é uma reação do sistema imunológico à exposição da pele à luz solar, né? É também chamado de erupção cutânea fotoalérgica ou fotoalergia e também fotodermatose. Estima-se que 5 a 10% das pessoas sofrem de alergia ao sol. Esta doença afeta principalmente as mulheres, sendo que 95% são jovens de 20 a 35 anos. O processo alérgico muitas vezes ocorre em duas etapas. O primeiro contato com o alérgeno, né? Ou a sensibilização às células específicas, produzem anticorpos, tais como IgE. A segunda exposição provoca a liberação de substâncias como a histamina, que causam diversas reações inflamatórias, como a alergia. Note que a resposta do organismo contra uma determinada reatogenicidade varia de um indivíduo para o outro. Os sinais mais graves podem aparecer de repente. É hipersensibilidade imediata. Por outro lado, a hipersensibilidade tardia, menos ofensiva, aparece mais tarde.
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1: 4:04.
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4: O nosso Rádio Educar está ficando por aqui. Eu tenho mais um bloco, hein? Vamos lá. Qual o tratamento para tuberculose?
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4: O tratamento é feito à base de antibióticos com duração de aproximadamente 6 meses. O grande problema do controle da tuberculose é o abandono antes do final dos 6 meses. Como os sintomas melhoram em pouco tempo e os efeitos colaterais, como enjoos, vômitos, indisposição e mal-estar, são comuns, muitos pacientes não completam o tempo total de tratamento, favorecendo o surgimento de bactérias mais resistentes da doença. As medicações são distribuídas gratuitamente pelo sistema de saúde, né? Através de seus postos municipais de atendimento. Os pacientes deixam de transmitir tuberculose após aproximadamente 15 dias de tratamento, porém podem voltar a ser se não completarem o curso de 6 meses de antibióticos.
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12: Olá, começa mais um Rádio Educar. Muito prazer, sou José Araújo e hoje vamos falar sobre o que é diabetes.
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12: Os alimentos sofrem digestão e se transformam em açúcar, conhecido como glicose, que é absorvida para o sangue. A glicose é usada pelos tecidos como energia e a sua utilização depende da presença de insulina, uma substância produzida nas células do pâncreas. Quando a glicose não é bem utilizada pelo organismo, ela se eleva no sangue, o que chamamos de hiperglicemia. Diabetes é esse aumento de glicose no sangue. Praticamente 90% dos portadores dessa doença é da diabetes tipo 2, que é pouco sintomática, podendo passar despercebida e retardar, portanto, o diagnóstico e o tratamento, e favorecer a ocorrência de complicações. A doença é comum para pessoas com familiares próximos portadores de diabetes. Pessoas com mais de 45 anos, obesos, pessoas com pressão alta ou colesterol elevado e mulheres com antecedentes de filhos nascidos com mais de 4 quilos.
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2: Meus amigos, se nesse momento algum de vocês me perguntasse onde estão os meus passos, eu não saberia dizer. 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

0: segunda taça tem dono é o seu, meu amor. 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
0: Sextou, né?
2: Sextou com a mensagem sua dizendo que acabou.

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0: Casa Paraná, operações portuárias, informa a hora certa. 5:51.
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19: Que Deus abençoe a sua vida. Estamos no ar agora com o programa da Prosperidade com Deus. E eu quero chamar a atenção, especialmente para você que me ouve nesse momento, e a sua vida tem dado tudo errado. Você tem sido, a sua vida financeira tem sido um passo para frente, dois, três para trás. Você se encontra desempregado, a sua empresa está no vermelho, você se encontra endividado. Se você está nos ouvindo através das ondas amigas da Ilha do Mel, é porque Deus está vendo tudo que você está vivendo e quer mudar esta situação. Então fique conosco até às 6h30 e você irá entender o que acontece toda segunda-feira nesta reunião muito forte chamada Prosperidade com Deus. Eu quero que você fique agora com uma música bonita. Eu já volto com todos vocês falando do que estará acontecendo nesta próxima segunda-feira.

0: Muito bem. Ansiedade no trabalho. Será que você não está passando por isso ultimamente? Enfrentando ansiedade no trabalho, ou em casa, ou mesmo por causa dos problemas financeiros? Se você tem uma causa, se tem uma coisa que a vida financeira traz quando não está resolvida, é a ansiedade. São problemas emocionais, problemas de saúde, problemas que muitas vezes são gerados exatamente por causa da vida financeira. E a vida financeira, provoca muitos outros problemas, infelizmente. É o que você está vivendo, é o que você está passando. Está desencadeando, então, uma série de situações onde você não consegue mais lidar. Está fugindo do seu controle. E o que muitos fazem com isso é que acabam indo para as drogas, para os vícios, problemas. Aí vem problemas com a família. Aí o casamento sofre, a família sofre, e ao invés de melhorar a situação, a tendência é piorar. Sim ou não? Mas o que fazer? Tem jeito? Há sim jeito. Tem jeito, tem uma saída, e é você se apegar com Deus. Às vezes você diz, poxa, tem jeito? Há uma saída? Eu tenho que suportar, aguentar tudo isso sozinho? Não. Existe uma solução, e o que você vai conhecer nesse programa hoje. Mas antes de falar mais um pouco sobre esse assunto, eu quero que você preste atenção nesta matéria.
1: Competitividade do mundo corporativo, a ansiedade no trabalho tem se tornado cada vez mais comum, sendo uma doença que afeta milhões de pessoas anualmente. Está cada vez mais importante saber como controlar esse transtorno que pode afetar drasticamente a vida de um indivíduo. No trabalho, a ansiedade pode ter diversas causas. As principais são prazos apertados, preocupação demasiada e o excesso de responsabilidade. Cada um desses pontos contribui para o surgimento do transtorno que, com o passar do tempo, afeta o rendimento profissional e até mesmo a qualidade de vida de um indivíduo. É comum no mundo moderno as pessoas ficarem completamente preocupadas com o seu futuro. E dentro do quadro de funcionários, isso é muito comum. A preocupação em excesso, fazendo com que você nem consiga focar nas tarefas que tem para fazer. E não há nada pior do que ter dezenas de tarefas para serem realizadas durante o dia, sem saber por onde começar. Já no mundo corporativo, isso é muito comum. Todos nós protelamos alguma coisa. Isso é um fato da vida. Entretanto, assim como a ansiedade, quando passamos a procrastinar por longas horas, é que esse fato normal se torna um verdadeiro monstro, criador de estresse e ansiedade.
0: Se você enfrenta um problema assim, ou qualquer outro tipo de problema, nós estamos à disposição para te ajudar. Estamos à disposição para que você venha buscar ajuda. Você não está sozinho nessa batalha, nessa guerra. Porque nós estamos de portas abertas ali na nossa Universal todos os dias para ajudar os aflitos, para ajudar aqueles que sofrem precisando de socorro. Nós já conseguimos ajudar muitas pessoas. Nós estamos aí há muitos anos ajudando milhares de pessoas em todo o mundo e queremos ajudar você também. Então, a partir de agora, você vai ouvir alguns casos. Pessoas que trouxeram até nós os seus problemas. Situações que para elas eram difíceis. Problemas que eles não conseguiam resolver. Mas quando encontraram, fizeram uma aliança com Deus, e a vida delas, que estava cheia de sofrimento, de dor, tudo isso mudou. Eu quero que você preste atenção nestes casos. Olha só o que Deus faz na vida daquele que faz uma aliança com Deus. Preste atenção.
2: Edgleitso Gomes.
3: E o seu?
4: Maria.
3: Qual foi o milagre que aconteceu depois de um pacto com Deus?
2: Então, pastor, eu cheguei aqui há 7 anos, aí eu não tinha minha reservista. Aí eu me alistei aqui, achando que ia já pegar a minha reservista logo em seguida, mas não, ficou para o próximo ano. Aí nisso, eu resolvi servir o exército, fiquei 5 anos. Também nesse meio tempo, a minha tia frequenta a igreja evangélica aqui, foi onde eu comecei a frequentar, né? Só que eu ficava, tipo, um pé no mundo e um pé na igreja. Mas mesmo assim, fiz um propósito com Deus para ser promovido lá dentro, e Deus foi... respondeu ao meu propósito, né? Eu fui promovido lá dentro, fiquei 5 anos. Só que esse ano eu decidi sair, né? No início do ano. Aí, nisso, trabalhei 4 meses numa empresa. Só que em casa, eu conversando com minha esposa, eu decidi abrir o meu próprio negócio. Aí tá com 3 meses agora que eu trabalho com pequenos fretes. E Deus vem abençoando assim grandiosamente, entendeu? Até o primeiro mês achei que não ia dar, mas fiquei firme ali no propósito, eu, ela, juntamente. E Deus abençoou assim grandiosamente. Também me entreguei para Ele de fato e de verdade, né? Hoje, graças a Deus, eu acho que o maior presente para mim é estar na presença de Deus, é ter a certeza que Deus é na minha vida, entendeu? Esse é o meu testemunho.
3: Deus tem abençoado tanto o financeiro como o espiritual.
2: Exatamente, pastor. Tanto financeiro como espiritual. Como eu falei pro senhor antes, eu ficava me lá, me cá, mas aí não. Conheci a minha esposa, aí passei a frequentar a Igreja Universal, e nisso eu firmei com Deus. O ano passado fiz a Fogueira Santa, pedi pelo Espírito Santo também, e foi bênção, né? Deus abençoou, e hoje estou aqui firme e forte.
3: E você?
4: Sim, senhor pastor, é isso mesmo que acontece na nossa vida, né? Quando a gente chegou na igreja, a gente realmente era destruído, né? Em tudo mesmo, principalmente ali no espiritual. Depois do decorrer do tempo, ele abriu na empresa dele, eu também tenho a minha loja, né? De roupa, e Deus abençoa tanto ele, pastor, que eu tenho outro celular para me ajudar ele a responder, né? E o que a gente não ganhava em um mês trabalhando para os outros, Deus abençoou que a gente ganha em uma semana, 2 semanas. Então, mas isso tudo, pastor, é porque a gente colocou a palavra de Deus em prática, né? Lá em Mateus fala: buscai primeiramente o reino de Deus e a minha justiça, e as outras coisas serão acrescentadas. E quando a gente entendeu essa palavra e colocou em prática, então, que nós recebemos o Espírito Santo, Deus deu essa direção para nós abrir o nosso próprio negócio. E Deus não deixa faltar nada, tanto no material quanto espiritual. Quando a gente está precisando de alguma coisa, a gente vem até o altar, ora, e Deus responde na mesma hora. Deus é maravilhoso. E eu posso dizer para o senhor que tudo o que nós temos de material não é comparado ao que nós temos aqui dentro, que é o Espírito Santo. E isso é a nossa maior tesouro, maior alegria. É nós falar que nós temos o Espírito Santo e a certeza que nós vamos para o céu.
3: Deus abençoe vocês. Senhor Adelar, antes e depois da aliança aqui na catedral.
5: Retornei, peguei a aliança e peguei firme. Tava difícil, não tava vendendo, os contratos estavam atrasando, os contratos ficaram parados, né? Aí eu fiz uma venda lá no ano passado, né? Antes do final do ano. Fiz uma venda exclusiva minha. Venda, projeto, aí vendi o terreno. Aí veio uma comissão para mim. Aí no final do ano, travou tudo. Dezembro não vendi, janeiro não vendi, fevereiro não vendi, e eu acabei gastando a gordura, né, que era aquela comissão. Agora, esse mês, os contratos que estavam parados há 2, 3 anos, eles surgiram tudo agora nesse mês. que eu não estava nem conseguindo cumprir. Aí eu contratava alguém para fazer o executar, né? Porque o meu trabalho é levantamento topográfico, é locação, é cercamento de extremas, né? É um trabalho difícil, porém eu não estava conseguindo. Contratava um, chegava na hora e ele não vinha. Agora, esse mês, Deus colocou uma pessoa, e eu estou trabalhando junto com ele, e a gente está conseguindo cumprir todos os contratos. Então, minhas contas estavam tudo atrasado, pegar um dinheiro, ia tudo, sumia, desaparecia. Mas esse mês eu consegui já colocar quase tudo em dia, e estava no vermelho, a conta já está boa, né? Amanhã eu já estou viajando novo para Urubici, que era um contrato que estava 2 anos lá, uma gleba de 90 hectares. Uma das clientes já quer vender, eu estou indo lá colocar placa, né, porque eu sou corretor de imóveis também, mas já com a pessoa que vai limpar, eu vou limpar as extremas, fazer cerca. Então surgiu tudo esse mês que estava tudo parado.
6: Quer dizer, bênçãos atrasadas e bênçãos adiantadas. O que tinha travado, o que estava travado, Deus fez chegar agora, e até coisas que iam sair lá na frente, chegaram tudo nesse mês?
5: Todos nesse mês. Até hoje eu estava cumprindo um contrato, né? Fazendo um levantamento para fora, os levantamentos que eu tenho parceria com o engenheiro, né? Então surgiu os levantamentos, eu consegui cumprir, ligar para ele: ó, tem levantamento topográfico, tudo da minha parte. Ele disse: ô, mas tá, de onde tu tá conseguindo esse? É Deus que tá abençoando.
6: Deus abençoe.
5: Amém.
0: Olha, se você tem enfrentado lutas, problemas, como que nós vamos conseguir ajudar você? É você agindo a sua fé. Nós temos conseguido ajudar muitas pessoas, e nós podemos ajudar você também. Nesta próxima segunda-feira, nós vamos ter uma reunião muito especial. Será segunda-feira agora, 7 de setembro, o Dia da Independência. Mas será mesmo que você tem que o que comemorar nessa data? Por exemplo, a Caroline não tinha. Trabalhava muito, se esforçava muito, mas não via o resultado. Muito esforço, muito empenho, mas os resultados eram zero. Ela vivia na dependência do famoso cartão de crédito. Tinha dívidas, problemas, porque é o que acontece com quem avança, com quem não consegue avançar, aliás, na sua vida financeira. Ela estava nessa situação, até que um dia ela fez uma aliança com Deus. A mesma oportunidade Deus está dando para você nesse dia 7 de setembro. Vamos conhecer a história dela.
7: São as pessoas que se esforçam, estudam e trabalham, porém não conseguem colher os frutos desse esforço, como o caso que nós iremos acompanhar agora. Olá, Keoliane, seja muito bem-vinda ao nosso programa. Conte-nos como que era a sua vida antes.
8: A minha vida financeira era bem apertada, pois eu trabalhava numa outra área, como estagiária, e ganhava apenas meio salário mínimo. E tudo era muito dificultoso, pois eu dependia da minha mãe. Meio salário não dava para mim viver, dava para sobreviver. Então sempre eu precisava da minha mãe, dos meus pais, precisava de irmãos. Às vezes pedia dinheiro emprestado porque não dava para arcar com as despesas do mês. E transporte também eu não tinha, eu dependia de irmão para ir pegar e deixar meu trabalho. Então, era essa dificuldade a minha vida.
7: E qual foi a maior dificuldade que você enfrentou na vida?
8: A minha pior situação foi no início dessa nova carreira como corretora de imóveis. Então, eu trabalhava numa imobiliária, não tinha transporte. E também dependia de um gestor, de um gerente, de um cliente me pegar. Isso para mim era humilhante, porque muitos colegas já tinham seu transporte, já viviam muito bem, vestiam uma roupa melhor do que a minha.
7: Como que você chegou aqui na Palestra da Prosperidade com Deus?
8: Eu recebi um convite do meu pai para vir à Igreja Universal. E na Igreja Universal eu conheci a reunião da prosperidade com Deus. E aí foi onde tudo mudou, fiz uma aliança com Deus em obedecer, participar dessa reunião todas as segundas-feiras. E toda segunda-feira a gente recebe uma palavra de fé, uma orientação, as palestras que nos ajudam muito a lutar, a vencer os desafios a cada dia. E tudo mudou. Então Deus, ele tem prosperado, ele tem nos abençoado, ele tem nos dado direção nessa reunião, sabedoria, como agir. Tudo a gente ora, a gente apresenta a Deus, e Deus, ele tem abençoado a cada dia. Cada ano a gente vem melhorando nossas conquistas, vencendo nossos desafios, prosperando, crescendo, melhorando, melhorando o VGV de vendas a cada mês, a cada ano. E é isso que Deus tem feito na nossa vida aqui na reunião da prosperidade com Deus.
7: Kioliane, conte-nos quais são as suas conquistas, né? E dentre elas, qual que é a maior?
8: Tivemos muitas conquistas. Uma das conquistas, assim, que marcou muito foi eu ser campeã de vendas do Alphaville Piauí, aqui em Teresina. Então, era bastante imobiliárias grandes, com um grupo grande de corretores e gestor. E naquele dia, eu ganhei 2 carros de premiação como corretor e como imobiliária. Isso para a gente foi, assim, um mérito que não foi nem tanto as premiações, mas foi o reconhecimento que nós tivemos no mercado no nosso estado. Foi uma conquista que, de fato, veio de Deus. E outras que a gente teve também, o nosso primeiro carro era um carro de entrada, bem simples, e nosso último carro do ano foi um carro completo, que eu falei, né, eu quero um carro completo, top de linha, mais caro. Então nós conseguimos comprar esse carro com teto solar, com sensor de voz, com tudo que a gente tinha tem direito. E também podemos comer onde a gente quer, nos melhores restaurantes que antes a gente não podia. Podemos viajar, nós chegamos a fazer 2 viagens em 1 mês. E muito mais, né? A gente está avaliando investimento também para fazer imóveis atualmente. Então, tudo isso foi Deus que nos abençoou aqui na reunião da prosperidade com Deus. Sem dúvida nenhuma, minha maior riqueza é o Espírito Santo. É Deus dentro de mim, que Ele que me dá a força, a fortaleza, a razão de viver. A verdadeira alegria que a gente encontra somente com Ele. E sem Deus nós não somos nada. Mediante tudo, toda essa conquista que nós conquistamos, encontramos. Mas se não fosse Deus dentro de mim, nada disso adiantaria. Então minha maior riqueza é o Espírito Santo, é a alegria que Deus me proporciona todos os dias.
7: Certo, muito obrigada por sua participação. Hoje, Kioliane é uma mulher de sucesso, alcançou aquilo que tanto sonhava. E se você também sonha em ter uma vida restaurada, participe da palestra da Prosperidade com Deus. É com o Senhor nos estúdios.
0: Então veja só o que aconteceu na vida dessa senhora. O que você precisa então, diante desses resultados que você acabou de ouvir, é você estar conosco nesta segunda-feira, dia 7 de setembro, feriado. Durante o dia teremos às 9 horas da manhã, às 3 horas da tarde, mas neste dia teremos uma reunião especial, principal, às 6 horas da tarde. Aqui na Alameda Coronel Elísio Pereira, 715, no Barra Estradinha, próximo aqui ao estádio do Rio Branco. Vale lembrar que a entrada, o estacionamento são gratuitos e as portas estarão abertas para todas as religiões, independente da sua religião, da sua opção sexual, do seu gênero. Todos são bem-vindos em uma de nossas reuniões. Segunda-feira, 7 de setembro, feriado, venha participar. porque nós queremos é te ajudar a sair desta situação de dependência. Você tem dependido do governo, você tem dependido de remédios, você tem dependido de familiares, você tem dependido de época do ano, você tem dependido de muitas coisas que tem atrasado, que tem atrapalhado, que tem impedido você de prosperar, de vencer. E se você depender só de Deus, você não vai mais depender de ninguém. Quem depende só de Deus, Deus traz a providência que esta pessoa precisa. E é o que nós vamos ensinar você nesta próxima segunda-feira. Porque quando você age a sua fé, Deus é poderoso para mudar essa situação. Acompanhe agora mais casos de pessoas que resolveram seus problemas por meio da fé. Seu Marcos, conta pra gente o que aconteceu. Preste atenção no que aconteceu na vida do seu Marcos.
9: Estou fazendo aliança com Deus segunda-feira aqui na catedral. O que que aconteceu?
10: Então, pastor, eu estava com uma situação de financiamento, uma troca de carro para fazer. E eu cheguei a vender o meu carro usado, né, para comprar um carro zero. E o banco estava emperrando no financiamento, sendo que a gente tinha um nome para fazer, tem nome para fazer, tinha condição de pagamento para fazer, e estava um entrave ali no financiamento, o banco liberou o financiamento. E aqui, buscando aqui na reunião aqui da Aliança com Deus, no pacto, a gente realmente conseguiu concluir essa questão do financiamento.
9: Então, houve um bloqueio, tudo certo, tinha condições de fazer o financiamento, mas surgiu um bloqueio de repente.
10: Parecia.
9: Perseverando na fé, a coisa aconteceu.
10: Parecia uma coisa impossível, estava sendo impossível do banco liberar, mas aí orando, buscando aqui, aí Deus abriu a porta, né?
9: E o senhor falou também que nesse último mês, esse mês de março, né, Deus tem abençoado muito as vendas. Conta pra gente sobre isso.
10: Então, pastor, estava realmente uma amarração nas vendas lá no trabalho, né, e a gente pegou forte aqui, a gente começou a orar, buscar, e esse mês de março já está bem acima da meta do mês de fevereiro.
9: Então, até o dia de hoje, já passou o mês de fevereiro. É algo fora do comum.
10: Fora do comum. Está arrebentando. Faz uns 3 anos atrás, a minha mãe faleceu de câncer, numa segunda-feira. A gente fez o enterro dela e estive aqui também na segunda-feira. Não fiquei em casa, não fiquei lamentando, assim, enfim, eu tinha uma aliança, um compromisso, e aqui eu estava no mesmo dia que enterrei a minha mãe. Então hoje eu estou aqui para honrar o nome de Deus, porque sem Ele, nada eu posso fazer, é com Ele que tem que ser, e Deus está sempre na frente, nos abençoando, graças a Deus. O carro é mais de 100 mil reais, é um carro elétrico, é um carro do ano 2026-2027, é acima de 100 mil reais o valor.
9: Deus tem honrado.
10: Amém, graças a Deus.
9: Dona Celina, o que que aconteceu na vida da senhora firmando a aliança com Deus segunda-feira aqui na catedral?
11: Sim, pastor. É que eu tinha uma causa na justiça, já que eu estava lutando já 38 anos para conseguir a escritura que vinha para o meu nome, que tinha sido enganada na escritura. E 3 advogados, com nenhum deles deu certo. Sempre me passando perna, passando para trás, e aí entrei na Defensoria Pública. Não deu certo de novo, porque as advogadas não faziam muito, né? Até que Deus enviou uma advogada para me ajudar, e tudo que ela passava, o juiz aceitava. E eu consegui a minha vitória, porque eles queriam fazer inventário, e o inventário não era para ser inventário, porque era meu e eu não tinha que dividir, né, com os outros, que não tinha nada a ver com isso, né? E eu consegui, Deus me deu a causa ganha desse propósito que eu fiz na segunda-feira, e estou com a escritura nas minhas mãos e sem pagar a advogada. Nada. Deus enviou essa advogada, foi tudo de graça.
9: A senhora não pagou um centavo à advogada?
11: Nada. Com todos esses anos que eu fiquei lutando para chegar isso aqui, essa minha bênção nas minhas mãos, e Deus enviou uma advogada que não me cobrou nem um centavo. Uma advogada muito boa.
9: Deus abençoe a senhora mais e mais.
12: Obrigado a cada testemunho.
0: Então veja só, Deus é poderoso para mudar a sua história também, como mudou a história da vida destas pessoas que você acabou de acompanhar. Então, segunda-feira agora, teremos 3 horários, às 9 da manhã, às 3 horas da tarde e, em especial, às 6 horas. Se programe para estar conosco, haja a sua fé e eu duvido que esta situação que você está passando vai continuar do mesmo jeito. Nós vamos agora à oração. Nós vamos orar por você para que o dia de hoje, essa sexta-feira, dia 4 de setembro, venha ser uma bênção. Vamos à oração da fé.
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0: Meu Deus e meu Pai, eu oro especialmente por esta pessoa que não aguenta mais tanto sofrimento, tanta dor. Nós começamos este programa falando a respeito de ansiedade. E é isso que ela tem enfrentado. Ansiedade porque as coisas não se resolvem. Uma ansiedade porque a vida dela tem ido de mal a pior. Ansiedade porque tem dado tudo errado e ela se esforça, ela se dedica, ela tem se empenhado com toda a força, mas as coisas não andam. As coisas não desenvolvem. Ela não vê a vida dela indo para frente. E aí ela não consegue dormir. Aí bate o desespero. Mas é por isso que o Senhor a guiou a essa programação de rádio. Talvez ela está no trabalho dela agora, há poucos minutos, horas de voltar para casa. Ou ela está se arrumando para ir trabalhar. Ou talvez esta pessoa nem está trabalhando, mas passou a noite inteira em claro.

jornada, meu Pai. Pois em nome do Senhor Jesus, eu abençoo todos aqueles que estão nos ouvindo nesse momento. E você que crê nisso, diga amém e diga graças a Deus.

Então, meu amigo, minha amiga, estamos no fim desta programação. Se prepare então para esta próxima segunda-feira. Traga aquilo que representa a sua vida financeira e venha lutar. Venha agir a sua fé, porque essa situação vai mudar. Que Deus abençoe a sua vida e até o nosso próximo encontro.

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10: 6:48.
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0: 6h54.
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1: 7h25.
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0: São 7 horas e 32 minutos. Muito bom dia! Está entrando no ar o Rede Notícias com as principais informações desta sexta-feira. Hoje, dia 4 de setembro de 2026. Na apresentação, Alex Vizini e Mauro Júnior. O apoio técnico de Natan Santos, Guilherme Prebianca, Josias Nascimento, Rony Peterson, Elano Schenini e Nathalie Fontana. A gerência é de Cadu Mottia e a direção-geral da nossa emissora é do José Leonardo Linhares.
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0: Então vamos aos destaques, vamos às manchetes do Rede Notícias de hoje. Festa Estadual de Nossa Senhora do Rocio 2026 é lançada oficialmente em Paranaguá. Edição deste ano marca a abertura do Jubileu de Ouro da Padroeira do Estado do Paraná. Guarda-vidas reforçam a segurança aqui no litoral durante o feriadão da Independência. Ao todo, 36 postos começam a funcionar a partir de amanhã nas praias e rios aqui da nossa região. Tribunal Regional Eleitoral do Paraná caça o prefeito de Morretes, Júnior Brindaroli, e determina novas eleições. Escola de Samba União da Ilha dos Valadares comemora 38 anos de fundação com festa neste domingo aqui em Paranaguá. A programação começa a partir das 17 horas no Clube 7 de Setembro. E você vai conferir no Rede Notícias de hoje a agenda completa de eventos para este fim de semana aqui no litoral do Paraná.
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0: Agora são 7h35. Mauro Júnior.
1: Opa, opa.
0: Muito bom dia pra você, Mauro.
1: Bom dia.
0: Você sabia que esse Rede Notícias é o de número 200 deste ano?
1: Opa!
0: Chegamos à marca de 200 edições do Rede Notícias em 2026.
1: É do centésimo?
0: Do centésimo. Isso. Rede Notícias, exato.
1: Maravilha, hein?
0: Arredondamos, Mauro Júnior.
1: Arredondou.
0: Com certeza.
1: O Rede Notícias.
0: Mauro, pra gente começar então, trazendo os destaques para o jornal desta sexta-feira, nós tivemos um confronto armado em Morretes ontem, rapaz.
1: Pois é, bom dia, Vizine. Bom dia para todos que nos acompanham pelo rádio e também pelas plataformas digitais, na pacata e calma Morretes. Um confronto armado, acreditem ou não, foi ali no bairro da Fortaleza, na estrada do Anhaia. Um indivíduo não obedeceu a ordem de abordagem, atirou na direção da guarnição e no confronto ele foi neutralizado.
0: Teve algum policial que acabou ficando ferido nessa troca de tiros, Mauro?
1: Não, nenhum policial atingido, alvejado ou ferido. E do confronto, a arma que estava com esse indivíduo, de 31 anos, foi apreendida. Era uma pistola. Então, confronto armado ontem em Morretes e um indivíduo neutralizado.
0: E do confronto de Morretes, nós vamos para uma baita apreensão de fertilizantes que aconteceu ontem aqui em Paranaguá.
1: Pois é, mais de 19 toneladas do produto estavam em um barracão ali no Jardim Iguaçu. Fertilizante pra caramba.
0: E Mauro, o esquema pra esse furto, ele era bem enjambrado, né?
1: Como eu falei na live ontem, né, Vizine? O motorista do caminhão, ele carregava em um armazém o fertilizante original, o produto limpo, puro. E no caminho até a fábrica, a empresa que faz a venda, a comercialização do fertilizante, no caminho para essa empresa, ele parava o caminhão ali no barracão e trocava por um produto adulterado. E aí já viu, né? Deixava no barracão o produto limpo para ser vendido de uma outra forma. Essa ação criminosa foi constatada pela Copa Adubo, pela empresa, né, que recebeu o produto, e aí, né, troca de informações, chegaram no caminhão e também nesse barracão.
0: E nesse barracão tinha mais mercadoria por lá, né, Mauro?
1: Das 19 da carga que foi desviada, mais 80 que já estavam lá no barracão, no interior desse imóvel, onde ali, né, era feita a troca da carga boa, original, limpa, pela mercadoria que era totalmente misturada, né? O fertilizante que era praticamente impróprio. Era ali nesse barracão que acontecia essa ação criminosa.
0: Daqui a pouco nós vamos trazer todos os detalhes desta ocorrência de ontem aqui na cidade de Paranaguá. Agora são 7h39. Voltamos para a estrada.
1: Opa.
0: E agora vamos para Guaratuba.
1: Sem balsa.
0: Pela ponte. Porque tem manchete de lá também, né, Mauro?
1: Então, a foto, né, de um camarada suspeito de envolvimento em um homicídio. Corpo que foi encontrado dentro de uma casa lá em Guaratuba. Tá lembrado desse caso, Vizinho?
0: Tô lembrado sim, Mauro. Era aquele caso da casa alugada, que o corpo estava em um cômodo nos fundos. Isso. E foi encontrado ali pela dona do imóvel que estava negociando a venda?
1: E esse mesmo, esse caso aí.
0: É.
1: Então, lá na Avenida João Gualberto, no bairro do Mirim, encontraram esse corpo em avançado estado de decomposição. Tá na tela a imagem ali, né, da casa onde o corpo foi encontrado. E agora a foto do camarada suspeito do crime, um tal de Felipe Pereira. Foto que foi divulgada ontem pela Polícia Civil e agora esse indivíduo, ele é procurado pela Justiça.
0: Seguindo aqui com as manchetes, teve uma fiscalização aqui na cidade para combater a compra e a venda de fios e cabos de cobre, né, Mauro?
1: Isso, foi ontem, aqui em Paranaguá e em mais 125 municípios do estado. Foi uma baita de uma mobilização policial. Polícia Civil, Polícia Militar e também o pessoal da Receita Estadual aqui do Paraná. Então, uma mega operação ontem para combater aí compra, venda de fios e cabos de cobre aqui no estado.
0: É, e esse tipo de crime acabou ganhando espaço nos últimos anos, né, Mauro?
1: Pois é, basta ver, né, nos postes espalhados pela cidade, né? Pedaço de fio para todo lado. Então, de fato, é um crime que incomoda. Ali entra furto, receptação e, dependendo do caso, até roubo também. Então, ontem, o Paraná dando aí uma resposta para esse tipo de ação criminosa.
0: Essas e outras informações você vai acompanhar tudo a partir de agora no Rede Notícias, que já está no ar.
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4: Olá, bom dia, eu sou Raíssa Pimentel, meteorologista, e este é o boletim Cimepar Informa, com a previsão do tempo para esta sexta-feira, 4 de setembro de 2026. A formação e a intensificação de um sistema de baixa pressão sobre os países vizinhos favorecem um aumento da instabilidade sobre o estado. As primeiras áreas de chuva devem se desenvolver já durante a manhã, inicialmente no noroeste do Paraná. Até o fim da manhã, as instabilidades avançam e atingem também outras regiões da metade oeste, com ocorrência de pancadas de chuva e trovoadas. Durante a tarde, a instabilidade aumenta em todo o Paraná, com previsão de pancadas de chuva, acompanhadas de trovoadas nas diversas regiões. Essa condição persiste durante a noite, porém com períodos de melhoria intercalados com novas áreas de chuva. As máximas ficam próximas dos 30 graus no norte, enquanto que nas demais regiões variam, em geral entre 22 e 27 graus. No litoral, as temperaturas ficam um pouco mais amenas. No site do Cimepar, você encontra a previsão completa para o seu município e região nos próximos dias. Acesse cimepar.br.
0: Agradecendo a Raíssa Pimentel, meteorologista do Cimepar, trazendo a previsão para esta sexta-feira, dia 4 de setembro.
1: Setembro?
0: Para todo o nosso estado.
1: Onde fica setembro?
0: Setembro.
1: De vez em quando dá uma engasgada, né, Vitor?
0: Setembro.
1: De manhã é complicado, né?
0: É.
1: Eu engasgo aqui toda hora.
0: E temos já imagens aqui da nossa câmera que está instalada no 11º andar do Palácio do Café para a gente trazer então tempo e temperatura, Mauro.
1: Então, a câmera aqui no alto do prédio, ela mostra a Baía de Paranaguá, uma parte aqui do centro, uma ponta do Valadares, Oceania e Costeira. E a... como é que é o nome da meteorologista?
0: Raíssa Pimentel.
1: A Raíssa falou bem. O litoral tem temperaturas amenas, mais baixas do que o resto do estado. Pra você ter uma ideia, Paranaguá, na mínima, hoje, chegou a 18 e a máxima não deve passar de 25, mesmo com o tempo bom. Antonina, na madrugada, 15 graus de temperatura, não deve passar de 25 também. Então, para o litoral com tempo bom, a gente sempre espera, né, uma temperatura mais alta, mas não deve ser a cara da sexta-feira. O tempo é bom, mas a temperatura é agradável. Guaraxaba, 16 graus de mínima, 25 de máxima, e Morretes, né, sempre gelada, mínima de 15 e máxima também entre 24 e 25. Lembrando que hoje, né, tem o start, a largada de um baita feriado aqui para nossa região. Segunda é o feriado nacional. Qual que é o feriado, vizinho?
0: A Independência do Brasil.
1: 7 de setembro.
0: Isso.
1: E dia 8?
0: Dia 8 tem feriado municipal em Morretes, isso, dia da padroeira, Nossa Senhora do Porto, e também feriado em Curitiba, que é a padroeira lá da capital, Nossa Senhora da Luz dos Pinhais.
1: Então, imagina o feriadão e imagina o movimento, né? Porque Curitiba e Morretes só voltam para a atividade na quarta-feira.
0: É, dia 9.
1: Então é um baita de um feriadão aqui para nossa região, por conta, né, do litoral, cidades históricas, balneários, ilhas. Então, com o feriado na capital, já viu, né? O pessoal vai aproveitar a nossa região.
0: Mauro, para a gente trazer o tempo e temperatura das nossas praias, Guaratuba, Matinhos e Pontal do Paraná.
1: Então, os balneários girando entre 16 e 17 de mínima, e a máxima deve ficar em torno de 24, 25 graus ao longo aí da sexta-feira, com tempo bom.
0: Curitiba e região metropolitana.
1: Agora cedo, né? Sempre Curitiba gelada, entre 15 e 16 de mínima, e a máxima aí para a capital e para o entorno, nessa também aqui do litoral, 24, 25. A previsão é de tempo bom para sexta-feira em Curitiba, região metropolitana e litoral.
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0: Agora são 7h49. Um bom dia especial para você, morretense, você, morretiano, porque segue o novenário da festa de Nossa Senhora do Porto, que é a padroeira de Morretes. A programação vai até o dia 8 de setembro, com missas e momentos de fé e confraternização. O novenário termina na próxima segunda, dia 7, com celebrações sempre às 19h30.
1: E além do novenário, né, a programação inclui procissão luminosa, almoço festivo e também, claro, não pode faltar, né, o tradicional show de prêmios lá na paróquia de Nossa Senhora do Porto, a padroeira de Morretes. O padre Luiz Gonzaga Pérez vai trazer aí a programação completa lá da festa. Padre Luiz, muito bom dia.
6: Bom dia aos ouvintes da rádio Ilha do Mel FM. Mais uma vez aqui, Padre Luiz Gonzaga, paróquia Nossa Senhora do Porto em Morretes. Aproxima as festividades de nossa padroeira. Temos o nosso novenário do dia 30 do 8 até dia 7 do 9. Esse ano com uma programação um pouquinho diferente devido aos nossos feriados prolongados de segunda e terça-feira, pois dia 8 é feriado aqui também na cidade de Morretes. Então teremos todas as noites do dia 30 do 8 até dia 6 do 9, às 19h30, a celebração do nosso novenário, seguida das festividades sociais do Centro Pastoral Santo Antônio. Ali nós temos pastel, temos espetinhos, temos o pão com linguiça ali, temos caldinho, temos várias coisas, depende de cada dia. Você está convidado a participar conosco aqui. No dia 5 do 9, sábado, nós temos o nosso passeio ciclístico, sair daqui da Igreja Matriz, depois temos também às 9 horas da manhã, né, esse horário, e à noite o nosso novenário depois das festividades. Domingo, dia 6, nós temos 9 horas da manhã, missa na Igreja São Benedito, às 14 horas o nosso show de prêmios, o nosso binguinho aqui no Centro Pastoral Santo Antônio, às 19h30 o novenário, seguida da procissão luminosa, isso no domingo, dia 6. Dia 7 então, aí o festerê grande. Dia 7, a missa do nosso novenário será às 10h30 da manhã, que é o último dia do nosso novenário. Nesse dia, então, não teremos a celebração às 19h30. 12 horas temos o nosso almoço com costela fogo de chão e demais carnes. E o nosso famoso buffet de saladas. Você está convidado a estar aqui conosco. E às 14 horas, o nosso show de prêmios no Centro Pastoral, que vai até a noite. Aqui você reza, aqui você se diverte. Dia 8, dia da padroeira. Esse é o dia religioso nosso. Nós temos a celebração da Santa Missa Solene às 10h30 da manhã. E depois, em seguida, a coroação de Nossa Senhora. Você e sua família são nossos convidados. Aqui reúne os devotos de Nossa Senhora do Porto e demais pessoas que passam por Morretes nesse período. Seja bem-vindo às festividades de Nossa Senhora do Porto de 2026.
0: É, um abraço aí pro padre Luiz Gonzaga Pérez. A festa segue então para esses próximos dias até terça. Então tem o novenário, sempre às 19h30. Amanhã, sábado, tem passeio ciclístico marcado para 9 horas da manhã, com saída lá da Igreja Matriz, e à noite a missa 19h30. No domingo, 14 horas, tem show de prêmios no Centro Pastoral Santo Antônio, e após a novena das 19h30, tem procissão luminosa, isso no domingo.
1: É, na segunda-feira é a última novena, é o último dia do novenário, 10h30 da manhã. Aí tem almoço festivo ao meio-dia, costela fogo de chão e também os acompanhamentos. E ainda na segunda-feira, show de prêmios às 14 horas. E aí tem, né, vizinho, o dia 8, que é o dia lá da padroeira de Morretes.
0: É Santa Missa, marcada para 10h30 da manhã, e logo em seguida acontece a coroação de Nossa Senhora do Porto. A paróquia Nossa Senhora do Porto fica na rua Coronel Modesto, bem no centro de Morretes.
1: É, Vizini.
0: Oi, Mauro.
1: Eu fui para Morretes ontem.
0: Foi, sim.
1: Certo?
0: Ontem à tarde.
1: Lá pro Anhaia.
0: Tá.
1: Uhum. E aí recebi um apelido novo.
0: Ah, é? Qual que é o apelido?
1: Olhos de Coruja.
0: Olhos de Coruja?
1: Olhos de Coruja.
0: É, esse é novo mesmo, não tinha escutado ainda.
1: A dona Lela, uhum, e o seu Zé Ribeiro. O casal lá que acompanha todo santo dia.
0: Opa.
1: O nosso noticiário.
0: Que bacana, encontraram com você lá, Mauro?
1: Encontrei com o seu Zé Ribeiro ontem lá na estrada do Anhaia.
0: Uhum.
1: Fui lá pra fazer a cobertura do confronto armado. Encontrei com o seu Zé Ribeiro e ele falou assim: Mauro, a tua correria, você não dorme. Você tem olhos de coruja.
0: Olhos de coruja.
1: Gostei,
0: é,
1: vizinho.
0: É boa.
1: Agora você pode até anunciar. Bom dia, Mauro Júnior.
0: Olhos de coruja.
1: Aí, o só ficou bom, hein? Acho que deu um clique aí. Ficou legal. Mauro Júnior.
0: Olhos de coruja.
1: Um bom dia para dona Lela e também para o seu Zé Ribeiro, moradores ali do bairro Fortaleza, na Estrada do Anhaia. Aliás, a Estrada do Anhaia, Vizine, tá bonita e tá bacana, viu?
0: É, foi feito um asfalto em concreto lá, Mauro?
1: Não, é asfalto em concreto, né? Foi feito concreto, né? Ali na Estrada do Anhaia. É, também de repente eles fizeram os dois, né, Vizine? Passaram asfalto e concretaram em cima, né?
0: Sim.
1: Brasil também, né? Não sei, vai que, né? Mas a princípio...
0: Calçamento também.
1: Meu Deus, super bacana. Fiquei assim impressionado, sabe? Com a Estrada do Anhaia. Pelo menos ali naquele começo, depois da ponte, ali no bairro Fortaleza.
0: Agora são 7h55. Mauro, vamos seguir em Morretes, então?
1: Vamos embora. Ontem, né, a gente começou falando e vai terminar hoje. E é bom explicar, né, vizinho? Decisão da Justiça Eleitoral, a nota, a notícia, ela tem que ser dada com muita calma, porque tem que analisar a decisão, né? Qual foi ali o encaixe que o juiz, que o desembargador,
0: isso,
1: quem votou, né, lá no Tribunal Regional Eleitoral, o que eles colocaram no papel. Então não é a simples votação e o resultado, é também o que ela pode gerar. Nesse caso lá de Morretes, gerou a cassação do prefeito Júnior Brindaroli. O prefeito de Morretes está cassado. E a decisão também, né, da Justiça Eleitoral indica uma nova eleição lá pro município.
0: O Tribunal Regional Eleitoral do Paraná decidiu, por maioria dos votos, pela cassação do mandato do prefeito de Morretes, Júnior Brindaroli, e do vice-prefeito Vitor Ângelo Bertolin. O julgamento foi realizado na noite da última quarta-feira e terminou com o placar de 4-3.
1: A decisão também determina a realização de novas eleições lá em Morretes e estabelece a ineligibilidade de Júnior Brindaroli pelo prazo de 8 anos. Então, o prefeito foi cassado, está inelegível e tem nova eleição para Morretes.
0: A ação eleitoral está relacionada à utilização do programa Tarifa Zero, implantado no transporte coletivo municipal durante o ano eleitoral de 2024. O processo questionou se a iniciativa teria sido utilizada de maneira irregular, com potencial benefício eleitoral para a chapa que disputava a reeleição.
1: No julgamento realizado pelo Tribunal Regional Eleitoral do Paraná, a maioria dos integrantes da corte acompanhou o entendimento pela cassação e considerou que a utilização do Tarifa Zero no contexto das eleições de 2024, caracterizou o uso da estrutura e de uma política pública municipal de forma considerada irregular no período eleitoral.
0: É, além da cassação de Júnior Brindaroli e de Vitor Bertolin, prefeito e vice, a corte também determinou a realização de novas eleições lá para Morretes. Apesar da decisão do TRE, o processo ainda não está necessariamente encerrado. Prefeito Brindaroli informou que pretende recorrer ao TSE, ao Tribunal Superior Eleitoral.
1: Pois é, horas após o julgamento, o prefeito de Morretes se manifestou através das redes sociais. Ele afirmou estar tranquilo, disse respeitar a decisão do TRE, embora discorde do entendimento. E também ele confirmou que pretende recorrer ao Tribunal Superior Eleitoral. Brindaroli também pediu tranquilidade aos servidores municipais e informou que pretende continuar trabalhando pela cidade enquanto o processo segue na Justiça Eleitoral.
0: Bom, então, o julgamento aconteceu na noite da última quarta-feira. O prefeito e o vice-prefeito de Morretes foram cassados pelo Tribunal Regional Eleitoral do Paraná. E também foi anunciado que novas eleições devem ocorrer lá no município de Morretes.
1: E nesse mesmo julgamento, no mesmo dia, teve também nova votação, né, nova decisão com relação ao caso do vereador Renan Brito, aqui de Paranaguá. Então, também, né, tramitando na Justiça Eleitoral, é aquele processo de compra de votos, né, que a Justiça Eleitoral tem um nome mais bonito, né, vizinho?
0: É, alguma coisa de sufrágio.
1: É, alguma coisa de sufrágio eleitoral, algo assim.
0: Uh-huh.
1: Mas é aquela situação da compra de votos. Então, teve uma nova votação nesse caso, né, que a gente vai atualizando aí ao longo da semana que vem aqui no Rede Notícias.
0: É, captação ilícita de sufrágio.
1: É mole ou não?
0: Que quer dizer compra de votos.
1: O vereador segue no cargo,
0: sim, né,
1: não perdeu a cadeira, mas tem uma nova decisão da Justiça Eleitoral e sempre lembrando, né, cabe recurso também, como nesse caso lá do Brindaroli, também aqui do vereador Renan Brito.
0: Agora são 8 horas e 2 minutos, nós vamos ao primeiro intervalo comercial do Rede Notícias desta sexta-feira e já voltamos, não saia daí.
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0: Agora são 8 horas e 8 minutos, estamos de volta com o Rede Notícias para trazer as condições das estradas nesta manhã de sexta-feira, dia 4 de setembro. Mauro, vamos atualizar o nosso ouvinte e o nosso internauta. Opa, Mauro Júnior.
1: Esqueceu já, vizinho? Como é que me chama agora? Eu vou ficar mudo para que você decore agora como tem que me chamar. Começa de volta, vai. Vai.
0: Vamos rebobinar aqui.
1: Rebobina.
0: Mauro Júnior, vamos atualizar o nosso ouvinte, o nosso internauta, Mauro Olhos de Coruja.
1: Aí, ó, ouço a fala então, direto do trânsito com os olhos de coruja da Ilha do Mel FM.
0: Boa. Pronto. Olhos boa, de boa. Coruja.
1: A imagem aqui do Josias, tá tudo em ordem, tá tudo calmo, não tem nem carro na rua. Agora mostra às 6 horas da manhã, a 277 sentido litoral.
0: Cadê?
1: O baita movimento já na madrugada. Caminhões, carros de passeio e utilitários. Esse é o trecho de serra aí, ó.
0: Sim.
1: Da 277, já com movimento logo cedo, sentido litoral. A imagem aí do Maicon, ali no painel do caminhão, já mostrando movimento intenso no sentido litoral.
0: É o feriadão que começa, né, a partir desta sexta-feira. Quem já pode aproveitar nesse dia 4, já está pegando a estrada desde cedo.
1: É.
0: Bom deslocamento aí para todo mundo, quem está na 277 e agora sintonizado, acompanhando aqui o Rede Notícias.
1: Pois é, e tem imagens também lá de cima, da capital, também aqui a região do litoral, com tempo bom. O céu naquele horário já estava claro.
0: Bonita essa imagem.
1: Né? Com o sol nascendo. E com o tempo bom, né? Todo mundo vai pra estrada. E é o movimento que o Maicon registrou ali no trecho de serra da 277, já sentido litoral, até por conta, né, do feriadão para curitibanos. Quem pode já tá de folga a partir de hoje, só volta na quarta-feira.
0: Que beleza, hein?
1: Então tem que aproveitar, maravilha, mesmo aqui o litoral do Paraná.
0: Bom, falando das estradas e atualizando de momento, também calmo, tranquilo, segue ali o trânsito normal de veículos aqui em Paranaguá.
1: Normal não tá, né, vizinho? Tá acima do normal sentido litoral, né?
0: Não, agora aqui em Paranaguá.
1: Ah não, aqui tá tudo bem, você falou estradas, né? Estradas tá um movimento um pouco mais alto. Aqui tá uma bênção, tá tudo calmo, tá tudo tranquilo.
0: Tá, aqui tá tudo certo, né?
1: Graças a Deus.
0: E pedindo aí atenção sempre para você que trafega aqui pela nossa região.
1: É, lembrando que esse movimento maior na 277, ele tem reflexo também dentro, né? Nas PRs. Então, se tá movimentado na 277, esse movimento já tem reflexo direto dentro nas PRs. Então, atenção aí redobrada para quem está, né, Pontal, Matinhos e Guaratuba, que a gente já percebe vai ter um movimento a mais aqui na nossa região por conta desse feriado.
0: Aproveitando que estamos falando de estradas, hoje tem parada obrigatória da rádio Ilha do Mel FM, começando agora 8 horas da manhã, né? 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
1: 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Ô, Vizine.
0: Diga, Mauro.
1: Tem um idoso que tava pilotando uma moto doidão inteiro, né, vizinho? Pô, brincadeira o cara, né, meu irmão?
0: Teve isso e foi aqui em Paranaguá.
1: 68 anos, ele tinha mais gasolina no coco do que na moto.
0: Isso mesmo.
1: Presta atenção na nota aí de agora, uma prisão da Guarda Civil Municipal.
0: Agentes da GCM prenderam no final da noite de terça-feira, aqui na cidade de Paranaguá, um homem, um senhor, né, de 68 anos, que pilotava uma motocicleta com sinais de embriaguez.
1: Não era a moto que estava com sinais de embriaguez, era o piloto da moto.
0: É.
1: Acionados, né, pela COI. Pelo COI, né? É o Centro de Operações e Inteligência. Os agentes então iniciaram o patrulhamento lá pelo Parque São João, onde o indivíduo tinha caído com a moto.
0: Eita!
1: Ele estava pilotando doidão e lá no Parque São João ele caiu com a moto. Aí a GCM recebeu a informação, a turma lá do COI, né? O Centro de Operações e Inteligência. Começaram a monitorar. E aí, o que aconteceu, vizinho?
0: Ah, o motorista foi encontrado.
1: Piloto.
0: O piloto, o motociclista, foi encontrado na Avenida Roque Vernalha, enquanto ele tentava encaixar a corrente do veículo que havia caído, Mauro.
1: Caiu ele com a moto e caiu a corrente também.
0: É.
1: E ele já estava lá na Roque Vernalha.
0: Tava longe já.
1: Quando ele foi encontrado. Durante a abordagem, os guardas municipais perceberam que o idoso estava com a voz arrastada e odor etílico. Ao consultar o sistema de informações, foi constatado que o idoso, o homem de 68 anos, que pilotava a moto, não possui habilitação para pilotagem.
0: É, tudo errado.
1: Além de tudo, não tinha carteira para pilotar moto.
0: Estava sem CNH.
1: Ai, ai.
0: É, o veículo estava com a documentação em ordem, viu, Mauro?
1: Diante da situação, o abordado foi levado lá para a sede da primeira companhia da Polícia Militar, onde então realizou o teste né, do bafo de cachaça.
0: É, o exame apontou resultado de 0,45 miligramas por litro no bafômetro.
1: Nossa senhora, hein?
0: 0,45.
1: Pensa na caatingueira,
0: no bafo. Pensa no bafo, ele conversando.
1: 0,45.
0: É.
1: Preso, esse homem foi levado, conduzido para o plantão da Delegacia Cidadã.
0: A motocicleta Honda CG 150 Fan, de cor vermelha, sem pendências ou irregularidades, foi removida ao pátio da Secretaria Municipal de Segurança Pública mediante o termo de recolhimento de veículos.
1: Ai, ai, me ajuda aí, né?
0: Esse amigo? Senhor aí de pode. 68 anos.
1: Ninguém aqui é hipócrita, né? Ninguém aqui faz... diferença de um dia para o outro. Quer beber, bebe, não tem problema, né, vizinho?
0: Claro.
1: Pode beber à vontade, pode tomar água até de valeta.
0: Aí é com você.
1: Só não dirige.
0: Sim.
1: Só não pilota a moto, né? Se você bater no poste e morrer, aí o problema é teu, né? Você bebeu, bateu no poste e morreu. Obrigado, tchau. Vai se encontrar lá com o Senhor Jesus. Ou não, né? Ou desce. Mas o que você não pode é dirigir embriagado e matar alguém, como foi o caso agora, né? Daquela moça embriagada ao volante que matou o funcionário lá da empresa de guincho que trabalha pra EPR.
0: Uhum.
1: Né? Então aí que tá o problema. Nós temos esse exemplo agora, e uma jovem, 24 anos, bebeu. Tem problema, pode beber à vontade. Dorme no carro, pronto. Né? Tranca o carro e dorme dentro. Depois aguenta o cheiro também dentro do carro. Mas aí quando você vai pra rua, quando você vai pra estrada e mata alguém, é aí que tá o problema. Se você bate sozinho, cai na valeta, morre afogado, o problema é teu, né? Você bebeu, correu o risco. O problema é quando você bebe e mata alguém. Esse que é o BO da história.
0: Esse é o X da questão.
1: Pois é.
0: Bom, e desse caso que a gente trouxe agora, desse idoso que estava embriagado, foi flagrado pela GCM, que estava pilotando essa motocicleta aqui por Paranaguá. Informação que já se encontra no nosso site e no Facebook aqui da Ilha do Mel FM. E pedindo atenção sempre de você trafegando aqui pelo litoral do Paraná.
1: É difícil de você encerrar esse quadro, hein, vizinho?
0: Já vamos encerrar. Estamos encerrando, Mauro.
1: Brincadeira, o feriado tá batendo na porta aí, vizinho.
0: É, pedindo aí atenção de você que trafega aqui pelo litoral.
1: Tô com a minha mala pronta aqui, quero ir embora.
0: Tenha uma boa viagem e uma boa circulação.
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0: Agora são 8 horas e 22 minutos. Vamos falar de mais uma apreensão de cocaína no terminal de contêineres do porto de Paranaguá.
1: É, e vem de uma sequência, né?
0: Sim.
1: Tava numa folga, não tinha nada e tal, e agora parece que veio numa sequência aí de apreensões. Tivemos uma agora há pouco tempo da Polícia Federal. Foram
0: 36?
1: Acho que foram 33. Entre 33 e 36, né?
0: Isso.
1: E agora mais uma, Receita Federal, 100 quilos de cocaína, quase, né?
0: Foi.
1: 98 pico-pico, que também apreenderam aqui no terminal de contêineres do Porto de Paranaguá. E presta atenção, quem está acompanhando aí pelo canal do YouTube e a transmissão com som e imagem lá do Facebook, que fizeram uma engenhoca ali para esconder a cocaína.
0: É, bom, agentes da Receita Federal, que atuam na alfândega do Porto de Paranaguá, apreenderam na tarde da última quarta-feira, no terminal de contêineres, quase 100 quilos de cocaína.
1: Agora presta atenção, os 90 tabletes do entorpecente estavam dentro de roletes cilíndricos de metal. Um negócio ali grande de metal, um rolete, né? Parece que é usado para esteira, entendeu? Para rolar a lona.
0: Certo.
1: Sabe? Faz aquela sequência.
0: Entendi.
1: E aquele roletinho que fica ali de metal. É, usando furadeiras, os servidores federais constataram que a droga estava dentro do rolete. Não é porco no rolete, é cocaína no rolete.
0: É, droga no rolete. Entendeu?
1: Aqui em Paranaguá, no terminal de contêineres.
0: Moderno já. Guarnições do Corpo de Bombeiros foram acionadas para cortar os cilindros e também a ajudar na retirada dos tabletes.
1: É, a gente tá vendo a imagem ali do pessoal da Receita com a furadeira, né, fazendo um buraco no rolete. Aí tiraram ali o pó branco, fizeram o narcoteste, deu positivo para cocaína. Muito bem. Chamaram os bombeiros, né, com equipamento especial para cortar o rolete e tirar de dentro os tabletes aí do entorpecente. Para onde estava indo o container, vizinho?
0: Ah, tinha como destino o porto de Durban, na África do Sul.
1: Conhece Durban?
0: Não conheço.
1: Não conheço? Eu não conheço. Durban. Muito movimentado lá, viu?
0: É mesmo?
1: É.
0: É maior e mais movimentado terminal de cargas e contêineres do continente africano.
1: Falei pra você que era movimentado?
0: É, Durban.
1: Nem li ali a nota, já sabia.
0: Tá bom.
1: Durban, na África do Sul.
0: Porto de Durban, na África do Sul.
1: Muito legal. Tem encosta navio, assim, sabe?
0: É?
1: Do lado. É bem legal lá.
0: Tá bom.
1: A carga ilícita foi localizada com uso de scanner. Além, claro, do trabalho de inteligência e cruzamento de dados. Ninguém foi preso.
0: É, então ao todo, pra gente falar aqui exatamente, Mauro, foram apreendidos 98,5 kg de cocaína. É, droga apreendida foi levada para a delegacia da Polícia Federal, que agora vai seguir com as investigações.
1: É, cocaína pra chuchu, né?
0: Sim, quase 100 quilos da droga foram apreendidas nesta semana agora, foi na última quarta-feira de tarde, aqui em Paranaguá.
1: Tá lá o pessoal cortando, né? Os bombeiros cortando ali com equipamento e dentro os tabletes com a cocaína. Bastante droga.
0: Bastante
1: apreendido.
0: Mesmo.
1: Um abraço para a turma da Receita que trabalha lá acompanhando o nosso jornalismo.

0: Agora são 8 horas e 26 minutos. Vamos seguindo aqui com o nosso Rede Notícias, saindo um pouco do setor policial, para falar que na manhã de ontem foi lançada oficialmente a edição de número 213 da Festa Estadual de Nossa Senhora do Rossio. A programação será de 6 a 16 de novembro, com novenas, procissões, atrações culturais, shows nacionais, parque de diversões, barracas do mercado persa e a feira gastronômica no entorno do santuário.
1: O reitor do Santuário Estadual de Nossa Senhora do Rossio, o padre Dirson Gonçalves, falou, né, em uma coletiva da expectativa e também das novidades para a festa agora de 2026.
2: Graças a Deus, esse ano a gente está bem adiantado, né? Comecinho de setembro já estamos aí divulgando todos os shows, a programação religiosa já está completa, programação social, cultural. Então a gente está bem contente com essa festa, que na verdade tem um sentido todo especial. Faz 4 anos que a gente vem preparando essa, que é a abertura do ano jubilar. Dessa festa até novembro do ano que vem, nós vamos celebrar 50 anos que o Papa Paulo VI declarou Nossa Senhora do Rossio como padroeira oficial pelo Vaticano. E agora vai fazer 50 anos e nada mais justo do que a gente celebrar, né, com o ano todo, esse fato. O show de prêmios, ele é muito interessante porque a gente precisa dele para manutenção do santuário durante o ano, mas também a gente fez dele um momento de ajudar pessoas que podem ter até o seu fundo de férias, de final de ano, de uma forma organizada. Uma família pode fazer disso uma fonte de renda para temporária, mas para ajudar ali a família. Então, o convite é para todo mundo ajudar o santuário nesse processo. O sorteio vai ser ainda dia 22 de novembro, tem um tempo ainda pela frente. As procissões também, a gente deu uma modernizada nos últimos 2 anos, a gente fez assim, cada uma sai de uma paróquia da cidade. Então, por exemplo, a ciclística sai da Paróquia da Paz, as motos saem lá da Paquita, a procissão dos carros sai do Parque São João, né, da Paróquia São João Batista, a procissão solene vai do santuário para a catedral, depois volta no dia seguinte, os caminhões sai da paróquia São Cristóvão, que é o padroeiro dos caminhoneiros. Os barcos saem da paróquia Nossa Senhora dos Navegantes, lá da Ilha dos Valadares. Os animais, os pets, saem do São Francisco das Chagas. A gente conseguiu conectar todas as paróquias da cidade ao santuário, assim, aproveitando as procissões. Então, e tem de fato aumentado. Todas elas têm crescido nos últimos tempos. A nossa cidade de Paranaguá, nesse tempo, não importa. Eu vejo isso e quero até agradecer a população, porque a festa do Rossio, ela ultrapassou as fronteiras católicas. Ela é feita pela cidade. Tem gente evangélica que abre as suas portas para acolher, tem gente evangélica que ajuda a gente no dia da procissão, oferecendo água na procissão. Sabia disso? Então, assim, a cidade abre os braços para acolher turistas, romeiros, peregrinos. Então, muito obrigado por toda essa estrutura da cidade de Paranaguá, que abre os braços e o coração para acolher centenas de milhares de pessoas que vão passar por aqui durante esses dias. Estamos todos juntos e isso é muito especial.
0: E já estamos na expectativa, né, para a Festa do Rossio 2026, com muitas novidades aí para este ano.
1: E quem tá na expectativa também é Cadu Motta.
0: Opa!
1: Eu estava acompanhando aqui a imagem, né, só pro interno, e eu vi onde o Cadu colocou o retorno. Mas depois ele explica. Ele está lá no novo Posto Mali, Parque São João, Belmiro Sebastião Marques. Ô Cadu, tá muita fila aí ou não, Cadu?
3: Bom dia, Mauro Júnior. Bom dia, Alex Vizini.
0: Bom dia.
3: Você sabe que o retorno funciona melhor, né?
1: É, né? E o Prebianca fez o favor de abaixar.
3: Interferência.
1: O Prebianca abaixou bem na hora que você falou. O que você falou aí, Cadu?
3: Eu falei que o retorno funciona melhor no fundinho.

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0: Mauro Júnior, você já sabe que não é golpe, né?
2: Não, eu sei que não, faz tempo.
0: Eu sei que você tem mais idade, igual eu
2: sou...
0: vai ter dificuldade de mexer com as tecnologias.
2: Ah, quem fez?
0: E o Mali pensou nisso.
2: Quem fez o aplicativo para mim foi minha irmã. Colocou
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2: lá.
0: Fez o aplicativo para ele foi a irmã dele, Juninho. Você viu?
1: É assim mesmo, Maurão, bom dia, tudo certinho? Bom dia, tudo mas bem. É assim mesmo que acontece, e muitas das vezes eu, quando tô na própria pista, ajudo o cliente a baixar, eu entendo isso, tenho pais em casa também.
0: Aliás, um abraço, Cadu, aos pais, né? Vale, Mauro.
2: Não, eu quero aqui aproveitar, já que ele falou dos pais, né, a dona Sandra e o Ney, mandar um grande abraço para essa família, que eu conheci o Juninho, de fato o Juninho, né? Meninos, crianças, e agora estou vendo essa nova geração dessa família que acreditou em Paranaguá, de uma família que investiu em Paranaguá e de uma família que acredita no litoral. Então eu fico muito contente, desde a primeira vez que eu conversei com o pai do Juninho, quando eles chegaram aqui em Paranaguá, e até hoje, uma família que só cresceu, que só investiu e que só acreditou no litoral do Paraná. Mais um posto, mais um investimento, mais geração de emprego e renda para o Paranaguara e para o litorâneo. E aproveitando aqui, né, um abraço para essa família que de fato merece todo o nosso respeito e toda a nossa admiração por acreditar em Paranaguá e também no litoral do Paraná.
3: Acho que
0: levou. Eu dei o meu retorno para ele, eu não sei se... Deve ter sido linda a homenagem, Mauro.
2: Sim, é reconhecimento, na verdade, né?
0: Ó, eu vou aproveitar, eu sei que a gente está atrasado, tá, Juninho? O horário eleitoral faz com que o nosso jornal seja menor. Eu vou aproveitar, mostrar um pouco o posto. 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
0: Maurão, um abraço.
1: Ó, vem cá, vamos pegar aqui um pouquinho, Josias, o nosso locutor da tarde, o Samucão. Samucão, tudo bem? Fala nesse microfone, dá bom dia pro ouvinte do Rede, Samucão.
2: Olá, gente, bom dia, Rede Notícias, bom dia para vocês aí. 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
1: Ó, você que sempre achou assim... Como será que é o Samucão?
3: Samucão.
1: Você não vê ele na live? Hoje você viu ele aqui no Rede Notícias.
3: Oi.
1: Ó, eu quero... Oi, Samucão. Mauro.
3: Não, o Samucão tem essa voz bonita, né, cara?
4: Ele fala assim, né? Ele
3: fala assim, oi, atenção, senhores. Venham abastecer o Mali.
1: Eu quero falar pra você, Mauro Júnior.
3: Fala, meu amor.
1: Que a gente lançou uma brincadeira nova aqui, que dura mais ou menos o que você dura no momento especial.
3: Na rádio aqui, no jornal.
1: É, que é desafio dos 10 segundos.
3: Tua cara? 10 segundos? É uma hora e meia de jornal, meu irmão.
1: Você aguenta 10 segundos, Mauro? Olha ali as meninas fazendo público aqui, ó.
3: Hoje eu acordei 4:30, não tô aguentando nem 5.
1: Ô, Mauro, aqui, ó, deixa eu explicar. Pra quem tá acompanhando, tem todos esses brindes aqui. E aí o desafio dos 10 segundos é... Plim! Apertou aqui. Tem que acertar, tem que parar cravado no 10 segundos.
3: Você aperta aí, cai tudo. 10
1: segundos aqui. Você vai sentir, vou apertar o botãozinho, Mauro.
3: Ah, é?
1: Aí, sentiu?
3: É isso aí.
1: Não, eu errei, Mauro. 10:35. Se eu tivesse colocado 10 segundos cravado,
3: dava
1: certo. Eu tinha ganhado um kit aqui da Ilha do Mel FM.
3: Viu só?
1: São muitas brincadeiras, eu tenho nossa empilhadeira aqui no Mini Porto.
3: Ah, essa aí que eu zerei quando lançou.
1: Todas as promoções, né, durante o dia.
3: Essa aí que eu zerei. Oi? Quando lançou a promoção da empilhadeira, lembra?
1: É, sim, nem tanto, né? Haverá controvérsias. Até onde eu sei, o melhor desempenho até agora foi o do Prebianca.
3: Ele aprendeu comigo.
1: Aí eu não sei dos momentos, como é que vocês gastam o tempo fora do jornal.
3: Você já enrolou aqui, já mentiu um monte, eu quero saber se nós podemos ir aí depois tomar café no Posto Mago.
1: Pode vir que o Juninho já falou que é por conta dele.
5: Tá bom. Tá bom.
1: Tá, já tá.
5: Até falou, o Guilherme pediu aqui a vez, Cadu Motia.
1: Então, ele quer
6: falar. Estou aqui concentrado em colocar câmeras, trocar e falar é muito complexo. Mas queria dizer que é 10 segundos de sonora e a lauda já acaba, né? Quero ver alguém bater um recorde nos 10 segundos ali, hein?
1: Eu entendi, viu? Deu sinal, você deu sinal, eu entendi.
3: É, Prebianca, rapaz.
1: Gente, seguinte, mais uma vez, obrigado a você que nos acompanha no Rede. Hoje é dia de inauguração e é claro, todo mundo sabe que a gente está com um jornal, um Rede Notícias reduzido devido ao período eleitoral, a gente tem 30 minutos a menos. Então, a gente já está atrasado hoje e quem sou eu para atrasar ainda mais e dar motivos para Mauro Júnior falar mal de mim?
3: Eu não.
1: Então vou, né?
3: Eu não entendi que o Prebianca hoje tá com uma pressa, Cadu. Ele vai viajar alguma coisa no feriado? Tá com uma pressa?
1: Não, ele tá certo, ele tá certo.
3: É?
1: Eu não vou... E é o seguinte...
3: Deixa ele
1: gente,
3: comigo.
1: Brigadão. Pode falar?
3: Deixa ele comigo aqui que eu pego ele.
1: Tá bom. Obrigado, a gente continua aqui na inauguração dos postos Mali, na Belmiro Sebastião Max, no Parque São João e Ilha do Mel FM, a rádio que você vê.
5: Tá certo, Cadu Motia, com toda a equipe lá, Samuel Dias, Dani Braz, Giovana Saad, Josias Nascimento.
3: Josias Nascimento.
5: É, a nossa
3: vamos lá,
5: equipe.
3: Vizinho.
5: 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Nós vamos ao intervalo comercial, o último do Rede Notícias desta sexta-feira, e já já voltamos.
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1: 8h41.
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0: Agora são 8h45, estamos de volta com o Rede Notícias.
1: E Vizini,
0: diga, Mauro,
1: para carimbar a nossa audiência, o Prebianca vai colocar uma foto aí na tela do Renan, que tá lá na fila do Posto Mali e tá acompanhando o nosso jornalismo.
0: Opa, que beleza.
1: Tá lá na fila para abastecer. A imagem vai pra tela daqui a 2 horas. Mas tá lá, ó, na fila, acompanhando o jornalismo e vai abastecer.
0: Renan, tá quase chegando a tua vez aí. Abraço pra você.
1: Isso que é audiência, rapaz.
0: Ah, com certeza.
1: O Renan já no carro acompanhando o nosso jornalismo e vai abastecer lá no novo Posto Mali, ali no Parque São João.
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0: Da inauguração
1: lá,
0: hoje.
1: Ele flagrou o Cadu entrevistando o Juninho.
0: Aí, ó, boa.
1: Maravilha, hein?
0: Abraço, Renan.
1: É isso aí.
0: Agora, 8h46, a gente estava falando no bloco passado sobre a festa do Rocio 2026 e foram anunciados os shows nacionais, serão 3 para a festa desse ano.
1: Quem?
0: João Neto e Frederico, certo. Dia 6 de novembro, Grupo Tradição, no dia 7 de novembro, e Anjos de Resgate, no dia 14 de novembro.
1: Opa!
0: Esses 3 shows nacionais que foram anunciados ontem nessa coletiva com a imprensa lá no Santuário do Rocio. Matéria completa no nosso site ilhadomelfm.com.br.
1: Muito bem, legal.
0: Agora 8h47, vamos para o Ilha Cult, né? Saber aí dos eventos, shows, programações.
1: Feriadão, né?
0: As atividades aí para esse feriadão prolongado.
1: Quem
0: aqui
1: vem
0: no litoral do Paraná?
1: Quem ela vem agora?
0: Nathalie Fontana.
1: Oi!
2: Oi, eu sou Nathalie Fontana e hoje eu vou te contar o melhor que vai rolar no litoral do Paraná este fim de semana. Em Paranaguá acontece mais uma edição da Seattle Night Run. A largada acontece às 8h30 da noite, contando com percursos de 5 e 10 km pelo centro histórico da cidade. E no pré e também pós-prova tem parada obrigatória da Rádio Ilha do Mel FM, contando com diversas ativações e também brindes para os corredores. Ainda em Paranaguá, neste fim de semana, acontece o Campeonato Pan-Americano de Futebol 7 Society. O evento é organizado pela FIFA e traz delegações de diversos países para movimentar o turismo esportivo no litoral do Paraná. E do dia 4 ao dia 7 de setembro acontece a segunda semana Farroupilha em Guaratuba. O evento acontece na Chácara Cotia, em Guaratuba, e conta com diversas atrações, além de uma praça de alimentação especial. E para quem curte vida marinha, o Aquário de Paranaguá promove neste sábado o primeiro ciclo de palestras, da 1h até às 6h. Um evento focado na conservação marinha e também na educação ambiental. Bom, e para você que curte fotografia, Guaratuba inicia neste sábado o primeiro concurso Revele Guaratuba. A exposição acontece no Casarão do Porto a partir das 8 horas da manhã do sábado, dia 5, e vai até o dia 13 de setembro. E aí, me conta aqui nos comentários qual vai ser a sua programação para o seu fim de semana. E semana que vem eu volto com mais ideias para você aproveitar de verdade o seu fim de semana.

0: a Nathalie Fontana com o Ilha Cult. Nós vamos agora com o Valdir Brás.
1: Não, senhor, nós não? Vamos voltar pra fila lá do novo posto Mali, porque o Diego Cardoso também mandou foto. Olha lá, tem que dar um brinde especial pra turma aí, né, vizinho?
0: Ah, o povo tá acompanhando o Rede Notícias.
1: Também do carro lá, Diego Cardoso, que mandou a foto. Uhum. Vai chegar no jornal de amanhã, mas também tá no carro acompanhando o nosso jornalismo. Olha lá, uhum. É maravilha, hein?
0: Tá quase chegando tua vez, Diego.
1: Estamos fazendo eco lá, rapaz.
0: Ah, com certeza. Legal, obrigado, né?
1: Bacana. Um abraço, Diego. Obrigado pela audiência. Abraço também lá pro Renan. Que também mandou foto.
0: É, legal. Audiência, né? Obrigado sempre pelo carinho da audiência, sintonia e conexão. E vamos abastecer o veículo hoje lá no Posto Mali, Parque São João. Agora sim, Valdir Brás, comandante da equipe Bola na Rede, vem trazendo as informações dentro do quadro Balanço do Esporte. Alô, Valdir, bom dia!
2: Muito bom dia, Alex Dizini, bom dia, Mauro, um bom dia todo especial a você ligado no Rede Notícias, no Balanço do Esporte. Vamos iniciar o boletim esportivo desta sexta-feira, falando das quartas de finais da Copa do Brasil. Na terça-feira, na Arena MRV, Galo 2-1 na Raposa. Na quarta-feira, na Vila Belmiro, o peixe do seu Afonso ali da Vila Cruzeiro não saiu do 0-0 com o Palmeiras. Ontem à noite, na Liga Arena, Grêmio atropelou o Colorado pelo placar de 3-1, para alegria do meu amigo Gauchinho e de amado D'Agostino. Os cruzamentos agora, no dia 1º de novembro, Galo e Grêmio, Vasco da Gama e Palmeiras. A grande final será no dia 6 de dezembro. Vamos falar também da Série B do Campeonato Brasileiro. Domingo, às 11 horas da manhã, no estádio Vitorino Gonçalves Dias, em Londrina, Londrina e Operário. As oitavas de final da Série C, domingo, 16 horas, no estádio Presidente Vargas, o PV, Floresta e Maringá. A segunda rodada da Copa Paraná, nós teremos no sábado 15:30 no estádio do rival Brito e Silva, na Vila Capanema, Paraná Clube e Cascavel. Na segunda-feira, 16 horas, no estádio VGD em Londrina, Londrina e São Josuense. Na segunda-feira ainda, às 17:30 no estádio do rival Brito e Silva, na Vila Capanema, também em Curitiba, Atlético Paranaense e Paranavaí. Vamos falar também um pouco das nossas coisas, falando aí sobre o nosso Leão da Estradinha. Continua os trabalhos das obras de revitalização do estádio Nelson Medrado Dias. Pinturas, calçamento, gramado, alambrados, banheiros, vestiários, camarote, 500 cadeiras com coberturas metálicas serão implantadas. 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Eu volto a falar em esporte daqui a pouco, às 17 horas, no programa esportivo Bola na Rede. Valeu, Alex!
0: Valeu sim, Valdir Brás. Abraço a você e toda a equipe esportiva Bola na Rede. Tá na hora do Rede Notícias Recomenda.
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0: Agora são 8 horas e 54 minutos. Mauro, ontem à tarde você foi até Morretes, lá no bairro Fortaleza, na estrada do Anhanha, porque teve ocorrência policial, confronto armado lá nesta localidade, Mauro.
1: Pois é, estrada do Anhanha, bairro Fortaleza, confronto, né, com guarnições da RPA e Rotan e uma dupla suspeita. Um foi neutralizado. Tenente Keller, da Polícia Militar, traz detalhes aí da ocorrência de ontem lá em Morretes.
8: Então, entrou uma ocorrência 190 de tráfico de drogas, que fizeram uma denúncia e que havia traficante aqui no local. A equipe de RPA primeiro veio até o local e realizou a abordagem, e a Rotan, ela veio posteriormente para tentar verificar também. E foi nesse momento que tentaram abordar dois indivíduos, sendo que um deles, no momento da abordagem, realizou disparos de arma de fogo contra a equipe, sendo que foi necessária a força letal para cessar a justa agressão naquele momento. Então a equipe realizou os disparos, acionou todo o SIAT, né, para ver como é que estava a vítima. No momento ainda estava com sinais vitais, e o outro indivíduo, ele correu em região de mata. Foi acionado até o BPMOA para dar um apoio, para ver se a gente conseguia localizar esse outro indivíduo, né? Só que até o momento ele não foi localizado.
9: Bom, nós estamos aqui bem na margem da estrada, inclusive a viatura da Rotan faz aqui o isolamento do local. Esse confronto, tenente, aconteceu na área de mata, aqui para dentro, literalmente numa trilha que tem acesso lá para a rodovia, né?
8: Isso, exatamente. Foi feito, o confronto foi ali para dentro da área de mata. A traficância, a denúncia era que ocorria aqui nesse local mesmo. E foi nesse local que eles correram. Tem várias trilhas ali que dá acesso até para a rodovia.
9: Algum policial ferido nesse confronto armado?
8: Não, nenhum policial ficou ferido. E estão todos aguardando agora a polícia científica para que eles cheguem até o local e façam todos os trâmites necessários.
9: Algum armamento foi apreendido, drogas, ou esse pessoal correu, o outro deve ter levado a arma? Qual a situação do que foi apreendido aqui no local?
8: O indivíduo que efetuou os disparos, a arma dele tá ali apreendida. A princípio é uma pistola, não sabemos o calibre ainda. Estamos aguardando a polícia científica para confirmação.
9: Muito bem. Então, tá aqui o tenente Keller, Rotan, aqui do 9º Batalhão, Morretes. Repetindo, Polícia Militar acionada para tráfico de drogas. Aqui nessa região, né, sempre a Polícia Militar fazendo seu patrulhamento ostensivo. Quando as viaturas de RPA chegaram aqui para essa abordagem, houve, portanto, esse confronto. O Rotan veio em apoio, o indivíduo, né, atirou na direção dos militares e, nesse confronto armado, ele acabou sendo neutralizado. A viatura da Rotan isola aqui, ó, esse trecho. Repito, estrada do Anhaia, aqui agora, né, com essa estrutura de concreto, bem calçada, iluminação, calçamento aqui também na lateral da estrada e na lateral, né, uma estrada de chão, uma trilha aqui, ó, entra para mata fechada. Quando os militares tentaram realizar essa abordagem, a dupla fugiu. Né? Os militares seguiram aqui pelo caminho, passa aqui automóvel, vai ali um pouco mais à frente. E aí, quando foram tentar fazer a abordagem, pedindo reforço da Rotan, houve, portanto, né, esse indivíduo, né, reagiu à ordem de abordagem, atirou na direção dos policiais e, no confronto, ele foi alvejado e neutralizado. Nesse momento,
0: 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Reta final do Rede Notícias desta sexta-feira, Mauro Júnior.
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1: 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Tchau, Vizini.
0: Tchau, Mauro. Na sequência, vem chegando Bárbara Rodrigues para comandar o Super Manhã. Uma ótima sexta-feira para todo mundo.
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0: aí, amores, bom dia, Paranaguá, oi litoral do Paraná. Estamos chegando aqui, ó, na frequência 90.3, Ilha do Mel FM, a rádio que você vê. Bom dia pra você curtindo a gente também lá pelo nosso aplicativo, pelo nosso site, onde quer que você esteja, hein, nessa manhã de sexta-feira, sextou, hein, minha gente, 4 de setembro de 2026, inverno brasileiro, e a temperatura aqui em Paranaguá marcando agora 19 graus. E nós vamos juntinhos, né? Você não vai começar o dia sozinho, não. Tô aqui te fazendo companhia até o meio-dia, levando música, babados, enquete, muita alegria, aquela energia boa que a gente gosta, né? Vem comigo, porque o dia começa melhor quando começa aqui com a gente na Ilha do Mel FM, né? Aumenta o som que Supermanhã tá no ar.
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Rádio Roots na Ilha, Cláudia Leite. Sorri, seu rei, 9:16, a gente já pula para o nosso horóscopo de hoje, né? Trazendo já as previsões para Áries, Touro e Gêmeos.

você do signo de Áries. Olha, além de boa lábia, tende a contar com responsabilidade e criatividade, hein? Ou seja, é um bom dia para fazer contatos, resolver chabus e mostrar o seu talento. Mas se insericídio pode bagunçar o fim do expediente. Cautela, Áries. O ritmo tende a ficar mais lento, mas não descuidado. Aproveita aí para cortar excessos, organizar horários e melhorar a rotina. Só evite fazer tudo ao mesmo tempo, né? Pois o fim do dia pode trazer estresse e cansaço mental. No amor, é sorte no amor que você quer? Toma aí, bebê. Se você tá na pista, um encontro e papo despretensioso pode virar um romance apaixonado. Se você já tem um love, expressar sua criatividade promete dar bom, hein? Muito bom. Números da sorte: 59, 43 e o 13. A cor do dia é cinza. Olha, Touro, você está com chance de aumentar sua conta e patrimônio, sobretudo pela manhã. Além de achar soluções engenhosas, você pode organizar as contas e fazer boas escolhas. Aproveita, pois o fim do dia ele tende a trazer gastos, tá? O clima, ele promete ser dos bons hoje, hein? E ótimas notícias tendem a pintar hoje, inclusive melhorias no lar. Tudo indica que vai valorizar o que realmente importa e aproveitar momentos de união com os seus queridos. No amor, com o seu lado prático e determinado em alta, investir aí no flerte, o romance tem tudo para dar bons frutos. O alerta de tensão vai para o início da noite, quando um mal entendido ou cobrança pode causar treta. Pega leve, Tourinho. Palpites do dia: 09, 03 e o 36. A cor do dia é amarelo. Gêmeos, olha, essa manhã traz ótimos estímulos para você expressar e transformar boas ideias em resultados concretos. Com sua comunicação turbinada hoje, pode arrebentar em reuniões, negociações ou entrevistas de emprego. Tudo indica que vai aproximar mais quem dá para confiar e optar por fortalecer amizades verdadeiras. Já com a família, suas instabilidades de humor e inquietações podem provocar alguns furdunços por aí. No amor, com a lua brilhando no seu signo, seu charme, confiança e lábia ficam lá em cima. O resultado? Prepare-se para chamar atenção sem muito esforço. Se você já tem um contatinho, o papo promete render e conquistar. Números da sorte: 40, também o 13 e o 49. A cor do dia para você, Gêmeos, é lilás. 9:19, voltamos já.

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planejar os próximos passos. Só cautela no fim do expediente, pois pode ficar com a cabeça cheia. Tá no sufoco? Pois tende a pintar uma luz no fim do túnel e até boas oportunidades de crescimento. Hoje você pode enxergar um jeito novo de ganhar din-din e engordar a conta bancária. Mete o pé e vai na fé. Você tende no amor hoje a ficar mais introspectiva e querendo entender melhor os próprios sentimentos. Você tá na pista, flertando ou de lovezinho, pode ser um dia para conversar e observar mais, né? De preferência longe de muvuca. Números da sorte é o 27... também o 36 e o 12. A cor do dia pra você é roxo. Leão, com Mercúrio na casa da bufunfa, você tende a colocar a juba de molho e pensar bem antes de abrir a carteira. Errado não tá, né? Só tenha mais cautela no fim do dia, pois o happy hour pode fazer um rombo aí no seu bolso. Tudo indica que vai brilhar mais do que notificação do zap. E é pela manhã que seu carisma promete aumentar e atrair gente de tudo quanto é canto. Mais tretas podem rolar no fim do dia, inclusive por grana. No amor, a lua em gêmeos, ela tende a te deixar mais conversante, movimentar sua vida social. O resultado? Um comentário, curtida, mensagem, rolê com os amigos, pode virar em um flerte gostosinho. No romance, menos cobranças. Números da sorte: 31, 04 e também o 13. A cor do dia para você é violeta. Alô, você do signo de Virgem. O dia promete ser movimentado, viu? Hoje os astros trazem vibrações positivas, te ajudando a acreditar no seu potencial e a encarar as mudanças com maturidade. Mas o seu jeito crítico pode ser um tiro no pé. Tudo indica que o seu sextor vai ser de pijama, relaxando, vendo streaming. E os astros reforçam a importância de descansar a mente, né, e respeitar os seus limites, já que a autocobrança excessiva pode trazer ansiedade. No amor, uma energia mais madura e profunda tende a pintar hoje, favorecendo conversas, né, intimidade, até mudanças. Pode ser o momento de deixar inseguranças para trás e abrir o espaço para uma conexão mais leve. Números da sorte: Virgem, 18, 54 e o 47. A cor do dia pra você é preto. 9h34, a gente volta já.

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3: Agora 9h36, vou chamar meu amigo Euclides Pérez.

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0: Aí sim, valeu.

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volta, 9h42. Agora eu quero mandar um alô pra nossa equipe de promoções, porque hoje tá tendo parada obrigatória da Ilha do Mel FM, hoje sexta-feira. 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

0: Costa na ilha. Essa é nova, Adelina, imagina eu. 9h46, vamos lá pra mais uma parte do Guia Astral?
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0: Muito bem, falando agora pra você de Libra, Escorpião e Sagitário. Libra, amanhã mais favorável para novos contatos, alianças confiáveis e parcerias sérias, até mesmo à distância. Aquela mania de ficar remoendo, pensando em um milhão de vezes antes de agir, pode pintar e te sobrecarregar, ainda mais no fim do dia. Fazer pausas aí para respirar e desacelerar a mente tende a recarregar suas forças. No amor, você se tocou notificação preferida, hein? E chances de levar a relação para outro patamar. É um bom dia para ter um papo maduro, fortalecer o romance e fazer planos. Se você tá free, pode se interessar por alguém experiente ou de longe. Números da sorte: 41, 23 e o 32. A cor do dia para você, Libra, azul esverdeado. Escorpião, olha, essa manhã promete mudanças favoráveis, hein? Além da criatividade, sua disciplina e poder de iniciativa se destacam, viu? E podem trazer reconhecimento. É um bom dia para mostrar o seu potencial, mas sem controlar cada detalhe, ok? Sua habilidade de negociação e radar para boas oportunidades estão ativados. Aproveite essa manhã para desenrolar as contas, monetizar um talento, pois tende a dar bom. Já no fim do dia, pode pintar um gasto inesperado. No amor, você não pode ser um livro aberto, mas tente a falar mais e se jogar em novas experiências. Chances de pintar uma conexão intensa, de repente, também. Se você já tem um mozinho, tem tudo para sair da rotina e apimentar a relação. Palpites do dia para você, Escorpião: 44, 53 e também o 08. A cor do dia para você, azul claro. Sagitário, trocar ideias e trabalhar em equipe tendem a ser produtivos, especialmente de manhã. Você pode escolher aliados confiáveis e ampliar sua rede de contatos. Já um fim do dia pede cautela redobrada ao se comunicar. A sorte promete chegar logo de manhã, especialmente por meio de uma conversa, jogo, viagem ou pessoa aparecendo na hora certa. Pode ser um bom momento para você rever um projeto ou retomar uma ideia criativa. No amor, sextou com sua bola de charme, ó, turbinado. Se você tá na pista, rolezinho ou viagem deve trazer alguém interessante, hein? Já um romance promete ficar livre, leve e solto. Mas as coisas podem desandar no fim do dia. Cautela, Sagita! Números da sorte: 60, também o 51 e o 50. A cor do dia para você é creme.

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6: Agora 9h50, vou chamar Dani Brás. 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

Aretha Franklin, I Say a Little Prayer. Isso aqui voltou a fazer sucesso aí, tocando bastante na novela das nove, Quem Ama Cuida, né? E a gente curtiu Marisa Monte, feliz, alegre e forte. Vamos para a última parte do nosso horóscopo de hoje.

Bora lá! Falando pra você de Capricórnio, Aquário e Peixes. Caprica, além de novas ideias e soluções criativas aí para as tarefas, você pode contar com um apoio importante no serviço e achar uma maneira de aumentar os seus ganhos. Só confira tudo antes de assinar ou fechar algo, né? O dia ideal para deixar para trás hábitos que andam pesando aí na sua rotina. E os astros dão uma baita força para mudanças positivas. Só maneira aí no perfeccionismo, né? Evite tensões, principalmente no fim do dia. No amor, preparem, pois pode pintar uma conexão com o potencial de mexer com a alma e te transformar, inclusive durante o expediente. Seja com flerte ou mozão, o clima promete ser caliente e proporcionar momentos especiais. Sextou, hein, Caprica? Números da sorte, 59, 31 e o 06. A cor do dia é rosa. Alô, você de Aquário, hein? Até a melhor ideia do mundo precisa de planejamento para sair do papel, né? E se depender dos astros, pode convencer, conseguir ajuda e alcançar os resultados desejados. Contatos e parcerias tendem a abrir portas. Conversa aleatória e até aliança afortunada podem pintar, hein? Virar uma oportunidade incrível hoje. Apostas, negócios e investimentos estão favorecidos. Mas, ó, vai com calma ao tomar decisões no fim do dia, Aquário. No amor, você está em clima de diversão. Altos papos, aquele friozinho na barriga, pintando, quando você menos espera. Um contatinho promete virar romance sério. Mas acerte tudo, hein? Evite mal entendido, sobretudo na hora do bem bom. Palpites do dia, 59, 44 e o 08. A cor do dia para você hoje é lilás. E Peixes, o seu lado prestativo, corajoso e dedicado vem que vem com tudo hoje, promete ser um baita diferencial. Alguém experiente também pode te ensinar aí uns macetes ou dar aquele empurrãozinho para você avançar no serviço. Você pode colocar aí também assuntos antigos na mesa de um jeito mais leve e com efeitos mais positivos. Inclusive questões de empréstimos, responsabilidades ou saúde. Só evite entrar no modo sincericida, hein? No amor, Peixes, Lua em Gêmeos mexe com lembranças, Mercúrio na casa 7 te leva a dar uma geral na relação, mas a quadratura no fim do dia pode causar treta. Bora apostar no diálogo e evitar suposições ou comparações com o passado também, né? Números da sorte, 16, também o 52 e o 61. A cor do dia pra você é branco. Fechamos então o nosso guia astral. Amanhã tem mais, hein? A partir das 9 da manhã.

0: Casa Paraná, operações portuárias, informa a hora certa. 10:06.
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2: Olá para você que acompanha a nossa programação aqui na Ilha do Mel FM. Eu sou Giovana Saad e trago informações do nosso departamento de jornalismo. A tradicional Feirinha da Catedral, em Paranaguá, completou 35 anos de atividades no último sábado, dia 29. A comemoração reuniu agricultores, pescadores, artesãos e moradores no Largo Iria Correia, no Centro Histórico. A feira acontece todos os sábados e reúne produtos como frutas, verduras, legumes, pescados, pães, doces, produtos artesanais e alimentos produzidos por famílias do município. Além de aproximar produtores e consumidores, a iniciativa ajuda na geração de renda e fortalece a agricultura familiar, a pesca, a gastronomia e a cultura local. A feira também se tornou um ponto de encontro para os moradores e faz parte da rotina de muitas famílias. O espaço funciona aos sábados, das 6 horas ao meio-dia, nos fundos da Catedral Diocesana. Nós voltamos a qualquer momento direto da nossa redação. 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
1: Bárbara Rodrigues. Você piscou, tô de volta. Tamo juntos até o meio-dia por aqui. 10h13, segunda hora do Supermanha chegando no ar. E vamos lá, nessa sexta-feira, hoje dia 4 de setembro de 2026. Inverno brasileiro, 20 graus e meio a temperatura marcando agora. Bom dia pra você curtindo a gente, onde quer que você esteja, em casa, no carro, no trabalho. Vamos de enquete do dia. Estão preparados já pra participar e interagir comigo aqui? Gente, cada dia eu descubro uma coisa. Você sabia que hoje tem uma comemoração preparada, inventada para as formiguinhas de plantão? Hoje, dia 4 de setembro, é o dia de comer uma sobremesa extra. Achei essa comemoração. É isso mesmo. Aí, gente, uma data informal, mas que celebra, sabe assim, aquela segunda colherada de pudim, aquele segundo pedaço de bolo, sorvete depois do almoço, enfim. Hoje é o dia em que a consciência pode te dar folga e a sobremesa ganha um espacinho a mais. A ideia é simplesmente aproveitar, assim, um doce que você gosta, né? Se permitir uma sobremesa extra. E vamos combinar, né? Se existe um dia no calendário e dando autorização pra isso, quem somos nós pra discutir, pra julgar com o calendário, né? Ai, a nossa enquete de hoje, então, tá perguntando o seguinte. Se ninguém pudesse te julgar, qual sobremesa você comeria agora, assim, sem culpa, sem dividir com ninguém? Tem aquela que você não resiste? Manda aí a tua resposta pro WhatsApp da Ilha, 984-14-2231. Participa com a gente aqui no WhatsApp mais agitado de todo o nosso litoral. 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
5: Que bom!

volta aqui com o Supermanhã 10h25 nessa sexta-feira, hoje. Dia. Como é que eu falei? Que é a comemoração? O dia de comer uma sobremesa extra, celebrado todos os anos em 4 de setembro. Eu queria dar um abraço pra quem teve essa ideia maravilhosa. Essa ideia deliciosa. Ai, ai, aí hoje a gente perguntando, né, já que hoje é dia de comemorar, comer uma sobremesa extra, qual que é a sobremesa que você... Se ninguém pudesse te julgar, não tem ninguém olhando, comer agora de manhã uma sobremesa, agora, sem culpa, sim, sem dividir com ninguém, qual seria, hein? Sempre tem aquela que a gente não resiste, né? Ai, ai, as respostas estão chegando. Eu tava pensando aqui, falei, ai, agora de manhã, sim, sem pensar muito, um brigadeiro de panela. Eu tô viciadinha no brigadeiro de panela, apesar que eu sou bem esquisita, né? A Bárbara não gosta de chocolate, já falei aqui, mas brigadeiro de panela eu gosto. Aí agora eu tô colocando creme de leite também, aí ele não fica tão doce, né? Fica mais suave. Aí... Por que eu fui fazer isso? Aí ficou melhor ainda. Então é uma que eu não iria resistir. Ai, ai, a Márcia mandou aqui, ó. Lá do Jardim Iguaçu, bom dia, Bárbara. Eu queria uma banoffee inteira. Para, banoffee, tudo de bom também. Ela falou, inteira mesmo. Se me perguntassem onde está a outra metade, ela falou, digo que não sei. Amiga, faz a egípcia. Não sei, não lembro, não é? Eu, hein? Hoje é dia de comemorar. Quem mais mandou aqui? Janaína, um churros. Ai, daqueles gourmet, ela falou, com bastante recheio. É verdade, que tem uns que eles botam só metade, né? Bastante recheio, ela falou, até não cabe mais. E sem ninguém falando, me dá uma mordidinha. Ela falou que eu não ia dar mesmo. Ai, adorei, gata.

produção de Humberto e Ronaldo e Mariana Fagundes. Só no embaço, meu forró. 6:30 agora, a gente vai pro intervalo. E eu volto já com o quê? Babados e tititis. Tá na hora.

0: 10:30.
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10: Ah, te peguei ouvindo, hein? 10h36. Bora lá com babados e tititis nessa manhã de sexta-feira. Gente, vocês viram esse bafão? Simone Mendes é alvo de processo milionário de guitarrista do Tijuana. E defesa da cantora se manifesta. Vem comigo. Então, a Simone Mendes, alvo aí de uma ação judicial movida pela empresa Black Diamond Holding, que é administrada pelo músico Léo Martinucci, que é guitarrista da banda Tijuana. Após um desabamento ocorrido durante uma obra em um imóvel da cantora em Alphaville, na Grande São Paulo. Segundo documentos obtidos aí pelo jornal O Dia, o caso envolve danos provocados pela queda de uma estrutura e pela invasão de lama e escombros na propriedade dele. A ação atribui a causa o valor de R$1.300.000. O montante, porém, não corresponde a uma indenização já determinada pela justiça. De acordo com a defesa do músico, o processo reúne diferentes pedidos relacionados aos prejuízos provocados pelo episódio, né? Deu para ver algumas fotos ali, incluindo a reconstrução de estruturas, a reparação dos danos, né? O valor que eventualmente será pago dependerá da decisão judicial. O caso aconteceu, gente, não é recente não. Foi em 6 de novembro de 2024, durante uma obra no imóvel de Simone, né? Localizado no condomínio Tamboré 1. Segundo a petição, o Léo estava em casa, né? O guitarrista do Tijuana, quando ele ouviu estalos vindos do muro da construção vizinha. E pouco depois a estrutura cedeu e um grande volume de água, terra, lama, entulho avançou sobre a sua propriedade. De acordo com documentos,

0: Esse desabamento atingiu diferentes áreas da residência, né? Danos relacionados à destruição de parte do muro, problemas no pomar, no canil, no sistema de abastecimento de água, no lago das carpas que ele tinha ali, a piscina, deu pra ver a foto, ficou só lama. Um piano, gente, avaliado em aproximadamente R$400 mil também. Dá pra ver que a lama atingiu ali. Ainda segundo a ação, o episódio teria colocado morador e animais em risco, né, por causa desse desabamento aí, né. Bom, a equipe de Simone afirmou que o desabamento ocorreu durante um período de chuvas intensas e classificou o episódio como um incidente. A defesa também destacou que os trabalhos eram realizados por uma empresa contratada, responsável pela execução da obra e pelas medidas de segurança, né? Em nota enviada em G1, a equipe da cantora sustentou que o caso continua sendo discutido judicialmente e que não há ainda decisão definitiva sobre a disputa. E ainda continua essa briga aí na justiça.
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Lady Everglow. E a gente curtiu Tijuana, tropa de elite. 10h45. Voltamos já, ó. Interagindo mais com vocês aqui na nossa enquete do dia, né? Formiguinhas de plantão.

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0: Maravilha, vamos lá, que a nossa enquete hoje tá doce. Doce, muito doce. Ai, hoje é o dia, não sei porquê, mas eles resolveram colocar no calendário 4 de setembro, que é o dia de comer uma sobremesa extra. E aí, óbvio que quando a gente acha essas datas interessantes aqui, eu falei, vamos fazer uma enquete. Que eles falam assim, que a ideia é você se permitir uma sobremesa extra, aproveitar a vida, né? Ainda mais que hoje é sexta-feira, né? E aí a gente falou, se existe então uma data no calendário que tá autorizando isso, não vamos discutir, né? Aham. Uhum. E aí a gente quer saber. A pergunta que não quer calar. Se ninguém pudesse te julgar hoje, agora, sim, de manhã, 10 e pouco da manhã, qual sobremesa você comeria agora? Sem culpa, sem dividir com ninguém. Manda aí a resposta no WhatsApp. 98414-2231. Tem hoje voucher lá da loja Elis Modas, em voucher no valor de R$100. Pode confessar aqui tua sobremesa, que a gente não julga. No máximo, nós vamos ficar com vontade. É, tá me dando gatilho aqui, hein? Tá me despertando aqui as vontades de vocês. Patrícia, manda aqui. Bárbara. Olha que delícia. Faz tempo que eu não como esse. Eu iria de cheesecake de frutas vermelhas. Chique você, Patrícia. Eita, até pra uma sobremesa, hein? Mantendo a elegância. Arrasou, garota. Cheesecake de frutas vermelhas. É, Selminha, cadê você? Mandou áudio pra gente aqui, ó. Deixa eu colocar o áudio de Selma. Opa.
1: Então. Um bom morango do amor, né? Ai, aqueles crocantes que faz coque, coque na boca. Meu Deus.
0: Ai, que delícia. Eu comi morango do amor e aí, você viu que voltou agora? Voltou numa versão mais gourmetizada ainda, o morango do amor cravejado. Você já comeu? Eu ainda não comi. Confesso que estou curiosa. Ele tem mais chocolate branco que eu gosto, né? Sou fã. Preciso experimentar o morango do amor cravejado agora, que voltou nessa versão aí. Ivo, deixa eu ver aqui. Bom dia, Bárbara. Eu comeria agora um pudim de leite. Pudim de leite é super bem também. No. Bom demais, hein? Kátia, bom dia, Bá. Ela falou, pote de açaí. Adoro. Ai, Kátia, quem mais que falou aqui também que tinha que comer pote de açaí? Rogério falou aqui, ó. Minha sobremesa seria um... Não, ainda mandou os ml. Ele falou, um açaí de 700 ml. Com tudo que tiver direito. Depois eu resolvo o problema da culpa. É você, Rogério, a Kátia e a minha filha também. Ô, menina, porque aquela ali... Não rejeita também um pote de açaí. Pode estar o tempo que for, tempo bom, tempo ruim. Adoro um açaí também. 10h54, tem Henrique Juliano. Se eu fosse você.
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Eu vou lá pro WhatsApp, que eu quero... Quero atender mais pedidos aqui. Ah, eu tava vendo o recadinho da Dona Marlene, que ela falou, Bárbara, que eu comia agorinha, sem remorso nenhum, manjar dos deuses, uma delícia. Ela falou, quando faço, só falta comer o pirex. Ai, por gentileza, toca aí a música do Luiz Miguel. Ela falou, acabei de assistir o seriado da vida dele, adorei, beijos Marlene. Que legal, eu quero ver, eu já deixei separado lá, já curti, porque tá disponível lá na Netflix, né? Mostrando a infância dele, a ascensão, estrelatos, conflitos familiares, os romances desse artista maravilhoso. Vale a pena, hein? Tá na Netflix o seriado do Luiz Miguel. Ai, vamos curtir essa aqui, né? Labar.

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1: 11:03.
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3: Olá para você que acompanha a nossa programação aqui na Ilha do Mel FM. Eu sou Giovana Saad e trago informações do nosso Departamento de Jornalismo. O Centro Integrado de Atendimento e Valorização às Mulheres, em Paranaguá, está com inscrições abertas para 3 cursos gratuitos voltados às mulheres: maquiagem, produção de velas e design de sobrancelhas. As capacitações buscam ensinar novas habilidades, incentivar o empreendedorismo e ajudar na geração de renda. As aulas serão realizadas na Rua Júlia da Costa, número 543, no Centro Histórico. As vagas são limitadas e, para participar, é necessário apresentar RG e CPF no momento da inscrição. Além dos cursos, o Centro Integrado também oferece orientação profissional, apoio na elaboração de currículos, encaminhamento para oportunidades de emprego e auxílio para a abertura de MEI. A iniciativa busca ampliar as oportunidades de qualificação e fortalecer a autonomia das mulheres de Paranaguá. Nós voltamos a qualquer momento direto da nossa redação. 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
1: Bárbara Rodrigues. Então, nós aqui outra vez, mandinha pra você. Até meio-dia, seguimos por aqui com o Super Manhã na Ilha do Mel, 11 horas 10 minutos, sexta-feira, né, meu bem? Sextou, 4 de setembro de 2026, inverno brasileiro, temperatura agora aqui marcando 21 graus, é até assim, né, 20, 21. Não mudou muito desde que a gente começou aqui o Super Manhã. Bom, toda sexta-feira a gente tem o quadro aqui, ó, Ilha Cult, que Nathalie Fontana, ela vem trazendo os eventos que vão rolar aqui na nossa Paranaguá, na nossa região, pelo litoral do Paraná, né, pra gente poder aproveitar, se programar aí pra fazer alguma coisa diferente fim de semana, né, gente? Sair com a família, sair com os amigos, pegar aí o namorado, a namorada, né, marido, esposa, pra fazer um programa diferente. Chega mais Nathalie Fontana com o nosso Ilha Cult.
2: Oi, eu sou Nathalie Fontana e hoje eu vou te contar o melhor que vai rolar no litoral do Paraná este fim de semana. Em Paranaguá acontece mais uma edição da Seattle Night Run. A largada acontece às 8h30 da noite, contando com percursos de 5 e 10 km pelo centro histórico da cidade. E no pré e também pós-prova tem parada obrigatória da Rádio Ilha do Mel FM, contando com diversas ativações e também brindes para os corredores. Ainda em Paranaguá, neste fim de semana, acontece o Campeonato Pan-Americano de Futebol 7 Society. O evento é organizado pela FIFOS e traz delegações de diversos países para movimentar o turismo esportivo no litoral do Paraná. E do dia 4 ao dia 7 de setembro acontece a segunda semana Farroupilha em Guaratuba. O evento acontece na Chácara Cotia, em Guaratuba, e conta com diversas atrações, além de uma praça de alimentação especial. E para quem curte vida marinha, o Aquário de Paranaguá promove, neste sábado, o primeiro ciclo de palestras, da 1h até às 6h. Um evento focado na conservação marinha e também na educação ambiental. Bom, e para você que curte fotografia, Guaratuba inicia neste sábado o primeiro concurso Revele Guaratuba. A exposição acontece no Casarão do Porto a partir das 8 horas da manhã do sábado, dia 5, e vai até o dia 13 de setembro. E aí, me conta aqui nos comentários qual vai ser a sua programação para o seu fim de semana. E semana que vem eu volto com mais ideias para você aproveitar de verdade o seu fim de semana.
1: Ela volta assim, que ela sabe tudo de todos os eventos que rolam por aqui na nossa Paranaguá e região. Se você quiser conferir, tem vídeo também lá nas nossas redes sociais, aí o Ilha Cult, pra você acompanhar. Não, quero ver com mais tranquilidade, né? Entra lá nas nossas redes, né? Facebook, Instagram, procura por Ilha do Mel FM e pelo nosso site também. Tá tudo lá.
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2: 11h21 de volta e a gente vai pra onde? Lá pro WhatsApp para falar com as nossas formiguinhas de plantão. Hoje eu descobri que é comemorado o dia de você comer uma sobremesa extra. E aí a gente não tá aqui pra julgar ninguém. Pelo contrário, nós queremos saber se ninguém pudesse julgar você, qual sobremesa você comeria agora, antes do almoço. E principalmente, né, sem dividir com ninguém, né? E vale qualquer uma. Pudim, brigadeiro, bolo de chocolate, sorvete, açaí, como o pessoal falou. Aquela sobremesa que você poderia esconder, assim, no fundo da geladeira e ficar bravo quando alguém encontrar, né? Fala assim, ai, que raiva, era pra comer depois escondido. Manda aí a tua mensagem no WhatsApp, 984-14-2231. Tem creme, viu? 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A Elisângela, também a Cleia, a Bianca. Beijo, beijo pra vocês. Nicole também, tá indo? Beijo, Nicole. Mais aqui, vamos lá pro nosso WhatsApp, então, que eu quero ver a resposta de vocês aí, sobremesa que vocês comeriam agora. Tatiane falou, uma sobremesa agora pela manhã, bah, um pavê de chocolate com cereja. Ela falou assim, eu comeria inteirinho. Não é, pra que esperar o final de ano chegar, pra ter a piada do tiozão lá, se é pavê ou pra comer? O dia é hoje, Tatiane, aproveita. Dia hoje de comer a sobremesa. Rosemary, bom dia, bah, um belo pavê de amendoim, nossa, bom demais, eu fiz esse no final do ano, essa sobremesa, nunca tinha feito, hein, e vou te contar, fez o maior sucesso, galera amou lá em casa. Renata falou aqui, ó, pra ela seria um pote extra de Nutella, falou assim, aí que eu iria amar, eita, Nutella é bom, hein. Yasmin também, aquela é fã de Nutella. Paulo César, a sobremesa que eu comeria é uma torta de banana. Comi ontem, bastante farofinha. Manda um abraço lá pro Anderson Beissola, pro Washington Marmita do Ferro Velho do Rato. Abraço pra vocês aí, viu? Zezo, bom dia Paranaguá, bom dia Bárbara. Olha, agora eu iria de doce de goiaba com pimenta malagueta e queijo prato. Que mistura é essa, Zezo? E ele falou assim, ó, mas a goiabada cascão, que eu que faço. Eu falei, mentira, como é prendado esse homem. Mas achei uma... Não é, gente? Diferenciado, assim eu nunca comi. Com pimenta malagueta, ficou diferenciado o negócio. E Zezo, abraço pra você. Vamos curtir goiabada cascão, então, Dudu Nobre.

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11: Bora lá, morecos. Quero ver. 11h35 já. Mais participações de vocês na enquete do dia, enquete mais doce do seu rádio. Perguntando pra você hoje, já que hoje é o dia... Como é que eu falei? Comemorado o dia da sobremesa extra. Datas diferenciadas que a gente descobre por aqui, né? E aí a gente tá perguntando hoje se tem uma sobremesa, assim, que você ama. Qual você comeria agora, se ninguém pudesse te julgar, né? Ai, vou comer agora mesmo, de manhã, sem culpa e sem dividir com ninguém também. Aí estão chegando as mais diversas por aqui, né? Pessoal, Rinaldo falou que eu comeria agora, Bárbara, à tarde, à noite, um arroz doce com coco, creme de leite, bastante canela. No. Aí sim, hein? Sou fã, já me lembrou festa junina, que eu gosto de arroz doce e canjica. Mas alguém tinha falado de arroz doce por aqui também? O que foi? Aqui o Beto falou, eu atacaria uma panela de arroz doce. Daquelas que a mãe faz, Bárbara. Nem ia esperar esfriar. Isso que é vontade, viu? O povo é muito formiga. A Eliane falou assim, falei formiga. Bom dia, Bárbara. A formiga que habita em mim. Saúda, formiga que habita em você. Falou assim, já lembrou de uma fatia generosa da torta Marta Rocha? Aliás, ela falou que comeria o bolo todo. Não me contento com pouco. Amo. Nossa, faz tempo, hein? Faz tempo que eu não como. Ah, essa da Marta Rocha é muito boa mesmo. Bem lembrado. A Eliane. Elisiane já manda aqui. Bah, eu comeria um pudim de leite inteiro, galera. Fã do pudim, hein? Pudim chegou com tudo. Quem mais que falou aqui, ó, Camila, eu queria uma fatia de torta holandesa, mas não aquela fatia educada, né? Porque eles cortam de acordo ali com a bolacha, né, gente? Uma bolacha. Ela já queria a torta inteira. Ela falou assim, aquela que precisa, assim, tem que ter um CPF. Traga um CPF pra essa torta, né? Ela não quer uma fatia. Fernandinha falou assim, ó, pra mim é quindim. Bah, eu tenho uma relação séria com quindim. O problema é que ele não sabe que a gente tá namorando. Um caso sério de amor com quindim, Fernandinha. Andréia falou, eu queria um sonho de creme. Dois, na verdade, Bárbara. Mas como ninguém pode me julgar, já que você falou aí, comeria três. Cara, vocês são demais. Comeria três. Anderson falou aqui, ó, Bárbara, eu não sou muito fã de doce. Eu sei, ele sempre comenta aí que ele gosta de lasanha. Ele falou, mas seria bis ou pudim. Aí sim, hein? Toca aí, te amo e nada mais. Manda para minha esposa, Lucicléia Rosini. Olha! Jonete Frederico, essa. pro Washington Bill, vulgo Marmita, e Paulo Morsá. E tenha uma excelente sexta-feira. Bye, bye, Corinthians. Jonete e Frederico vai estar na festa do Rocio, né?

Ontem saiu a programação aí dos shows. João Neto e Frederico confirmado, então, na festa estadual de Nossa Senhora do Rocio esse ano. Vai ser no dia 6 de novembro o show da dupla aqui em Paranaguá.

0: Zeca Pagodinho na ilha, o Vacilão. E Janete Frederico, te amo nada mais. 11h46, a gente volta já, trazendo o resultado do sorteio de hoje. Um voucher de R$100 lá da loja Elis Modas.
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0: gente toca.
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13: Sim, já chegando com o resultado do sorteio de hoje. Então, quem faturou o voucher da loja Elis Moda saiu para nossa ouvinte, a Tatiane. Final do telefone 6406. Alô, Tatiane. Você que tem o telefone, ó, 6406. Final. Acabou de faturar aí o voucher no valor de R$100 da loja Elis Modas. Parabéns! Gente, tô indo nessa, 11h52, e aí na sequência, a propaganda eleitoral gratuita, meio-dia, né? Depois tem o programa da IURT, na sequência, Nasser Bandeira, 1h30, toca todas com Samuel Dias. Por hoje é só, então, vai ser feliz, aproveite essa sexta. Se aparecer uma sobremesa extra no caminho, não pense duas vezes, coma mesmo. Já que hoje é dia de sobremesa extra, que nunca falte motivo pra você adoçar a sua vida, viu? Um beijo, gente, uma ótima sexta-feira. E até amanhã, a partir das 9. Te espero.

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0: 11:56.
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0: Olá, amigos, muito boa tarde. Deus abençoe você e sua vida abundantemente. Estamos começando agora o programa Ponto de Luz, através dessa programação, como sempre, testemunhos, canções, palavra de Deus de fé para abençoar a sua casa e sua família. Hoje é sexta-feira, dia 4 de setembro de 2026, são agora meio-dia e 31 minutos desta sexta-feira. Nós vamos estar aqui ao vivo até a 1 hora da tarde desta sexta-feira, falando para você também o que estará sendo realizado nesta sexta-feira. Estamos na grande concentração de libertação total. E você é o nosso convidado a estar conosco hoje. Daqui a pouco falaremos mais sobre isso. Nós vamos a essa chamada, uma matéria, e daqui a pouco nós retornamos com todos.
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0: da cocaína, já fui para as drogas sintéticas e foi só piorando, né, aquela depressão. E eu não buscava ajuda espiritual, eu sabia que era espiritual, mas mesmo assim eu não tinha forças, não buscava. E fui me isolando, chegando ao ponto de não fazer, né, a higiene pessoal, né, ficava trancada num quarto. Para dormir eu não conseguia, me dava aquele pânico noturno, eu não conseguia dormir, só dormia na base de drogas, remédio ou cachaça, né? Eu colocava já um litro de cachaça debaixo da cama para minha mãe não ver.
1: Você falou de algo aí que muita gente não sabe o que é, borderline, o que que é?
0: Borderline é um transtorno de personalidade, né? Eu desenvolvi, a gente não nasce com isso, é desenvolvido por algum trauma. No meu caso foi os abusos. Então eu me tornei uma pessoa dependente afetiva. Eu não me dava bem no relacionamento, não, no término do relacionamento. Então era aquela pessoa que eu dependia do outro. A minha felicidade eu depositava totalmente naquela outra pessoa. Chegando a ter crise, né, quando eu descobria que eu estava sendo traída, então aquilo eu explodia, porque o borderline, ele sente muita raiva, só que a raiva é explosiva, né, aquela explosão no momento.
1: Como é que você ficou livre disso?
0: Eu cheguei, né, aqui fazendo os propósitos e fui me libertando da segunda vez que cheguei no Templo Salomão. A segunda vez eu já entreguei a velha Jussara no altar e fui buscando aquele desejo, né, de descer as águas, me batizei e buscando o Espírito Santo, recebi o Espírito Santo. E hoje o meu maior prazer é fazer a obra de Deus, faço parte do grupo do resgate e estou aqui resgatando almas.
1: Estamos falando de quanto tempo que você está livre de todos esses sintomas?
0: 2 anos.
1: De 2 anos para cá?
0: Livre totalmente, hoje sou uma pessoa feliz, liberta.
1: Precisa de remédio para dormir?
0: De jeito nenhum.
1: Esconde a cachaça debaixo da cama?
0: Não, não, senhor.
1: Preciso?
0: Não.
1: Hoje você tem paz?
0: Com certeza, o Espírito Santo transformou a minha vida.
1: Depressão tem cura?
0: Com certeza, tem cura sim.
1: Bem, que bom, Deus abençoe muito mais, obrigado.
2: 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Uma coisa pedi ao Senhor e a buscarei: que possa morar na casa do Senhor todos os dias da minha vida, para contemplar a formosura do Senhor e inquirir no seu templo. Nestas palavras, a expressão do amor que Davi tinha pela casa de Deus. O amor visto em muitos gestos e atitudes. Os que amam a Deus, amam também a sua casa e fazem questão de lá estarem para o buscar. E Deus corresponde a este amor e faz questão de estar presente na vida de quem o busca. Nestes últimos 4 meses de 2026, o propósito Tua Casa é Minha Casa. Nos últimos 122 dias do ano, a prática do Salmo 122 por todos que amam a casa de Deus. Todos os domingos e quartas-feiras, esteja presente na casa de Deus com alegria nesta fé. Saiba mais no Templo de Salomão e em todas as igrejas universal. Ele é antes de todas as coisas. 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Antes de todas as decisões, simples ou extremamente importantes, ele vem primeiro. Antes de uma refeição, ele também vem primeiro. Quando a recompensa do suor do trabalho vem às suas mãos, ele também vem primeiro. Em tudo que fazemos, em tudo que pensamos, em tudo que falamos e em tantas outras coisas. Em tudo, para quem é segundo, Deus sempre vem primeiro. Porque a Ele, somente a Ele, pertence a honra de receber as primícias. E quem assim procede, por Ele, também é honrado. 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
2: Muito bem, nós estamos de volta com o programa Ponto de Luz. E você que nos ouve agora nesse momento e tem enfrentado aí suas lutas, seus problemas, suas dificuldades, problemas de várias origens, né? São várias situações, muitos problemas. Hoje, sexta-feira, estamos realizando a grande concentração de fé e milagres. E muitas pessoas participam todas as semanas desta reunião. Hoje, por exemplo, pela manhã, muitas pessoas já estiveram presentes. Também agora, ao meio-dia, ainda teremos às 15, 18 e principalmente às 19h30. Hoje nós estamos realizando a entrega gratuita do novo ponto de luz para orientação. A palavra de Deus diz: Ele guiará continuamente o teu caminho. Quando a pessoa, amigo, amiga, é guiada por Deus, quando Deus é o guia, então não tem como errar. Lutas vai passar? Sim, sem dúvida. Problemas, dificuldades, mas em todas essas lutas, em todos esses problemas, em todas essas dificuldades, a resposta vai vir porque Ele é fiel, Ele não falha. Então, hoje, sexta-feira, a grande sexta-feira de libertação total com a entrega do ponto de luz. Alameda Coronel Elísio Pereira, 715, no Estradinha, bem próximo ao Estádio Rio Branco. Está localizada a Catedral na Fé. Na Avenida Bento Munhoz da Rocha Neto, 4191, próximo da Nova Van, está a Segunda Igreja Universal do Reino de Deus, aqui em Paranaguá. Também, sei que nos ouve em Antonina, Morretes, nas proximidades, nós temos a Universal em Antonina e também em Morretes, Pontal do Paraná, Matinhos, Guaratuba, Itapuá, enfim, muitos endereços, ou na Universal mais próxima de você, tá bom? Você pode estar conosco participando deste grande dia. E domingo também é aquela grande concentração de fé e milagre. Todos os domingos, meu amigo e minha amiga, nós realizamos a grande concentração de fé e milagres. E muitas pessoas têm vindo até a Universal, feito uso da fé e, através da fé, alcançado o resultado em sua vida, que é o que estará sendo feito neste domingo também. Domingo agora, especialmente às 9 horas da manhã, a grande concentração de fé e milagres. Você pode estar conosco participando e crendo, Deus vai abençoar a sua vida, transformar a sua casa, a sua família. Tá bom? Vamos a essa chamada, daqui a pouco nós voltamos.
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10: Tá com dor nas costas.
11: A senhora tava com dor nas costas? Agora, chegou sentindo? E agora?
10: Agora sumiu.
11: Sumiu a dor?
10: Jesus tirou.
11: Saiu tudo?
10: Saiu tudo.
11: Graças a Deus, bem forte, gente. A senhora tava sentindo o quê, dona?
12: Depressão.
11: A senhora tem depressão há quanto tempo?
12: Fica quase mais de um mês.
11: É mesmo?
12: Direto.
11: E agora, depois da oração?
12: Tomar melhor.
11: Tá bem? Tô. Tá leve? Uhum. Graças a Deus, gente. A senhora, dona?
13: Eu tava sentindo muita dor nas costas, agora passou, graças a Deus.
11: A senhora chegou aqui com dor nas costas?
13: Dor na coluna.
11: Doía muito?
13: Doía
11: balança
13: bastante.
11: Aí.
13: Agora não dói, parou a dor.
11: Saiu a dor?
13: Deus, saiu.
11: Graças a Deus, bem forte para o Senhor Jesus. Amém. Você crê? Sim ou não? Então você está abençoado. Vamos lá, cadê o microfone? Bom dia, dona. Como é que é o nome da senhora?
14: Vilma.
11: E aí, dona Vilma?
14: Então, pastor, ontem eu tive tontura e dor de cabeça, né?
11: Aham.
14: Uhum. E ruim, eu moro sozinha. Digo, meu Deus, o que você precisa de mim? Só tá eu e o senhor, né? Aqui. Daí peguei a água, que todos os domingos vem aqui e pego a água ungida. Tomei. Daí eu melhorei. Meu Deus, eu digo, amanhã eu quero essa boa pra mim estar na igreja, na tua casa, né? Daí melhorei, né? Mas eu não tava com dor de cabeça ainda.
11: E agora?
14: Dor, assim, agora com a oração do obreiro aqui também.
11: Saiu tudo?
14: Saiu.
11: Graças a
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1: Graças a Deus. Nós estamos de volta então com o programa Ponto de Luz. Meu amigo, daqui a alguns minutos nós vamos realizar a oração em seu favor. Esta oração de fé em seu favor, para que Deus venha abençoar sua vida, guardar sua casa, sua família, bem como livrar você de todo problema e de todo mal. Nesta sexta-feira, então, nós aguardamos você aqui na Alameda Coronel Elísio Pereira, 715, Estradinha, Catedral da Fé, bem próximo do Estádio Rio Branco, ou na Universal mais próxima de você, tá? Aqui no litoral, onde quer que você esteja nos ouvindo, procure a Universal nesta sexta-feira para participar desta concentração de fé. E nesse domingo, então, prepare a foto da sua família, uma garrafa com água, e esteja conosco participando desta concentração de fé, que com certeza irá abençoar você, sua casa, sua vida, sua família de uma maneira grande e poderosa, tá bom? Agora é momento de oração, agora é momento de falar com Deus. Se você tem, prepare aí um copo com água, uma garrafa com água, deixe aí próximo do seu rádio. Neste momento, agora, nós vamos nos preparar para entrar em oração, falar com Deus em seu favor, para que Ele abençoe a sua vida.
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Senhor nosso Deus e nosso Pai, em nome do Senhor Jesus, agora neste instante, meu Deus, nos colocamos diante de Ti, diante da Sua presença, e que o Senhor venha neste momento, agora, manifestar o Teu poder. Manifestar o Teu poder, meu Deus, para abençoar esta pessoa que une a sua fé, independente da religião, da denominação que ela tem. Nós unimos a nossa fé agora num só espírito, para Te pedir pela família, para Te pedir pela nossa casa, pelo nosso lar. Que o Senhor, meu Pai, em nome de Jesus, venha agora abençoar a família deste homem, desta mulher. Venha agora abençoar a família desta pessoa de uma forma grande, poderosa, guardando, protegendo, abençoando, livrando, meu Senhor, de todo mal. Que todos que oram conosco agora sejam abençoados e tenham força para ficar de pé, para chegar até a Tua casa. É o que nós, pela fé, meu Deus, Te pedimos agora em nome de Jesus. Que esta água que essa pessoa tem aí agora seja consagrada. Que esta água seja ungida, abençoada. E ao beber, meu Deus, ao fazer uso desta água, ele receba vida, receba paz, receba força, receba saúde em nome de Jesus. Meu amigo, minha amiga, se você crê, seja abençoado aí agora em nome de Jesus. Beba dessa água com fé.

0: Bom, nós vamos ficando por aqui com a nossa participação de hoje, mas aguardamos você logo mais, às 15, 18 e especialmente às 7:30 da noite, nessa grande concentração de fé e de libertação total. Você pode estar conosco aqui na Alameda Coronel Elísio Pereira, 715 no Estradinha, ou na Universal, mais próxima de você. Em Antonina, com o pastor Mikai, em Morretes, com o pastor Reinaldo, Matinhos, com o pastor Silvio, Guaratuba, Pontal do Paraná, Itapuá, aqui no Parque São João, com o pastor Ednardo, e nós estaremos juntos nessa fé. Tá bom? Estaremos juntos na fé, clamando a Deus para que Ele venha abençoar a sua vida e fazer o milagre acontecer, livrando você, sua casa, sua família de todo mal. Você vai ficar com essa chamada que fala tanto dessa sexta quanto desse domingo. E nós vamos ficando por aqui e aguardamos você, tá bom? Que Deus abençoe a todos, um forte abraço e até a próxima. Tchau.
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0: tarde, meu amigo. Muito boa tarde, minha amiga. Estamos chegando no seu rádio com mais um programa. Mais sorte pra você aqui na ilha do Mel FM. E no programa de hoje vamos trazer carta do dia, polêmico quadro Dramas da Vida. E hoje no Dramas da Vida, rapaz, temos um drama aqui de arrepiar o pelo da gente. Um homem, um senhor, um homem casado, que ao chegar em casa, ao abrir a porta da casa, sabe o que que ele encontrou dentro de casa? Ele encontrou a mulher dele enforcada numa corda.
1: Que medo!
0: Impressionante, senhores. Triste, mas muito triste esse drama do programa de hoje. Isso reflete o sofrimento do ser humano nos dias em que vivemos.
1: Que drama!
0: Por isso, tem que ter esses benzedor, como Nasser Bandeira, Nasser Marcelo Brela, para agregar, somar, ajudar na vida das pessoas, para que elas não se suicidam, para que elas não se matem. Porque aí fora tá feia a coisa. Tá. As pessoas estão sem chão. Não aguentam mais chorar. Não aguentam mais perdas. Depressão. Se puder, grave o drama de hoje. Passe para os seus amigos. Passe para pessoas da tua família. Para que elas saibam o quanto as pessoas estão sofrendo nos nossos dias atuais. Indo ao suicídio. Daqui um pouquinho, no programa Mais Sorte para você. 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
0: Aqui do meu lado, meu colega de trabalho, Marcelo Bradley. Boa tarde, Marcelo.
3: Muito boa tarde, tarólogo Nasser Bandeira.
0: Marcelo?
3: Sim.
0: Hoje é segunda ou é quarta hoje, Marcelo?
3: Hoje...
0: Tira minhas dúvidas aí, Marcelo.
3: Vou te falar, tarólogo.
0: Ah, fala, Marcelo.
3: Hoje não é nem segunda, nem quarta.
0: Nem quarta.
3: Hoje é sextou.
0: Ai, ai, ai.
3: Olha só como é que eu tô.
0: Chama então Rick Renner pra cantar um pouquinho pra nós aí, Marcelo.

0: sexta chegou.
1: Nossa.
2: É, sextou. Olha só como é que eu tô. Eu tô na ilha, Marcelo. Você está onde, Marcelo?
3: Eu tô na ilha do Mel FM, tá no lugar.
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0: Aquele abraço a todos vocês que estavam ouvindo a manhã inteira. Minha colega de trabalho, Bárbara Rodrigues. Tem o teu sobrenome, né, Marcelo?
1: Tem, sim.
0: É Rodrigues, né, Marcelo?
1: Isso, eu não tô usando mais o Rodrigues, mas o meu sobrenome é Rodrigues também.
0: Ok.
1: Quem sabe eu seja parente dela,
0: deve tá logo, né? Deve ser deve ser prima por aí, né, Marcelo?
1: É verdade.
0: Aquele abraço a vocês que ouviram a manhã inteira, a nossa colega de trabalho, grande comunicadora do sul do Brasil, Bárbara Rodrigues. E depois do nosso programa, quem que vem pela frente, Marcel?
1: Samuel Dias, tarol do
0: o Samuquinha, Marcel?
1: Samuel San.
0: Samuel San. Aqui um pouquinho com vocês. Nossa. Após programa, mais sorte. Mais sorte pra você. 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
0: 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Marcelo Bradley. E a veinha do Zap Zap também, Marcelo.
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0: bailarino Samuel. Dança esse pagodinho do programa Vai Soja pra vocês, Samuca, vai.
1: Nossa.
0: É, ele é bailarino, né?
1: Nossa.
0: Cara, sabe dançar samba, pagode, música gaúcha como ninguém, hein? Você, esse é o hein, cara. Sabuquinha.
2: Esse é o cara.
0: Daqui um pouquinho, ele está aqui nos microfones famosos da ilha com vocês. Bom, bom, Marcelo Bradley. Vamos agora para a carta do dia. Qual será a carta do dia de hoje, Marcelo Bradley?
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0: Embaralhei, embaralhei, cortei as cartas do tarô cigano. Qual a carta que saiu aí, ô Marcelo Bravo?
4: Tô vendo na tua mão a carta de número 24.
0: 24, Marcelo?
4: 24.
0: Ok, câmbio.
4: Câmbio.
0: Marcelo Bradley, número 24, é a carta do dia, eu já falo qual é ela.
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0: Carta do dia, número 24, é a carta do coração. É a carta do amor. Sextou. Início de feiradão de 7 de setembro. Dia da independência do Brasil. Só alegria pro nosso povo, hein, Marcelo? Carta do amor, sextou. Os barracos por aí afora vão pegar fogo hoje à noite, Marcelo.
1: O pau vai torar.
0: Já tá torando aqui no Mais Sorte, no Mais Sorte pra você.
2: Aí o bicho pega, seu Nasser.
0: Já tá pegando, vai pegar mais à noite, Marcelo.

0: dessa música do Raça, Raça Negra. Marcelo, agora quem chega para dar seu depoimento, Marcelo Bradley, aqui na ilha, Marcelo.
1: Muito bem, tarólogo Nasser Bandeira, o depoimento que nós vamos ouvir agora é o depoimento da Bruna. Impactante esse depoimento da Bruna. Vamos ouvir, não vou falar muita coisa não, tarólogo Nasser, eu vou deixar que ela conte o seu depoimento, a Bruna de Joinville. Fala aí pra gente, Bruna.
2: Qual o seu nome?
3: Meu nome é Bruna.
2: Bruna, o que você recebeu de bom nos trabalhos espirituais do tarô cigano, Bruna?
3: Eu recebi a cura da minha filha Júlia, que ela foi desenganada logo ao nascer, lá em Joinville, pelos médicos. Aí ela veio transferida para Curitiba, onde também um cirurgião muito renomado aqui, né, conhecia o caso, a patologia dela, mas também não dava garantias de cura, né, pela complexidade do caso.
2: O que ela tinha, na verdade?
3: Ela tinha duas atresias, duas malformações de intestino, que eles falam. Uma se chama polpil, o início do intestino fino é em espiral, e no final do estômago, para o início do intestino, também ela tinha um bolsão, ali que foi corrigida aqui em Curitiba, no hospital, esse bolsão. Né? O polpil, ela vai se adaptar.
2: Diante de quantas cirurgias a tua filha se submeteu?
3: 5. Uma em Joinville e 4 aqui em Curitiba.
2: Eu te falei na abertura de cartas que o caminho seria árduo, seria difícil, mas que a Julinha ia se salvar.
3: Ia.
2: E ela se salvou.
3: Sim.
2: E vocês vieram de onde para agradecer essa graça? Vocês vieram de que cidade?
3: A gente é de Joinville, Santa Catarina.
2: Vocês vieram de lá agora agradecer. Não vieram pedir nada, vieram agradecer.
3: Agradecer, só agradecer.
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0: Depoimento indescritível, fantástico. Uma criança que estava condenada a morrer com a irmãzinha dela, a gêmeazinha morreu, Marcelo. Mas quando a mãe perdeu uma criança, ela imediatamente reagiu. Eu perdi uma, mas não admito perder outra. O que que ela fez? Veio no benzedor, saiu de Joinville, veio ver as cartas comigo em Curitiba, veio pedir socorro. Fez mais de 120 quilômetros para vir à capital para pedir socorro. E o socorro veio. E ela conseguiu salvar a sua filha. Que vocês ouviram o chorinho dela aí no fundo. Gente, quer meu socorro? Quer minha ajuda? Pegue o telefone e me ligue agora. Agende seu horário para o dia 8 de setembro, terça-feira. 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
0: Ok, Marcelo, vamos agora para o drama do homem que chegou em casa, abriu porta, quando ele viu, a mulher dele estava morta. Morta.
5: Meu Deus, seu Nasser.
0: Se enforcou com uma corda. Escute o drama do seu Miguel, que vocês vão ver quanto sofrimento na vida das pessoas. A sorte que Deus me levantou nesta terra, eu e Marcelo Bred, para socorrer, para abraçar, para salvar, para ajudar as pessoas. Vamos pro drama, vamos pro drama.
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0: Drama de hoje é do senhor Miguel. Ops, morador daqui. Talvez você ouviu falar desta morte, desse suicídio. Quem sabe você conhece ele. Isso não é uma montagem, não é uma coisa de IA. Os dramas que a gente traz aqui não é IA. não é invenção, é a realidade do sofrimento do povo. Os depoimentos são realidade também, um mais indescritível do que o outro. Vou entrevistar aqui o seu Miguel. Vamos pro drama dele.
2: Seu amigo?
6: Miguel.
2: Senhor Miguel. Uhum. O senhor tem um drama muito triste, né, seu Miguel? Que a sua esposa se enforcou dentro da própria casa.
6: É, dentro da própria casa que eu tinha. Né?
2: Há quantos anos atrás?
6: Fiz 4 anos e pouco, já 4 anos e 2 meses. Né?
2: 4 anos e 1 mês que ela se matou dentro da própria casa, enforcada.
6: Enforcada.
2: Ela andava doente, o que, que ela sentia que ela se suicidou?
6: Ela tomava bastante remédio para dizer que era depressão, tudo, mas não sei se era isso, não quer.
2: Que pode ser depressão, ou pode ser dedo podre de feitiçarias, de coisas que fizeram para destruir ela, ou de repente até destruir o senhor, né? Destruir a família, né?
6: É verdade.
2: E se é coisa de feitiçaria, destruiu, né? Porque é uma perda muito grande. Chegar e de repente ver a tua mulher enforcada e pendurada com cordas dentro da própria casa.
6: Eu que achei.
2: Foi o senhor que achou.
6: Ela abriu a porta, ela fechou a porta, tinha que arrebentar a porta assim.
2: Ah, ela tinha fechado a porta.
6: Fechou a porta, mas só meio que encostou assim, quando eu cheguei. Entrei, dei pra ela.
2: Quando o senhor entrou, o senhor deu com ela enforcada?
6: Deu enforcada, né? Já os vizinhos estavam do lado, já chamei, já viram ali, né?
2: E qual foi a sua reação? Desculpa ele perguntar.
6: Imagina o susto, né? Ver a mulher
2: enforcada. Muito triste.
6: Saí pra fora com a mão na cabeça, gritando, né? Fazer o quê, né?
2: Muito triste, seu Miguel.
6: Tá louco, né?
2: Desesperador.
6: É. Não sabia que ia acontecer isso, né? Tá louco.
2: E de lá pra cá, tudo dando errado na sua vida e na vida dos próprios filhos.
6: Tudo dando errado. Não vai, o negócio é, parece que vem daí para frente, só vai para trás.
2: Inclusive, o senhor teve que vender até a própria casa. Vendeu aquela casa que ela se matou.
6: Vendi, saí dali e o negócio tá.
2: Só que não tinha como ficar ali, né, seu Miguel? Bom, o senhor tá me procurando aqui no programa para eu abrir as cartas e descobrir nas cartas do tarô cigano por que ela se matou. O que que houve? O que que levou ela a tirar a vida dentro da própria casa dela? Ela se matou na sala ou na cozinha?
6: Na sala, não.
2: Na sala?
6: É.
2: E tinha como se enforcar na sala?
6: Ela fez uma viga lá e se enforcou.
2: Ela colocou a corda numa viga
6: e se enforcou. Mas ela tinha ido 2 vezes no asfalto para se matar uma vez, né?
2: Ela já tinha tentado suicídio no asfalto por 2 vezes. Bom, muita dor e muito sofrimento de lá para cá.
6: Aí, é pior coisa, né? Tá louco ficar nesse jeito aí, né?
2: E o senhor quer ver nas cartas do tarô por que que aconteceu tudo isso? Por que que a vida sua e da família, dos filhos, tá dando tudo errado? O senhor me contou que filhos casaram, filhos se separaram. É BO daqui, é problema dali, que não dá mais para aguentar.
6: Cada vez parece que tá ficando mais pior, né?
2: Bom, vou abrir as cartas do tarô cigano, vou lhe falar tudo e não vou te esconder nada, senhor Miguel.
0: Que loucura, senhores. O homem não consegue falar. A voz parece que não sai do coitado.
7: Que drama.
0: De arrepiar. Drama cabeludo. De uma dona do lar que se enforcou dentro da própria casa. Por que que ela fez isso? Por que, meu Deus? Por que que ela fez isso, meu Deus? Embaralhei as cartas do tarô cigano. Primeira carta que saiu pra ela, carta pra ela e pra ele, né? A carta do mensageiro. Eu vou ter que falar alguma coisa pra ele. Depois saiu a carta da mulher. A mulher é ela. Saiu a carta do urso inimigo. Saiu a carta da notícia. Vou ter que dar uma notícia pra ele. Penúltima carta, a carta da cruz, sofrimento. Ela tava sofrendo muito. Dá a entender que ela tinha alguns problemas psíquicos também. Ah, mas a última carta já desvenda tudo, porque saiu a carta da bruxa feiticeira. Faço o cruzamento das cartas, cima embaixo, baixo em cima, direita, esquerda, esquerda, direita. Bato meu sino. Falo com meus guias, com as minhas entidades. Vou te falar tudo, senhor Miguel, e não vou te esconder

0: Prepare-se, o Mago das Cartas vai ver o tarô pra você.
1: Miguel, Miguel, levanta o volume do teu rádio, Miguel.
2: Carta da notícia já diz que tem uma notícia pra te dar. A carta do mensageiro diz que tem uma mensagem pra te dar. A tua senhora era uma mulher maravilhosa, uma mulher trabalhadeira, dona do lar, uma mulher querida, sem defeito nenhum, trabalhadora, honesta. Mas como que ela se matou? Por quê? Por que motivo? Tinha motivo? Ele estava traindo ela? Ela estava traindo ele?
3: Pra que isso?
2: Não. Não vejo traição nem de um lado nem de outro.
4: Nanina, não.
2: Mas sim o motivo que ela tirou a própria vida. Coisas de feitiçarias que jogaram terra de cemitério no portão da casa dela.
5: Como fazem mal pros outros, né? Gente ruim.
2: E como fazem? Fazem, gente. E a gente às vezes se nega a acreditar que as pessoas sejam capazes de fazer o mal umas pras outras. Fazem. Tá escrito até na Bíblia que feiticeiros, negromantes já existia antes de Cristo vir à Terra. E agora que se disputa tudo, vaga de emprego, trabalho, terreno, casa, mulher, namorado, namorada, aí que as pessoas recorrem ao mal para realizarem os seus desejos. Mas Miguel, deixa comigo. Vou cortar essa maldição. Porque ela já chegou nos teus filhos. Ela já descansou, já morreu. Mas vou rezar pela alma dela. Vou rezar pelo Senhor. E vou rezar pelos teus filhos. Porque a maldição já chegou neles. E eu quero cortar a maldição dos teus filhos, Miguel. Pode chorar de emoção, Miguel. Chora, chora. Vou salvar em tempo teus filhos. Que pena que tu não me conheceu antes dela se suicidar. Mas Deus te conforte. Deus te abençoe. E que os anjos tenham a alma dela lá no céu, que se suicidou por conta de coisa feita. Coisa feita! Vamos direto para benzimento e reza forte.
0: Ser bandeira e a cirurgia espiritual.
2: Me desligo do mundo matéria, faço o meu sinal da cruz, pego meu rosário, meu crucifixo, falo com a mãezinha do Brasil, Nossa Senhora Aparecida.
6: Nossa Senhora, me dê a mão.
2: Mãezinha, estendei teu manto sagrado para todas as famílias enlutadas e para aquelas pessoas que estão me suicido, não me suicido, me mato, não me mato. Mãezinha, não deixa ninguém se matar mais, mãezinha. É muita dor para quem se suicida.

0: passa por tantas perrengas, mãezinha, e que o anjo de Betesda, Marcelo,
1: abençoe neste momento os 4 copos com água. O primeiro que o senhor, a senhora, vai beber, segundo para dar para os pets, terceiro para as plantinhas, nossas amiguinhas,
0: e último copo de água para espergir nos 4 cantos da casa e também no seu estabelecimento comercial. Faça comigo o sinal da cruz, diga eu creio, eu posso e tudo eu vou conseguir. Me emocionei demais com esse drama. Eu tenho certeza que os senhores que têm família também se emocionaram. Choraram como eu estou chorando aqui no estúdio. Deus te conforte, Miguel. E Deus abençoe todas as pessoas que passam por dificuldades na vida. Pois bem, meus amigos. Terminamos o programa Mais Sorte para você desta sexta-feira, prometendo voltar amanhã sabadão, hein? Da 1 às 2:30, ok?
1: Ok.
0: Da 1 às 2:30, programa Mais Sorte para você. E outro detalhe, domingo também tem.
1: Isso.
0: Das 8 às 10 da manhã, né, Marcelo?
1: E segunda também tem.
0: De segunda a sexta-feira, da 1 à 1:30 da tarde. Beijo a todos, fiquem todos com Deus. Tá chegando aí o grandão, o desportista, o ciclista, o bailarino e também o modelo fotográfico. Quem é ele, Marcelo?
1: Samuel.
0: É o Giannichini?
1: Samuel Bandeira.
0: Não.
1: Samuel.
0: Não, não
1: Dias.
0: Troca as coisas, bola aí, Marcelo.
1: Samuel Dias. Samuel Dias.
0: Samuel Dias. Um abraço, bom programa, nosso colega de trabalho, Sabuqueia.
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0: Samuel Dia. Samuel Day. É nesse clima. E aí, galera, sextou com cara de feriadão, hein? Sextou com cara de feriadão, meu Deus do céu. Pra quem mora em Curitiba, não é nem feriadão, é feriadaço. É, pra quem... Pra quem mora em Curitiba, cara de feriadaço. Porque, ó, sexta, é, segunda é 7 de setembro e dia 8 é padroeira de Curitiba. A galera, meu Deus do céu, só volta a trabalhar na quarta-feira. Mas aqui a gente vai trabalhando, por que não? Alguém tem que trabalhar, eu, desculpa aí, pessoal, mas vamos lá. Vamos juntos, eu e vocês aqui. Vocês guerreiros polivalentes. É, meus queridos, aê! Olha, lembrando também, já vou dizer pra vocês aqui quem que vai estar na nossa companhia hoje. Quem tá na nossa companhia hoje? Vou falar agora, pera lá. Please, sem delongas. Aí, Samuca, Big Bobolice. A Big Bobolice por aqui, a temperatura 21 graus, temperation. Ai, meu Deus, 21 graus de temperatura. A umidade relativa do ar, 73% a 97%. Precipitação accumulation. A precipitação acumulada, 5.9 milímetros. 5.9 milímetros. Para chover, rainy. Big rainy, no small rainy. É uma chuva pequena. Small rainy. It's raining again. Chuva, né? Chuva de mulheres, é isso? Ah, meu Deus do céu, chuva. Não falem chuva de mulheres, meu Deus do céu. Vamos lá, gente, mas é, para chover 6 milímetros. 5.9 significa 6 milímetros para chover hoje. E a probabilidade de 98%. Vamos lá então, galera, ó, vamos comunicando aqui junto com você. 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Bom, então, gente, aí você acompanhou pela manhã para você começar bem informado com Rede Notícias. Direção geral, Dr. Leonardo Linhares, Cadu Mossa, Cauane, o Alex Vizini, Mauro Júnior, na externa, Josias, Dani Brás e uma galera por trás, né? A nossa equipe de jornalismo sempre trazendo boas novas. É o nosso jornalismo deixando todo o litoral bem informado e nada de notícia IA. Ah, eu vou puxar na IA, eu quero saber aqui. Não. Aqui é a notícia genuína. É a pauta preparada pro dia. É o que tá acontecendo. Hoje em dia, meu Deus do céu, essa coisa de... Ah, eu vou buscar na IA, não sei. É... Tô sabendo. Simbora então, Nascer! Abraço pra você, Nascer! Nascer e Marcelo, é que eles vão trabalhar muito ainda, eles trabalham, tem muitas rádios, meu Deus do céu, esse povo é incansável, o Nascer Bandeira, Marcelo Bradley, ele sai daqui, já é Ponta Grossa, é Rio Grande do Sul, meu Deus do céu, Nascer Bandeira, o incansável Nascer, e o seu pupilo, Marcelo Bradley, é o seu pupilo, Marcelo Bradley, sim, bora! Sextou bonito, galera. Tô felizão da vida. Felizão da vida.
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0: Muito bem, Ilha do Mel FM, a rádio que você vê, a Sandra de Sá. Sou de verão. Seu Jorge, a doida. Ai, meu Deus do céu. E você indo pra Big Bobo Lixo por conta da rádio Ilha do Mel FM. E lembrando também que agora nós vamos pro nosso Ilha News com a Giovana Saad. Ó, um abraço lá pra galera. Pera lá, deixa eu dar um abraço pra galera ali, ó. Posto Mali, chegamos lá hoje pela manhã, ali no Posto Mali. Abraço pra todos vocês aí. Cadê a galera do abraço? Colaboradores do Posto Mali. Abraço! Inauguração hoje no Posto Mali, hein, galera? Meu Deus do céu, combustível lá. Pelo preço de custo, meu Jesus. Vambora, bora, bora. 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
1: 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Informa a hora certa. 1h59.
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3: Olá para você que acompanha a nossa programação aqui na Ilha do Mel FM. Eu sou Giovana Saad e trago informações do nosso departamento de jornalismo. A meia maratona de Guaratuba será realizada neste domingo, dia 6, a partir das 6 horas, com largada e chegada no centro de eventos. A competição terá provas de 5, 10 e 21 quilômetros e deverá reunir cerca de 5 mil participantes de diferentes cidades, estados e até outros países. Durante a prova, haverá mudanças temporárias no trânsito. A ponte de Guaratuba ficará parcialmente interditada das 6 horas às 6h40, com sistema de pare e siga. Após esse horário, o trânsito será liberado, mas com acesso pela Avenida Nossa Senhora de Lourdes. Também haverá alterações em algumas ruas e linhas de ônibus durante o evento. As equipes de apoio estarão no percurso para orientar motoristas e corredores. Nós voltamos a qualquer momento direto da nossa redação. 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

0: Muito bem, Ilha do Mel FM, a rádio que você vê. De volta, galera. 14 horas e 4 minutos, estamos ao vivaço. Nesse dia 4 de setembro de 2025, a proclamação da República, segunda-feira, aquele feriadaço. Aí! Muito bem, aí ó, vamos lá, Bárbara Ouro Fino, Chamuca, uma mosca bem animada aí ó, pra comemorar a chegada, a figurinha que a Bárbara mandou, o piazinho tudo cheio, né, cheio de moral, ai meu Deus, olha os memes aqui, ai gente, olha só, Big Bobolixo, hein, Big Bobolixo, você concorrendo, graças a Deus, sextou. A Bárbara. Tava contando no dedo, né, Bárbara? Ai, meu Deus. Ela que tá lá no bairro Ouro Fino. Obrigado aí, Bárbara. Tá concorrendo sim. Ah, vamos lá, vamos lá, vamos lá, Washington. Chama o cá, participando aí. Toca a música Fundo da Grota. Eita, essa é boa, hein? Fundo da Grota com o Baitaca. Vai rolar aqui na sequência, tá, Washington? Fica ligado aí que vai rolar. Big Bobolixo também. A Gracie, mais recém-casada do Brasil e do mundo. Aê, Gracie! Parabéns ao casal maravilhoso. Que, olha, o casal... E, ó, vocês tinham que casar mesmo. Não, é sério, gente. É sério. Pelo... Assim, tinha que casar mesmo.
1: Parabéns!
0: O nome bonito desse, os dois, Washington. A Gracie, Gracie Kelly. Não sei se você conhece a Gracie. A Gracie, atriz americana, Washington, o presidenciável Washington. Os dois, ó, se mereceram aí, ó. Lindo, gente, lindo. Vamos lá, parabéns pra vocês aí. Então, o casal Washington e Gracie. O Gracie, é Gracie, né, gente? Não é, é Gracie, não, é, não, é Gracie. Meu Deus do céu, é Gracie, é Gracie.
2: Errou!
0: Com L, com L, com L, é Gracie, é Gracie.
2: Errou!
0: É, eu acho que eu tava falando errado, eu tava pronunciando com R. É Glei, Glei, Glei, Glei, G-L-E-Y-C-E, Gleice. É, Samuca, bora lá. Simbora, vou fazer uns trava-língua, né, gente? Meu Deus do céu, só porque sou Luciano CCO no Senado, suave censura sobre a insensatez de seus filhos insensíveis. É, eu vou treinando aqui o trava-língua, daí eu vou ficar bom. Bora lá, boa tarde, ótima sexta-feira. Obrigado pela preferência, pela audiência. Ela que tá lá na Vila Guarani, já já. Peão tatuado, Samuca. Boa, concorrendo a Big Bobolixo, tá? Bora, bora, bora, tem mais aqui. Mais aqui, meu Deus do céu, Jardim Guaraituba. Pedidos. Mandando buenas tardes. Good evening. Coração radiante, Xande de Pilares. Alessandra, Jardim Guaraituba, fez o pedido. Muito bem, já já Alessandra, Alejandra, Joel, Joel também tá por aqui, deixa eu mandar uma boa tarde lá, minha mãe me ensinou, filho, sempre dá boa tarde pras pessoas, aí eu aprendi com a minha mamãe, vai, vai lá, boa tarde Joel, tá aqui ó, ótimo trabalho, Samuca, Deus abençoe aí a todos nós, e um bom final de semana, toca a música aí do Ed Brito, Ed Brito Samuel, ponto G, e o nome é o, ah, um ponto G, sim, sim. É o ponto G. Mas eu vou atendendo lá o Delcio lá na Vila Guarani que pediu o molejão. Agora eu vou atendendo vocês, tá, gente? Segura aí, vai molejão. É o Juque do Molejão. É sexta-feira. Bora, bora, bora.

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0: Muito bem, Shane. Bora por aqui, let's go. I'm here. Estarei aqui com vocês nessa good evening. Nessa excepcional tarde. Tarde que pode virar pra chuva, virandinho, mudando o tempo. Ai, meu Deus do céu. Simbora então. E você concorrendo a Big Bull Police. Anderson, tá por aqui. O Eric também. Pera lá, deixa eu ver ali, ó. Eric, mudou telefone. Mudou telefone. Eu tenho que registrar isso aqui. Eu não tenho aqui nos contatos. Eric, vou mudar. Vou registrar aqui, Eric. Concorrendo a Big Bull Police. Cadê o Eric? Tem pedido musical ou não? Charlie Brown Jr. Já já na sequência, Eric. Concorrendo a Big Bull. Muito bem, muito bem, muito bem, muito bem, muito bem. Cadê? Renata, Ilha das Valadarations. Campo del Bird. Bird Yellow. É o canarinho são amarelo, não é? Ah, se bem que o canarinho fêmea. Canarinho fêmea, ele é. Não é muito amarelo. Não sei. Vocês sabem melhor do que eu. Mas a canarinho. A canarinha. Não, o canarinho. Canarinho macho, ele é machinho, ele é amarelo, se não me falha a memória. Então, The Bird Yellow, Yellow Bird, é isso? Campo do Canarinho, não tem nada a ver, né? Meu Deus do céu, nada a ver. Ela mora lá no Campo do Canarinho, gente do céu. Playoff Bird Yellow, pronto. Onde se joga futebol, Campo do Canarinho. Renata, aí ela fala assim, oh, essa é... Meu Deus do céu, essa música, Renata... Essa vai pra você, pra mim, pra todos que estão ligados, Samuca. Valeu, Renata. Obrigado, menina. Ó, vai na sequência aqui, mulher pequena, hein? Quando uma mulher pequena vem beijar no meu ouvido. Lararara, mulher pequena, meu Deus do céu, mulher pequena. Não, nem quero pensar. Vamos lá, de Clê. Meu Deus, deixa eu dar boa tarde, amigo. Ai, Jesus, quem vai... Ah, não, aqui já foi, pera lá, muita gente aqui. Ai, meu Deus, bora. Então vamos começando do começo de Begin and the End, do começo ao fim. Ô, Giba, tem pedido musical? Não tem, né, Giba? Só almoçando, mostrou o almoço pra cá. Aí, Samuca, abençoado e ótima, sextou, Samuca. Aí, ó, Giba, ei, Giba flamenguista. Esse é o Giba flamenguista.
1: Rio Branco.
0: É. Flamengo. Ele é flamenguista e rubro-negro. Da estradinha. Muito bem, então vamos lá, Giba, na sequência. Ah, tem áudio, Giba. Conta tudo aí, bebê. Conta tudo, não esconda nada, Giba.
2: Boa tarde, meu grande amigo. Boa tarde a todos, queridos ouvintes. Sextou, povo de Deus. Que Deus nos abençoe. Uma ótima abençoada tarde.
0: Amém,
2: um final
0: Jesus.
2: De semana próxima.
0: Oh,
2: abençoado para todos nós. Cheio da graça, da paz, do amor do nosso Senhor Jesus Cristo.
0: Amém,
2: Samuca,
0: Jesus.
2: Samuca, aqui no horário de intervalo.
0: Oi, querido.
2: Bora lá almoçar. Vou te mandar uma foto aí do papai dos deuses de hoje, tá bom? E tamo aí.
0: Eu passo mais fome.
2: Da maior e melhor rádio do sul. Do Brasil, a Ilha do Mel, a rádio que você vê.
0: Oh,
2: Samuca, Deus. Toca pra nós aí, um flashback legal aí pra nós aí, tá bom?
0: Vai rolar,
2: tô ligado,
0: vai rolar.
2: Gilberto Luiz.
0: Vai rolar, Giba.
2: Saudações rubro-negros, tô avisando, hein? Se deixar passar, esquece. Abraço, amigão, tamo junto.
0: Meu Deus do céu. Palmeiras. Vai passar o Palmeiras, será, Giba?
1: Palmeiras.
0: E o Rio Branco. Ô, Giba, você fica mostrando esses pratos aí, ó, dá fome. A fome, Giba. Olha só a pratada do Giba lá, meu Deus do céu. Parece ser um nhoque, é nhoque, não? Meu Deus do céu, não sei. Pois você me conta aí, Giba, me conta depois. Muito bem, seguindo aqui a programação. Bora lá então, opa, meu Deus do céu, esquecendo de atender o Paulo. Meu Deus, o Paulo tá por aqui, gente. Desculpa aí, Paulo, me perdoe, Paulo, tá lá na estradinha. A Heloína, minha esposa, Samuca, aqui no Estradinha, tá todo mundo, sextou. E o campeão voltou! Quem que é o campeão, meu Deus do céu?
1: Flamengo!
0: Eu erro o branco. Ou é Palmeiras? Corinthians! Quem será? Paulo! Agora fiquei na dúvida ali, falou campeão voltou? É, deve ser o Mengão, né? O Paulo é flamenguista! Abraço pra vocês aí na estradinha, Paulo! Aí, querido, pra você e pra toda a família, tá? Só me resta agora... Não, calma, meu Deus do céu. tem mais aqui, ó. Bebê, fala comigo, bebê.
3: Boa tarde, tudo
0: boa.
3: Bem? Espero
0: boa,
3: que
0: bebê.
3: Sim. E tá chovendo. Aí, Paranaguá, não sei, mas
0: deixa
3: Curitiba
0: eu dar uma olhada
3: tá
0: lá
3: chovendo.
0: Fora. Vou ver lá fora, não sei.
3: Então, passando pra te desejar uma,
0: obrigado.
3: Uma boa tarde, que seja
0: obrigado.
3: Abençoado por Deus, um bom trabalho, tá?
0: Obrigado.
3: Aí, coloca uma música pra
4: obrigado.
3: Mim, do Gustavo Mioto.
4: Obrigado.
3: Qualquer uma dele, tá? Oferecer a todos que estão na escuta pra você. Beijo, bom trabalho.
0: Só mais um beijinho pra você, menina. Bebê! Ó, essa aqui é minha melhor versão do Gustavo Mioto. É minha melhor versão do Gustavo Mioto pra você, bebê. Beijinho aí. Como é que você fala, tu?
4: Obrigado.
0: Hã?
4: Obrigado.

0: 2:38.
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0: Esse é o nosso Starting. Aqui no nosso Toca Tudo. Bora! Simbora, gente! Você concorrendo a Big Boboliche. É o sorteio hoje, Big Boboliche. Tá certo? Bora! O que você quer falar, menina?
1: Samuel Dias. Música para todos os ouvintes do bairro Comerciário.
0: Aê! Comerciário tá aqui, a galera marcando presença, o João. O Pedro Gonçalves, Samuca, tamo aqui no bairro Comerciário. Valeu, galera. Alexa, ele me lembrou. Muito thank you. Muchas gracias, salam aleikum. Alexa, bora, quero atender o Giba. O Giba pediu um flashback, Giba. Angelina Jolie, que não é Angelina Jolie, mas é Angelina do Araçá, Jardim Araçá. Ela pediu na Era Azevedo, reclama pro meu ex. Não, reclama com o ex. Reclama com o meu ex. Vai rolar pra você, Angelina. A Nancy na Ponta do Caju. Obrigado, Nancy. Valeu, Nancy. Obrigado a todos vocês. Agora, Giba, olha, saca só. Giba, lembra dos Beatles? Esse é um flashback, Giba. Ó, acertei. Fala assim.

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6: Muito bem, gente querida, gente amada. Por falar em esportes, o nosso correspondente esportivo traz o boletim de hoje. Valdir, é com você. Boa tarde, Valdir.
7: Muito boa tarde, Samuel. Muito boa tarde a você ligado no Toca Todas. Aqui quem vos fala é Valdir Braz, do Departamento de Esportes da Rádio Ilha do Mel, da equipe esportiva Bola na Rede. Vamos iniciar o boletim esportivo dessa sexta-feira falando da Série C do Campeonato Brasileiro. Nós vamos ter amanhã, às 17 horas, no estádio José Major Levi Sobrinho, no Inter de Limeira e Ferroviária. No domingo, dia 6, no estádio Presidente Vargas, o PV, Floresta e Maringá. Às 18h30, também no Colosso do Arruda, Santa Cruz e Botafogo, segunda-feira 18 horas no Curuzu, Paysandu e Brusque. Pela Série D, domingo nós teremos dia 7 de setembro no estádio municipal Coraci da Mata, o Fumeirão, Asa de Arapiraca e Uberlândia, também no estádio Garcia Rosa, o Divinão, Goiatuba, empatou ontem pelo placar de 1-1 com o São José. Ontem também nós tivemos no estádio Rei Pelé em Maceió, o CSA empatando em 0-0 com o Nacional, e o domingo, 17 horas, no Parque do Sabiá, Uberlândia, do meu grande amigo, o Hamilton, ali da Paraná Goiás, recebe o Asa de Arapiraca. Pela Copa Paraná, vamos ter aí neste final de semana, domingo, no estádio Orival Brito e Silva, na Vila Capanema, Paraná Clube e Cascavel. Na segunda-feira, 16 horas, no estádio Vitorino Gonçalves Dias, o VGD, Londrina, Independente São Joséense. Na segunda-feira, dia 7 de setembro, no Dorival de Brito, Atlético Paranaense e ACP. O campeão garante o direito da vaga da Copa do Brasil e Copa Sudeste. Vamos falar também das quartas de finais da Copa Paraná, da Copa do Brasil. Na terça-feira, na Arena MRV, Galo 2-1 na Raposa. Na quarta-feira, na Vila Belmiro, Peixe, do seu Afonso ali da Vila Capanema, não saiu do empate em 0-0 com o Palmeiras. Ontem à noite, na Liga, na Arena Grêmio, o Grêmio atropelou o meu Colorado pelo placar de 3-1, né? Para a alegria do meu amigo Amado D'Agostini e o Gauchinho do restaurante do Gauchinho. Cruzamento agora, dia 1 de novembro, Galo e Grêmio, Vasco da Gama e Palmeiras. A grande final está marcada para o dia 6 de dezembro. O campeão leva R$78 milhões e o vice-campeão leva R$47 milhões. 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Eu volto a falar em esporte daqui a pouco, às 17 horas, no programa Bola na Rede, aqui na sua rádio Ilha do Mel FM, a rádio que você ouve, a rádio que você vê. Valeu, Samuca!
6: Aí, Valdir, obrigado, Valdir!

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3: Muito bem, Ilha do Mel FM, a rádio que você vê, 90.3. 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

is Lem Honey. Ele é do Mel 90.3. Island Honey. Agora sim, bora, gente. Eric, vai rolar o Charlie Brown Jr. Não esqueci não, Eric. Por mais que eu ainda não cadastrei o seu teléfono. O Eric colocou lá, deixa eu dar uma olhada ali. Olha lá, ele... É o caramelo? Não é, ele é pintado, pintado. O Eric colocou no status dele o... Cachorro, legal, bonito, bonito, pet. Legal, legal. Eu vou cadastrar aqui, Eric. Mudou o teléfono. Ah, o Alírio, já já vai rolar pra você, hein? Essa aí, o Venga Boys. Vai lá no Relíquia, Alírio. Deixa eu mandar boa tarde pra você. Já já, segura aí. Vamos pro Relíquia. Ah, quero mandar também. Pera lá. Opa. Aqui, ó. O Giba agradecendo aí. Obrigado, Giba. O flashback. Ele pediu o flashback e ouviu. Bora, bora, bora. Vou atender então o Eric e vou atender também a Renata. Renata, Samuca, Roberto Carlos, quando uma mulher pequena. Ananã, no meu ouvido. Essa música é linda, Renata. Eu vou até te mandar um beijo pra você, Renata. Não deixa seu namorado ouvir que eu mandei um beijo. Olha só, assim, ó. Ô rei, canta direitinho. Não vai errar a letra, ô Roberto Carlos. Não erra. Eles erram a letra, daí eu não consigo acompanhar, eu não sei o que acontece. Sim, eles erram a letra. Cantores aí, sempre erram.

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2: Muito bem, a sua máquina Machine and Time. A sua máquina do tempo, your time, né? Machine and Time, your time. Ah, Joel, segura aí, Ed Brito. Já, já, Joel, não esqueci não. Vamos lá pro nosso Ilha Cut. Ilha Cut, a agenda do final de semana é propriamente dito. A nossa agenda do final de semana com a loiríssima Nathalie Fontana. Nathalie, agora é com você, hein, Nathalie? Agora é com você. Eu também não sei, eu quero saber, ela passa pra gente, quais os pontos na nossa região, tanto na nosso litoral, quanto na nossa Paranaguá. Nathalie, é com você.
3: Oi, eu sou Nathalie Fontana e hoje eu vou te contar o melhor que vai rolar no litoral do Paraná este fim de semana. Em Paranaguá acontece mais uma edição da Seattle Night Run. A largada acontece às 8h30 da noite, contando com percursos de 5 e 10 km pelo centro histórico da cidade. E no pré e também pós-prova tem parada obrigatória da Rádio Ilha do Mel FM, contando com diversas ativações e também brindes para os corredores. Ainda em Paranaguá, neste fim de semana, acontece o Campeonato Pan-Americano de Futebol 7 Society. O evento é organizado pela FIFA e traz delegações de diversos países para movimentar o turismo esportivo no litoral do Paraná. E do dia 4 ao dia 7 de setembro acontece a segunda semana Farroupilha em Guaratuba. O evento acontece na Chácara Cotia, em Guaratuba, e conta com diversas atrações, além de uma praça de alimentação especial. E para quem curte vida marinha, o Aquário de Paranaguá promove, neste sábado, o primeiro ciclo de palestras, da 1h até às 6h. Um evento focado na conservação marinha e também na educação ambiental. Bom, e para você que curte fotografia, Guaratuba inicia neste sábado o primeiro concurso Revele Guaratuba. A exposição acontece no Casarão do Porto a partir das 8 horas da manhã do sábado, dia 5, e vai até o dia 13 de setembro. E aí, me conta aqui nos comentários qual vai ser a sua programação para o seu fim de semana. E semana que vem eu volto com mais ideias para você aproveitar de verdade o seu fim de semana.

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0: Muito bem, Nando Moura FM, a rádio que você vê.
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0: Meu Deus do céu.
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0: 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Aê, Joel, agora essa vai pra você. O Joel pediu, meu Deus do céu. Tava devendo essa aqui, o ponto G, tava devendo. Olha lá, olha lá. Eita, Ed Brito, canta aqui no Relíquia.

0: 3:31.
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5: Muito bem, Ilha do Mel FM, a rádio que você vê. Bora, gente, por aqui, galera. Vamos lá, vamos lá. Disseia, já vai rolar o seu áudio, tá, Disseia? Já o seu áudio por aqui, a Disseia marcando presença. Deixa eu mandar uma boa tarde lá pra Disseia. Ai, tem gente a nível, Disseia. Meu Deus do céu. É já. Vai rolar aqui, Disseia. Obrigado, tá? Pela preferência, pela audiência. Aqui no canal 90.3, a Yara também tá no Parque Agari. Yara, ela falou assim, Samuca, Cyndi Lauper. Vai rolar Cyndi Lauper nessa sequência musical. Tá certo? Aê, vamos nessa. Ah, o Anderson, Samuca, vamos de Bonnie Tyler. Só se for agora, Jardim Guaraituba. Também tá na

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5: Muito bem, Ilha do Mel FM, a rádio que você vê. Ótima e feliz tarde pra vocês. Embora, gente, Ará, Parque Agari, a de Cleta lá na Morretes, a Diceia, vamos lá, agora é com você, bebê. Manda aí, Diceia, por favor, please.
6: Boa tarde, Samuel. Que é Diceia de volta, Samuel.
5: Ô, Diceia, boa tarde.
6: Eu queria ligar uma música do Raul.
5: Manda.
6: Quando o mundo parou. Tá? Tchau, um beijo, um abraço, meu amigão.
5: Beijo, abraço, obrigado, Diceia. Ótimo final de semana e feriadão pra você aí na Vila Cruzeiro, tá?

0: Copasa Paraná, operações portuárias, informa a hora certa. 4:02.
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2: Olá para você que acompanha a nossa programação aqui na Ilha do Mel FM. Eu sou Giovana Saad e trago informações do nosso departamento de jornalismo. Novos radares começam a ser instalados na BR-277 no litoral do Paraná. A EPR Litoral Pioneiro iniciou a instalação de novos radares nas rodovias sob concessão. No litoral do Paraná, 6 pontos da BR-277 receberão os equipamentos, sendo 4 em Paranaguá e 1 em Morretes. Os locais foram definidos com apoio das polícias rodoviárias, levando em conta trechos com maior risco de acidentes. Os novos radares ainda não estão funcionando e não geram multas. Nesta etapa, está sendo feita apenas a instalação dos equipamentos. A data de início da fiscalização ainda será divulgada. Segundo a concessionária, a instalação de radares já ajudou a reduzir acidentes em outros pontos da rodovia. A ampliação do monitoramento foi aprovada pela Agência Nacional de Transportes Terrestres. Nós voltamos a qualquer momento direto da nossa redação. 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
2: Muito bem, Ilha do Mel FM, a rádio que você vê, radio. Good look, look, your look. Vanderlei. Vanderlei tá chegando por aqui. Samuca, eu tô confirmando a audiência. Valeu, obrigado, Vanderlei. A galera que tá lá em Morretes, marcando presença. Ótima tarde pra vocês. Boa tarde pra vocês aí, Morrete, a Leila também. Samuca, continua aqui no Relíquia. Valeu, Leila. Ótima tarde.
3: Boa tarde.
2: Boa tarde pra você também, Leila. Quero mandar um boa tarde lá pra Dirceia também. Valeu, Dirceia. Boa tarde pra você.
3: Boa tarde.
2: Boa tarde para o Alex. Cadê o Alex?
3: Boa tarde.
2: Boa tarde, Alex. Aí ele... Madeira. É, Madeira e Arte. O pessoal da Madeira e Arte tá por lá. Samuca, música, toca aí pra mim. Toca aí pra... Rola a música do Dalton. Cuida de mim. Dalton, ofereço aí pra minha esposa Lucinéia e pra galera da Madeira e Arte, a galera sempre ouvindo a rádio. Aê, obrigado, gente. Bom trabalho pra vocês aí na Madeira e Arte, tá bom, pessoal? Ótima tarde.
3: Boa tarde, Ilha do Mel.
2: Muitos abraços.

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Boboliche. Valeu, gente, muitíssimo obrigado. E aí, tem ele chegando por aqui, o Pacato Cidadão. Pacato Cidadão na minha cidadezinha do interior, lá em Jacarezinho. É o caipira mesmo, é o tal do caipira. O Pacato Cidadão. É. Ai, meu

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11: Muito bem, gente, muitíssimo obrigado por nos acompanharem mais uma semana festiva, mais uma semana de muita música, de muita festa no seu rádio. Que Deus abençoou a sua semana. Claro que teve percalços, mas o importante é vencer. É vencer, ser persistente. E aí conseguiu vencer mais uma semana. Que a paz de Cristo, o amor de Deus abençoe você nesse finalzinho de semana, feriado. Se beber, não dirija. Se dirigir, não beba, por favor. Tá certo? E vá com muita atenção no trânsito. Caso você viaje com a família, lembra sempre que antes de colocar qualquer algo de álcool na boca, você lembra que tem uma família te esperando sempre, tá bom? Então Deus abençoe você, muita paz. Se for pra igreja, ore por mim. Oremos uns pelos outros no final de semana. E a minha última, a minha saideira, ó, fica com bola na rede, hein? Fica com bola na rede, muita informação do futebol pra você. Olha a pista como é que era. Nos anos 90, anos 80, Ed Green, I Don't Wanna Dance. Tchau!

0: 4h56.
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9: Alô, galera, um forte abraço. São exatamente 17 horas mais 2 minutos. Está entrando no ar mais um programa Bola na Rede.
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9: É, hoje é sexta-feira, hein? Sextou, dia 4 de setembro de 2026. Inverno brasileiro, a temperatura agradável, a temperatura de 19 graus aqui no estúdio da Rádio Ilha do Mel, no 11º andar do Palácio do Café. A partir de agora, você que está aí em qualquer canto do nosso litoral, você que está aí pelo norte catarinense, sul de São Paulo, está nas colônias, nas ilhas, está aí também em qualquer cidade litorânea, você, meu amigo taxista, Uber, você que é caminhoneiro, vigia, né? Policial, militar, civil, né? Guarda, enfim, você que está em trânsito em qualquer cidade do nosso litoral, você está subindo a serra, descendo a serra, vai devagar, tá bom? Combinado? Vai devagarzinho, que você vai chegar lá. Sempre tem alguém esperando por você, a pista está molhada, escorregadia, mas vai tranquilo. Vamos agradecer a Deus por mais uma semana que Deus nos proporcionou, graças a Deus com saúde. Se não deu tudo certo o aspecto financeiro nos negócios, mas coisas boas estão por vir pela frente aí, tá bom? Quero dar uma boa tarde aí pro Samuca, que está pilotando essa máquina aí para todo o litoral, né? Também pelo YouTube, e uma boa tarde para ele que está aqui do meu lado. Lado esquerdo, o meu amigo Mário Sérgio. Boa tarde, Marião.
10: Muito boa tarde, Valdir. Muito boa tarde. Alô, oi.
9: Tá certo.
10: Alô,
9: tá
10: muito
9: certo.
10: Boa tarde, Valdir. Muito boa tarde aos amigos da Ilha do Mel FM, programa Bola na Rede. Boa tarde especial, nosso grande amigo ali, né? Na técnica, o nosso maestro Samuel.
9: É.
10: Boa tarde a todos.
9: Popular Samuca, né? Então, hoje, então, dia 4 de setembro, meu amigo Mário Sérgio, final de semana, mais uma semana, né, de muito esporte, muito futebol, Copa do Brasil, as quartas de finais, tivemos aí desde terça-feira, já os jogos que foram realizados na Arena MRV, O Galo Mineiro venceu a Raposa pelo placar de 2-1, jogo extraordinário, jogo muito bem disputado, e o Galo venceu a equipe da Raposa. Na quarta-feira, na vila mais querida do Brasil, o Peixe do Seu Afonso, ali da Vila Cruzeiro, não saiu do 0-0 com o Palmeiras, e com esse resultado o Palmeiras passou porque havia vencido o primeiro jogo por 3-0. Ontem à noite, na Liga Arena, né, o Imortal atropelou, viu? Atropelou impiedosamente o meu Internacional. O Galo do Gaúcho, o Grêmio do Gaúchinho, do Amado da Agostinho e de muita gente. Foi realmente um massacre, viu? Achei que ia ser até mais, né, Mário? Não sei se você assistiu o jogo.
10: É verdade, assistimos sim, um jogo até que foi uma grata surpresa, né, Valdir? Pelo que a gente viu no primeiro jogo de ida lá no Gigante da Beira Rio, jogo ruim, um jogo que teve mais discussão, mais briga por bola do que futebol. Ontem lá na Arena do Grêmio, realmente um jogo em que as duas equipes, né, não poderia ser diferente, buscavam a vitória, mas o Grêmio com uma tática melhor, mostrou-se um time melhor desde o início da partida, tomou conta, né, e acabou vencendo seu arquirrival por 3-1, poderia ter tido mais, mas o segundo tempo até o Internacional esboçou uma reação, né? A partir dos 35 minutos, o Grêmio deu uma segurada e o Internacional acabou indo para cima. E olha, quase se não fosse a boa atuação do goleiro Everton do Grêmio, quem sabe o Internacional ainda no final da partida poderia tentar aí complicar as coisas para o Grêmio. Mas no final o Grêmio venceu bem 3-1 e foi o último classificado, né, para a semifinal da Copa do Brasil.
9: Para mim particularmente foi a melhor partida do Grêmio na temporada. Jogou muito o Grêmio ontem, viu?
10: Até ontem, né? O Grêmio realmente era um time. Ainda não pode, a gente não pode se basear, né, Valdir? Porque o Grêmio vem apresentando altos e baixos. Inclusive com o seu treinador estava na corda bamba, né? Tanto os dois treinadores, né? Tanto do Inter quanto do Grêmio, estavam na corda bamba ontem e o Grêmio precisava dar uma resposta. Então o Grêmio acabou fazendo um bom jogo, não sei se foi pela sua qualidade técnica ou também pela fragilidade com que o Internacional apresentou ontem. O Grêmio acabou tornando aquele jogo fácil, venceu, deu um respiro e deixou o pepino na bomba nas mãos do Pezzolano, né? Porque o Pezzolano agora corre seríssimo risco de ser dispensado do Inter, porque já no próximo final de semana tem um jogo muitíssimo complicado, né? Embora jogando na sua arena, vai enfrentar o Santos Futebol Clube, né? Que o Santos está numa ascensão e é um jogo de 6 pontos. Então, é bem provável que mais um resultado negativo, o treinador Pezzolano do Inter, da Internacional, perca o seu cargo.
9: O Luiz Castro que ganhou um presente ontem, estava de aniversário, né, Mário?
10: Ganhou um presentaço, né? Eu acho que tudo isso tem a ver, né? Você vê como é interessante o futebol, né, Valdir? O Grêmio, o último jogo entre as duas equipes, foi um jogo péssimo. As duas equipes não jogaram absolutamente nada. E ontem parece que os jogadores que quiseram aí dar uma resposta, dar um presente no aniversário do Luiz Castro, acabou fazendo um belo jogo. Ganhou com bastante tranquilidade do seu arquirrival, né? E com isso aí o Grêmio se tornou o adversário, né, do Atlético Mineiro aí na semifinal da Copa do Brasil. Acho que vai ser uma boa disputa, dois times que sabem competir, mas agora é aguardar, né, os próximos jogos. E tem um jogo complicadíssimo, né? Eu acho que é o jogo mais complicado dessa semifinal. É Vasco e Palmeiras, né? O Palmeiras, que é um seríssimo candidato ao título. Vasco vem em ascensão depois da belíssima vitória, até com uma certa tranquilidade, né? Venceu Vitória no Barradão, aquilo que nem Flamengo, nem Atlético Mineiro conseguiu fazer, o Vasco conseguiu ganhar até com uma certa tranquilidade. E o Vasco vem reforçado, né? Porque na tarde de hoje o Vasco apresentou o Alan Pescano, né? Tem o nome dele aqui, talvez o melhor meio campista do futebol argentino do atualidade. O Vasco apresentou hoje à tarde e o jogador já deve estar pronto, né, para a próxima fase, que começa em novembro. Então o Alan Lescano, que no último jogo, na despedida no domingo passado pelo argentino Júnior, fez um golaço de falta e se apresentou hoje à tarde no Vasco da Gama, já deveria estar apto para estrear no Gigante da Colina na próxima semana.
9: Agora, Mário, te faço uma pergunta para você. É uma pergunta e já te dando uma resposta já para você. Se eu tiver sem grana, tiver duro, tá? E tiver sem crédito na praça, tiver morto, eu não consigo comprar nada, Mário. Agora, como é que o Vasco consegue, morto do jeito que está, comprar, trazer jogador, o melhor da Argentina que você está falando? Qual é o segredo, qual é o milagre que faz esse Vasco, hein, Mário?
10: Na verdade, o Vasco assinou, né, com a Justiça Esportiva uma recuperação financeira. E hoje o Vasco praticamente tem o maior investidor do futebol brasileiro, né, o La Máquina, que é nada mais, nada menos que herdeiro do Banco Real e o pai, né, dono da Crefisa, e está previsto, caso seja aprovado, um aporte de 3 bilhões inicial no Vasco da Gama. Então, o Vasco já nessa janela contratou 3 ótimos jogadores e, sem dúvida alguma, já está incomodando muita gente, porque o Vasco voltará, né, a brilhar aí, voltará a brilhar nos campeonatos nacionais e internacionais, sem dúvida alguma. Voltaremos a ver o Vasco disputando títulos em breve, pode acreditar.
9: Ô, Mário, fugi um pouco da área do esporte, mas uma pergunta assim, bem curiosa. Não precisa, você me dá a resposta se não quiser. O cara consegue guardar uma fortuna de 3 bilhões só trabalhando, Mário?
10: Na verdade, eles são herdeiros, né? Eu não posso falar, mas o Lamacchia, né? O filho, a mãe, ele é herdeiro do Banco Real. Ele tem 20% das ações do Banco Real. E o pai é nada mais, nada menos do que dono da Crefisa, né, Valdir? Então, é muito dinheiro em caixa, viu? E provavelmente aí em 2027, se a Leila Pereira não se eleger no Palmeiras, com certeza, e ela já declarou, né, irá para o Vasco da Gama. Para tristeza, né, de muita gente que já está se remexendo no caixão.
9: Lá no meu peri de Mafra não aparece um cara com 1% de toda essa fortuna para reerguer o meu peri lá. Agora aparece um com 3 bilhões. 3 bilhões.
10: É muito dinheiro.
9: Né? Eu estou me beliscando aqui, viu, Marcos, para sentir se é verdade isso mesmo, viu?
10: É muito dinheiro. Bom, o Vasco já investiu aí nesses 3 jogadores que o Vasco está trazendo na Argentina, mais de 140 bi.
9: É muita grana. Agora, Mário, vamos fazer assim um juízo de resultados, tá? Galo e Grêmio. Dá pro Grêmio ou não?
10: Olha, Valdir, é difícil, né? A gente, se for analisar, é interessante, né, Valdir? A gente que tá com os dois jogos na cabeça, né? Tanto o primeiro jogo de Atlético e Cruzeiro, que foi péssimo, né? Foi ruim. Quanto o primeiro jogo de Grêmio Internacional, também um jogo ruim, chato, um jogo que não tem absolutamente nada. Mas tanto o jogo da volta, tanto do Atlético Mineiro quanto o do Grêmio, os dois times se impuseram, né? Fizeram um excelente jogo. Então, assim, nesse momento é muito difícil, né, a gente apresentar favoritismo, mas eu acho que parece, mas não tenho certeza, não vi ainda, mas eu acho que o Atlético deverá fazer o segundo jogo em casa, e se isso acontecer, o Atlético realmente vai levar uma ligeira vantagem.
9: Você acha que pelo fator do campo, no caso?
10: Exatamente, foi o que aconteceu no jogo da volta, tanto do Atlético quanto do Grêmio, né? O Grêmio empatou no Beira-Rio com o Internacional, venceu em casa, venceu bem, e assim como o Atlético, né? Jogou com o Cruzeiro lá no Mineirão, empatou também de 1-1 e decidiu o jogo em casa.
9: E qual que será o critério? O primeiro critério para mandar o jogo fora, o primeiro fora?
10: Eu acho que conta, né,
9: A campanha?
10: A campanha durante a Copa do Brasil. Eu acho que a campanha do Galo acho que é melhor que a do Grêmio. Tanto é que o do Palmeiras, né? O Palmeiras diz, joga o segundo jogo em casa, certo, contra o Vasco. Então, acho que conta aí as campanhas.
9: E o Palmeiras faz a primeira em São Januário. Deve ser no Maracanã, né?
10: Provavelmente. Se não os donos não implicarem, né? Não
9: tem que
10: se importarem.
9: Pedir lá, pô. Tem que pedir lá pro Jairo Figueira, não?
10: Eu acho que agora talvez não precise mais, né? E agora já estão. Eu acho que não vai ser necessário. Mas. O Vasco deverá, se não for no Maracanã, sem dúvida alguma poderá mandar o jogo aonde quiser, né? No Engenhão, em Brasília, na Arena Pantanal, a torcida vai. E o segundo jogo, o Palmeiras joga em casa. Então vai ser um jogo que eu acho que o Vasco agora está numa ascensão, contratou 3 belos jogadores. Então vai ser complicado. Eu considero, embora seja torcedor do Vasco, mas eu considero ainda o Palmeiras como favorito.
9: Ô Mário, se dependesse de você resolver você e o Jairo Figueira, tá? Para esse jogo, você iria no Jairo e dizia: Jairo, é o seguinte, há possibilidade de você me emprestar o campo agora, o estádio, para mim, para nós fazer as duas partidas aqui? Você acha que ele iria ceder, não?
10: Não. E o pessoal está se rebolando, o pessoal está desesperado com a ascensão do Vasco. Está todo mundo apavorado. Tem gente que não está nem dormindo direito.
9: É, porque aqui tem um monte de flamenguista aí também, né?
10: Então, tem muito flamenguista aí.
9: Meu amigo Hamilton lá da Paraná, Goiás, o Arnaldo, né? Tem muita gente aí, torcedores do Mengão, queridão do meu coração.
10: Eu acho que isso é salutar, né, para o futebol brasileiro, porque o Vasco sempre, né? Muito antes de Flamengo, de outro time, o Vasco sempre foi o melhor time do Rio de Janeiro, esteve a frente dos grandes títulos do futebol brasileiro, futebol carioca. Então, mais que independente de rivalidade, isso vai ser muito bom para o futebol brasileiro.
9: Se eu não me engano, dia 1º e dia 8 cai num sábado e num domingo, vai ser onde que vai ser as decisões. Num domingo e outro domingo também.
10: O primeiro jogo é dia 1º, né?
9: Vai ser domingo, né?
10: Acho que dois domingos, ou um domingo e sábado.
9: Não tem data do Campeonato Brasileiro nessas épocas?
10: Não.
9: Que é dia 1º.
10: Dia 1º e 8 de novembro.
9: De novembro. Uhum. Já acabou o Brasileiro nessa época?
10: Não acabou ainda, mas acho que vai dar uma parada, né, Bodinho? Porque vão ser aí jogos sensacionais, né? Umas semifinais aí, fantástica.
9: Agora, a grana é boa, né, Mário? Olha, 78 milhões, mas no agregado é 99 milhões pro campeão, né?
10: Nessa passagem de agora, cada clube embolsou nada mais nada menos que 9 milhões de reais, né? Hein? Então, uma boa grana.
9: Se você fosse presidente de um clube, tá? Do Vasco, desses 4 clubes hoje que passaram, e você sabia que você ia colocar no teu cofre do teu clube 9 milhões, você daria quanto por cento desses 9 milhões para os jogadores distribuir em bicho para cada um?
10: Olha, é interessante a pergunta, né? Hoje em dia não se fala muito em bicho, mas eu acho que você com uma grana dessa no teu caixa, com as tuas contas em dias, eu acho que dá pra dar um troquinho, pelo menos dividir desses 9, uns 2, né?
9: Pra cada um.
10: Não, uns 2 milhões de jogadores que já estavam muito bom demais.
9: Eu acho
10: que sim.
9: E seria na faixa de 100 mil reais mais ou menos pra cada um.
10: Médio, 100, 200 mil. Não faz mal pra ninguém, né?
9: Pois é, até porque, né, Mário? Vai além dos jogos, da grana dos jogos, tem também as rendas, né?
10: A renda vai ser absurda, né? Ontem tivemos, se eu não estiver enganado, foi um recorde de renda.
9: 5 milhões de renda ontem lá no.
10: Parece 42 ou 52 mil pessoas.
9: Foi
10: o recorde de renda. Então, se imagina com todo esse dinheiro entrando no caixa. Mas os jogadores de futebol hoje em dia, Valdir, eles não ganham mais bicho, né? Porque eles têm a tal de direito de imagem, né? Que eu acho que rende muito mais do que os bichos.
9: Não, mas eu acho que tem, Mário. Isso aí, eles trabalham, os capitões trabalham dentro de um projeto desde o início, né? Para a primeira fase um bicho, no segundo outro, no terceiro outro. Eles trabalham isso aí mesmo, porque. E quem representa isso aí é os capitães que negociam com os diretores dos clubes, né?
10: É, eu creio que eu, se fosse diretor de futebol, presidente. Eu acho que numa competição dessa, em que jogadores hoje, né, tô falando do futebol atual, ganham cifras astronômicas, eu até, sinceramente, eu proporia só um bicho em caso de título. Em passar de fase, acho que é uma obrigação.
9: Mas é que sabe como é que é, né? Internamente, os jogadores e os jogadores sabem que também isso aí é... Traz muito dinheiro para os clubes e eles também querem participar agora que isso aí tá sendo executado, né, Mário?
10: É, e tem outra, né, Valdir? Eu acho que o mais importante, imagina um clube entra 9 milhões no seu caixa. O jogador está preocupado mesmo hoje é com o seu salário em dia, né?
9: Sim.
10: Então, imagina com uma grana dessa, o time põe a sua folha de pagamento em dias, sem dúvida alguma.
9: É, o Grêmio, por exemplo, tava com verba de imagens atrasada, de algumas outras coisas lá e colocou tudo em ordem e agora vai colocar a casa em dia, né? Agora, quem perde, né? Que nem no Internacional fazendo conta. O Internacional estava fazendo conta para receber essa grana.
10: Inter, hein?
9: Entende? Tanto é que ontem o presidente do Internacional deu uma coletiva lá. Entende? Não foi nem coletiva, ele deu lá um pronunciamento, né? Depois do jogo, né? Falando de que vai ter que ver como é que vai resolver o futuro do clube no aspecto financeiro.
10: É, inclusive a entrevista dele foi bastante esclarecedora, né? Eu acho que até em relação ao treinador. Eu acho que o Internacional hoje não tem nem condições de admitir o treinador.
9: Ele já deixou assim uma vírgula, dizendo assim. As palavras

0: dele, né? É, eu queria deixar bem claro de que o nosso treinador, ele continua prestigiado até o próximo domingo, nós temos outro jogo, tá? Quer dizer que ele condicionou, para quem subentendeu, tá, que o próximo domingo é o prazo máximo.
1: É, eu também achei, o próprio Pezzolano, mas não sentiu assim impressionado. Mas eu acho que não é o momento, né, Valdir? Eu acho que a situação que o Inter se encontra, eu acho que e a gente tem por praxe, né, principalmente nós da imprensa, é quando um time vai mal, ou quando o time perde uma decisão dessa, principalmente quando o seu arquirrival, todo mundo já, a imprensa acha que o treinador é o único culpado. Eu acho que não, acho que a culpa de qualquer revés em futebol, eu acho que tem que dividir a culpa 50-50. Porque o treinador, né, é a gente de fora, né, quando a gente tá narrando, quando tá comentando futebol, a gente tem nossas opiniões, a gente tem, né, aquilo que a gente vê, mas é que eu sempre digo, é o treinador que escala, é o treinador que tá o dia a dia. Às vezes, tipo, você vê um jogador, né, num banco de reserva, e às vezes a gente não concorda, mas a gente não sabe como é o dia a dia, né? Então, um jogo de ônibus, principalmente, eu não acredito que o Pezzolano, né, sabendo que tinha, precisava ganhar, colocou em campo uma equipe que foi considerada errado, né? E muita gente questionou jogadores que não estavam jogando. Mas assim,
0: por exemplo, o treinador tem uma cartada, né? Thiago Maia fazia quanto tempo que não jogava? O Bruno, como não sei, é Bruno.
1: Zanabria, né?
0: É, o Zanabria. É, o próprio Alan Patrick, que é um bom jogador, mas já está cansadinho, tá? Agora, na minha visão, o que aconteceu ontem, tá? A grande verdade, e eu acho que até os próprios gremistas se surpreenderam com o bom futebol jogado pelo Grêmio.
1: O
0: Vila Santos, então, comeu a bola, né?
1: É, o Samúdio, né? Jogou muita bola.
0: É, o centroavante lá, o Carlos Vinícius deu tudo certo pro cara, né,
1: Marcos? A bola caiu onde ele tava.
0: Deu tudo certo pro cara.
1: Então, assim, tem dia que as coisas acontecem, né? Então, assim, às vezes não é. Não, foi o treinador Luiz Castro que preparou. Às vezes não. O treinador né, faz o time, escala. Mas é dentro do campo que as coisas ou dão certo ou não, né? É claro que para dar certo, os jogadores têm que pôr em prática, né, aquilo que é treinado. E ontem, independente disso, 13 minutos o Grêmio já abriu o placar.
0: 13 minutos, 2-0, né?
1: Destruiu clássico.
0: É muito difícil. Qualquer estado mímico de cada jogador, da torcida, né?
1: E além de abrir 2-0, o Grêmio, como diria o nosso Valmir Gomes, se adonou do jogo.
0: Não, né? Jogando bola.
1: Pois
0: foi um futebol com... Então... O Grêmio ganhou com autoridade ontem. Autoridade. O Grêmio jogou, pra mim que acompanha o futebol gaúcho, pra mim o Grêmio jogou a melhor partida da temporada desse ano.
1: Jogou o verdadeiro futebol copeiro, né?
0: E outra coisa, né? Vamos ser sinceros. Hoje, vou falar de hoje, do futebol de hoje. O Grêmio tem o que muitos times gostariam de ter, tá? Começa por um grande goleiro, não só no tamanho, certo? E com um grande centroavante. Esse menino lá, o Carlos Vinícius, ele já marcou, nessa temporada, já marcou 12 gols, com os dois gols de ontem, 10 no Campeonato Brasileiro e 2 na Copa do Brasil.
1: É um centroavante, né, que está presente sempre na área. E ontem, o primeiro gol foi incrível, né? A bola rebateu, bateu no cabeça do jogador do Inter, caiu no pé dele. Então, assim, são aqueles dias, né? A gente que até que já brincou um pouquinho de bola. Tem dia que parece que o negócio não vai mesmo, não dá certo.
0: Tem dia, assim, é que nem dizia um amigo meu, ele dizia assim, quando as coisas não dão certo naquele dia, pode cair uma tempestade, uma grana de 100 reais, de 200 reais, mas o cara tá azarado, cai 1000 duplicata na cabeça dele.
1: Não, é verdade, isso não tem, né, a gente, é incrível, isso acontece em todos os, né, os setores da vida, na pessoal, no futebol. Então isso é didático, né?
0: Porque, normal, né?
1: Normal, porque e o Grêmio ontem parece que assim, entrou em campo com aquele espírito copeiro, né? E dizer, pô, quem que ia acreditar depois daquele jogo ruim que fizeram, né? Os dois. E o Grêmio tomar conta. E se bem que, como eu citei no início, né, Valdir? Eu acho que eu não entendi. Talvez foi pela queda de rendimento do Grêmio. Mas nos últimos 10 minutos o Internacional foi pra cima. E se não fosse o Everton, né? Do goleiro do Grêmio, o Internacional poderia complicar aí, porque se fizesse 3-2 no lance lá.
0: Que é um clássico, né?
1: Podia complicar.
0: Isso mexe. O clássico é complicado. Ele poderia dizer assim, vamos supor, se o Grêmio, se o Inter faz mais um gol logo em seguida, não poderia de repente até virar aquele jogo?
1: Poderia, mas assim, só que foi na vontade, né, Valdir? Foi na garra. Não foi no futebol, não foi na técnica, foi pra cima. É aquela história. Você tá perdido por um, perdido por mil. Então, não restava outra coisa pro Inter do que tentar, né? Pelo menos ter uma derrota honrosa. E conseguiu, né? Nos últimos 10 minutos, o Internacional realmente ameaçou muito, né? O resultado. Mas
0: agora, o que
1: já estava definido.
0: O resultado foi difícil, foi feio, viu, Samuca? Mas mais feio mesmo ficou depois do jogo, cara. Ali ficou mais feio, deu vontade até de chorar, principalmente quem era colorado, cara. Deu vontade até de chorar a hora que eles começaram a dançar a valsa lá. Você viu, Mário?
1: Eu vi colocar a valsa dos 15 anos, né?
0: A valsa. Os
1: 15 anos que o Internacional não ganha título de expressão.
0: Aquele foi triste. Ô, Gauchinho, se foi você, se foi o amado que mandou fazer aquilo pra mim, Gauchinho, isso não é coisa que se faça, cara. Não força a nossa amizade. Foi triste, quase chorei, rapaz. Eles dançando aquela valsa e eu assistindo no sofá.
1: O mascote do Grêmio.
0: Curtindo. Jogo. Foi mascote.
1: Mas fechou o tempo lá na entrada do judiciário.
0: Mas faz parte. 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E também o restaurante do Gauchinho. Amanhã é feijoada, viu, Mário? Vai lá comer uma feijoadinha amanhã, tem aquela costela, né?
1: É bem provável.
0: E tá bom, né? Tá convidativo pra comer. Vai lá, Samuca, amanhã não. Não dá, né? Samuca não dá.
1: Samuca só trabalha.
0: Samuca dia dele é só trabalhar, cara.
1: Tem que mudar essa escala, Samuca. 5x2, Samuca. Você tá no 6x1 ainda, Samuca.
0: Esse tá com muito, cara. O que ele trabalha, bicho? Mas o cara que trabalha tem que ganhar bem, né? Bença aí, Samuca. Deus que abençoe você, tá, padrinho? Tá?
1: Se for.
0: Samuca. Então lá no restaurante, o Gauchinho, ô Samuca, amanhã Amanhã tá aberto, tá aberto amanhã, tá segunda, tá aberto, tá. Segunda é feriado em Curitiba, né?
1: Trabalha amanhã, Samuca?
0: É.
1: Trabalha amanhã.
0: É. Todo. Amanhã é feriado também, não?
1: Não, feriado é segunda-feira.
0: Segunda, né? Segunda.
1: Feriadão, hein?
0: É, então. Mas o restaurante da Gauchinha tá aberto todos os dias.
1: Mas, Samuca, pede pro Valdir trazer uma marmitinha pra você com costela?
0: Não, mas ele tá convidado pra ir lá, eu quero que ele vá lá conhecer o Gauchinho, a Marlete, né? Os clientes. A hora que o Samuca chegar lá no restaurante do Gauchinho, ele vai ter que levar uma caneta, porque ele vai ter que dar ele vai dar autógrafo lá. Vai dar autógrafo lá. O Mário, quando vai lá, o Mário dá autógrafo lá no restaurante do Gauchinho. Ah, o senhor quer ser o Mário? Achei que o senhor era cabeludo, mas o senhor é careca. É isso que eles falam, Mário?
1: Não é bem isso, mas.
0: Não.
1: Na verdade.
0: Tô exagerando um pouco, não?
1: Interessante, eu lembrei de uma coisa do jogo de ontem. Você sabia que o tal de Krovinovic jogava no Grêmio?
0: Diz que foi com criança.
1: Croata.
0: Né?
1: É um croata que o treinador.
0: O Luiz Castro.
1: Luiz Castro trouxe. Eu nunca ouvi falar.
0: Pois é, ele escalou o cara e fez gol. Agora na Croácia, né?
1: Ele escalou o cara e fez gol.
0: Não, mas eu não acho tudo essa bola que eles falam que tem.
1: Não tem. É que sobrou uma bolinha e ele colocou pra dentro.
0: Ele é bom jogador.
1: Não é ruim jogador, né?
0: Ele é bom jogador, mas estão enchendo muita bola dele.
1: Mas acho que tem muito gremista que nem sabia.
0: Não sabia. Agora eu gostei da humildade dele, viu? Parece um bom garoto, um bom piá, viu?
1: Fala português.
0: Bem simples, humilde, né? Então gostei dele, me ganhou porque não é um grande jogador, na minha opinião, mas ele tá ajudando o Grêmio, né?
1: E é peixe do homem, né?
0: É peixe.
1: Depois
0: do tiozinho,
1: garantiu o lugarzinho.
0: Do tio Luiz Castro, que o dia que vier aqui pro litoral, ele vai ali no restaurante do Gauchinho comer aquela costela, ele vai comer uma carninha de porco, uma abóbora com um macarrãozinho, um arrozinho tropeiro, um feijãozinho tropeiro, uma batata doce, tudo. E amanhã, hein? 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
1: Feijoada.
0: Quem não gosta de uma feijoada?
1: Porra, rapaz, meu Deus.
0: É
1: difícil escolher, né?
0: Se programa, viu?
1: Costela ou feijoada?
0: Tempo tá gostoso. 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Pode dar selinho também, mas quem levar, né? Não vai querer mexer com coisa errada lá, né?
1: Ah, não, jamais.
0: Não pode.
1: É sério.
0: Cada um leva a sua, né?
1: Cada um leva o seu lanche.
0: Leva como o seu, cada um leva o seu, o quê? Explica agora se complicou.
1: Cada um leva o seu lanche, né, Samuca?
0: Ah, seu não lanche.
1: Não vai pegar lanche de ninguém.
0: Seu lanche, vamos deixar mais esclarecido. 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
0: Do Bavaresco.
1: Se precisar de motorista lá pra trazer teu carro,
0: pode me chamar. Eu vou pro Gauchinho de Rampager, 0 km, e você vai de... Vai
1: não, mas se precisar, eu levo o teu carro, daí.
0: Não, você vai lá com a. Você vai lá com a scooter daí.
1: Com a scooter não dá, né?
0: Eu chego de Rampage lá, você chega de scooter lá no restaurante do Gauchinho.
1: Tem uma boa ideia.
0: Não, mas tá bom, né? Tá bom.
1: Ou então né, você leva o Rampage, eu levo o teu carro, né?
0: Ué. Daí você chega lá com a scooter, viu, Samuca? Chega com a scooter cantando a música do Gilberto Gilmar, tá ruim, né? Tá bom.
1: Mas
0: tá legal? Supermercado Bavaresco, amanhã.
1: Sairão dois privilegiados, né?
0: É, 11 scooter, hein? 11!
1: Dois prêmios fantásticos.
0: Duas Rampage. A Rampage, uma já vai lá pra garagem da casa do Valdir Braz, tá bom? Já
1: arrumou a garagem?
0: Já.
1: Porque não tá pode prontinha, ter
0: tá esperando
1: garagem,
0: lá. Daquele, só né? Vou ter que tirar meus cachorros dela. Ô, Samuca, vamos ao intervalinho, né? Ó, o Samuca já colocou lá. Comercial, 17h30, 18 horas. Então vamos respeitar o homem, né? Então vamos lá. Vamos comercial e voltamos já, Samuca, já no
1: Samuca,
0: manda
1: e não pede.
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aos ouvintes do programa Bola na Rede, da Rádio Ilha do Mel, do meu amigo Valdir Brás, os meus cumprimentos. O trio da capital vai jogar no final de semana. No sábado, o Paraná Clube enfrenta o Cascavel por uma competição estadual. Essas duas

equipes já disputaram o título estadual. Agora, elas estão voltando a jogar para se preparar não só para o campeonato estadual que vão disputar, como também buscando uma vaga numa competição a nível nacional. E domingo? Domingo, o Curitiba enfrenta o Mirassol, às 11 horas da manhã. O Curitiba vem de bons resultados fora e dentro de casa. É considerado o favorito. Só que contra o Mirassol, todo cuidado é pouco, porque eles costumam causar surpresas negativas aos seus adversários. Eu imagino uma boa partida e considero o Curitiba favorito. E domingo, às 16 horas, um outro grande jogo, o Cruzeiro contra o Atlético. O Cruzeiro tem uma grande equipe e jogando em casa sempre é um time difícil de ser batido. O Atlético é o terceiro colocado da Série A e passa por uma fase muito boa. Eu imagino um grande jogo de futebol entre Cruzeiro e Atlético. Vou ficar na torcida pelo time paranaense, porém reconheço no adversário um grande time e que tudo pode acontecer neste jogo. Quem sabe talvez até um empate. E se empatar, eu já acho bom resultado para o time paranaense. Aos ouvintes, eu desejo um feliz fim de semana e um bom feriadão. Que tudo corra bem na família de todos vocês. Que tenham saúde, tenham paz e tenham prosperidade. Um abraço a todos e até a próxima, se Deus quiser.

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1: Muito bem, são 17h46, deixar um abraço lá pro meu amigo Valmir Gomes, né? Desejar para ele saúde, felicidade, tudo bom para você também, viu, Valmir? Esse é gente boa. E olha, falar em gente boa, para você que está nos dando a honra da sua audiência, nós temos um recadinho muito importante para você. 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Bom, Mário Sérgio, então está aqui esmiuçado, né? A Copa do Brasil. A semana que vem vai ter, já começa outra, né? Outra briga aí, que é a Sul-Americana, né, Mário?
2: É, Sul-Americana.
1: E o teu Vasco tá na Sul-Americana também, né?
2: O Vasco tá em três competições, né, Valdir?
1: Como é que pode, né? Vasco, Santos, tá em três competições, Mário? O que que acontece? Eu tenho coisa assim que eu não consigo entender, cara. Eu faço um esforço pra entender, tá? Você veja bem, aonde que tá aí o... Aonde que tava o Flamengo? O Flamengo na Copa do Brasil agora, tá? Onde que tá? Onde que tá o Flamengo na Sul-Americana? Ah, mas o Flamengo tá na Libertadores, tudo bem. Você conhece Emerson Macaé, não?
2: Esse é, assim como o Jairo Figueira, flamenguista doente.
1: Né? Então, o Emerson Macaé escreveu uma frase pra mim aqui e diz o seguinte, tá aqui, ó. Não sei por que quis falar isso. O Flamengo fatura 2,5 bilhão sem precisar de SAF. É, pra você? Tá dando um alfinetado em você, não?
2: É, eu não sei se o Flamengo... Esse é o faturamento. Às vezes, o Palmeiras deve faturar duas vezes mais. Mas, quer dizer, aquela questão, né? Você fatura, mas aí quanto que deve?
1: Mas onde que tá o Flamengo na Copa do Brasil, Mário?
2: Pois é.
1: Hã? Vai decidir o título quando? Ano que vem?
2: É, se der ano que vem.
1: Ah?
2: O Palmeiras é o time também que vende mais jogadores e fechou.
1: O Flamengo tem obrigação de estar em todas as competições e disputar
2: assim
1: todas
2: como
1: as
2: o Palmeiras, né? Está em todas.
1: Assim como o Palmeiras também está. Isso é obrigação. E já quem dizia o nosso ex-finado, o que morreu lá do que era do documentarista da Rádio Tupi, o Apolinho.
2: O Flamengo se alimenta
1: de título, né? De título, de conquistas, e é verdade.
2: Não, é claro que é verdade, né? Time grande, que tem muito investimento, o time tem por obrigação, né? Disputar todas as competições e disputar para ganhar. O Flamengo 2019 ganhou tudo, né?
1: É.
2: Ganhou todas as competições. Mas já esse ano já não venha. Não vem convencendo, né? Você vê, ganhou do Mirassol, agora o jogo atrasado, 2-0, mas tomou um sufoquinho.
1: É, e você sabe que tem clube, tem equipe, que ela tem uma facilidade para disputar certas competições. Por exemplo, não se iluda e não se surpreenda se o Grêmio de Porto Alegre disputar o título da Copa do Brasil esse ano novamente. O Grêmio, depois do Cruzeiro, é o segundo papa título de Copa do Brasil. Se eu não me engano, o Cruzeiro tem 12 e o Grêmio tem 5.
2: É, e agora, depois dessa vitória, né, dessa classificação, né, em cima do arquirrival, sem dúvida alguma, né, vai crescer o moral, né, não tenho dúvida, o Grêmio vai ser complicado, né, porque vai jogar o jogo da volta em Minas Gerais, mas não tenha dúvida, o Grêmio tem grande possibilidade aí de passar aí pra final.
1: Mas vai que ele faz o resultado no primeiro jogo, né, Marcos?
2: É, vai ter que fazer, né? Tem por obrigação, né, Rodrigo? O time que quer passar, quer ir pra uma final, joga a primeira partida em casa, tem por obrigação de fazer
1: o
2: resultado.
1: Agora, o Palmeiras está ao contrário do Flamengo. O Palmeiras está disputando todas as competições praticamente.
2: Todas, né? Com possibilidade de vitória, né?
1: É, o Palmeiras está disputando a Copa do Brasil, o Palmeiras só não está disputando a Sul-Americana, porque a Sul-Americana é a segunda divisão, né? Para os pequenininhos, né? Entende? Agora, para os grandão é Libertadores.
2: Libertadores, né? Se bem que o Flamengo agora está só menos um ponto só atrás do Palmeiras, né?
1: Esse
2: final de semana
1: deixou encostar.
2: Essa semana as coisas
1: tá dando chance pro azar.
2: É, o Flamengo vai jogar lá em Belém do Pará contra o Remo, né?
1: Contra o Remo, lá no Mangueirão.
2: Com grande possibilidade de ganhar. E o Palmeiras enfrenta.
1: Conhece o Mangueirão, não, você?
2: Não, só conheço o estado de Belém do Pará.
1: Belém do Pará é lá onde que Jesus nasceu, não?
2: Não.
1: Ah, o Valdomiro dizia isso aí. O Valdomiro é ex-jogador do Internacional.
2: Ele deu
1: uma entrevista do Inter. E agora, Valdomiro, como é que é agora o próximo jogo lá em Belém do Pará? Ah, lá em Belém do Pará vai ser difícil, principalmente que é a terra onde Jesus nasceu. E daí, Mário?
2: É, verdade, mas lá onde tem a maior procissão, né, lá onde tem o Círio de Nazaré, que acho que é no próximo mês agora, tem a maior concentração de fé do Brasil. Agora, depois da Aparecida.
1: Pois é. Agora, então, o futebol é assim mesmo, né? O futebol é desse jeito, às vezes nem sempre os melhores vencem, né? Mas assim, por isso que o futebol é gostoso, né? Por isso que ele é gostoso mesmo. 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
3: Oi.
1: Você gosta ou não?
2: Um pouquinho.
1: Um pouquinho, um pouquinho.
2: Aproveitar, tá, já que está aí, vou mandar um grande abraço, né, pro meu amigo lá, o Lorian, o vascaíno, que agora só atende com a camisa do Vasco.
1: Lorian,
2: da LA.
1: Não, se der uma camisa do Flamengo pra ele, não quer.
2: Não, agora só atende o balcão com a camisa do Vasco.
1: Ah, é?
2: Acho que hoje à noite até vou dar uma ligadinha lá, pedir aquela pizza lá.
1: Ah, com certeza.
2: Mas eu quero com emblema do Vasco.
1: É o Juan ali da LA?
2: É, da LA.
1: Da LA.
2: E eu quero ver se ele... Peço pra ele mandar fazer uma caixa com a Cruz de Malta. Mandar uma pizza personalizada pra mim.
1: Porra. Ó,
2: grande abraço, Lorian.
1: 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Obrigado, viu, Hamilton, Arnaldo? Flamenguistas também, né? 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Mário, nós vamos ter jogos, tem bastante jogo, tá funilando, né?
2: Pois é, você falou em sul-americano, posso falar os jogos?
1: Pode.
2: Então, começa agora nas quartas de final, na próxima terça-feira, né? Boca Juniors pega lá na Bomboneira, São Paulo,
1: isso é terça já?
2: Terça agora, dia 8.
1: Lá na Bomboneira?
2: Lá na Bomboneira, mas o São Paulo joga em casa, jogo da volta, hein?
1: Jogo da volta.
2: Então, não tem uma grande possibilidade de fazer um bom jogo.
1: Mas tem
2: jogo
1: saldo
2: lá
1: de gol também, não?
2: Não, não tem. É só jogo da volta e empate é penalidade.
1: Ah, é?
2: E ter também na terça-feira, 19 horas, lá em El Campín, na Colômbia, o Santa Fé recebe o Vasco da Gama.
1: Ah,
2: o Vasco também joga o jogo da volta em São Januário, na outra terça-feira, dia 15 de setembro. E também na Vila Belmiro, na dia 9 do 9, na quarta-feira, o Santos recebe o Atlético Mineiro, hein?
1: Santos
2: e Atlético
1: Mineiro. Seu Afonso da Vila Cruzeiro.
2: E daí no dia 16 do 9, o jogo da volta lá.
1: É.
2: Lá no Mineirão, Atlético Mineiro e Santos.
1: Falando em Colômbia, aquela tragédia que a gente não gosta nem de lembrar, da Chapecoense, está completando 10 anos agora.
2: 10 anos.
1: 10 anos, tá? E a Chapecoense foi convidada para fazer um amistoso lá em Colômbia, em Medellín,
2: né? Que medo.
1: Não é comemorativo, né? Tem um outro nome que eu não sei.
2: Homenagem, né?
1: É uma homenagem aos 10 anos com o Atlético de Colômbia, é isso?
2: É, o Atlético Nacional de
1: Colômbia. Atlético Nacional de Colômbia.
2: É. Atlético Nacional de Medellín.
1: É, pelos 10 anos, né? Pô, é difícil recordar isso, né, cara?
2: Mas tomara que eles não vão de avião, né?
1: É, pois é, né?
2: Um mau presságio.
1: Não, mas a pessoa se vão mesmo de avião, cara, que dá um medinho, né?
2: Nem pensar, dá um medo, né? Se bem que quase não... Acho que não tem ninguém, né? Daquele time, os que sobreviveram, não...
1: Não, mas os caras que estão lá, todo mundo sabe, né? Os caras que vão viajar, né,
2: meu? Ah, sim, quem vai viajar sabe. Ah,
1: já tá com uma coisinha meio apertada, né, Samuca? Ah? Ah?
2: É, complicado.
1: É, o Samuca concorda com a coisa.
2: Mas é uma boa ideia, né? É uma boa lembrança, né? São coisas assim que não devem ficar no esquecimento, né? E o... Já é o Atlético Nacional de Medellín. Já fez algumas homenagens, né?
1: E esses 10 anos, né, de memória negativa.
2: É, infelizmente por uma falha de uma companhia aérea Fajuta, né? E talvez também pelo erro, né, da Chapecoense em contratar uma empresa mais barata, né?
1: Samuca, olha, Samuca tá me chamando lá, comercial, 18 horas, temos que respeitar, né? Então, exatamente, vamos sair rapidinho e voltamos já já, não sai daí.

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3: É esporte, é com a equipe Bola na Rede, há 26 anos ininterruptamente para você no mesmo horário, equipe esportiva Bola na Rede, aqui na sua rádio Ilha do Mel FM, a rádio que você ouve e a rádio que você vê. Tava escutando aqui, viu, Samuca, essas músicas dos políticos, né? E eu tava aqui meditando e pensando assim, eu tava ouvindo atentamente aqui as músicas e a gente tem uma carência tão grande, principalmente na Copa do Mundo, de algum artista, algum compositor, fazer uma música bonita, né, para nossa seleção, que a última que eu vi foi em 70, certo? E ouvindo agora os artistas aqui, acho que são daqui mesmo que fizeram essas músicas, essa composição, essa melodia, certo? Mas música bonita, cara, bonita, bem chamativa, sabe? Parabéns aí aos nossos artistas, né? Que comporam essas músicas, melodias e vamos ver se o pessoal se acorda, né? Você acorda pra fazer uma música, um hino bonito pra nossa seleção, né, Mário?
4: Poxa! Eu não sei o que você acha bonito, porque, pô, esse jingo de política de hoje, pra mim é ridículo.
3: Não, mas eu tava ouvindo agora aqui, ó, daí eu não posso falar, né? Não posso falar, senão daí eu, né? Daí não, mas eu
4: já ouvi de muito, aqui. Já ouvi muito jingo de política que era show de bola.
3: É. Eu conheci uma música de um Zé, viu, Samuca? Eu conheci a música de um candidato a prefeito, que a música era tão bonita. Bonita.
4: Do Jânio Quadros, prefeito de São
3: prefeito,
4: Paulo?
3: Não, prefeito, não faz muito Jânio. A música era tão bonita, tão bem cantada, que as crianças começavam a cantar na escola, começavam a cantar nas ruas, no ônibus, e o cara foi eleito, cara. O cara foi eleito, entende? Porque a música foi muito bem feita. Muito bem feita. Então daí o povo começa a cantar junto, né?
4: É
3: que nem aquelas músicas que o Samuca coloca tarde aqui, no programa dele aí, que mais maioria direcionada aí para aquelas empregadinhas domésticas, aquela mulher que tá limpando a casa, né? E também ela tá varrendo e cantando a música.
4: Cantando junto com o Samuca.
3: É, cantando junto com o Samuca.
4: É verdade.
3: Olha, eu tenho um recadinho importante para você. 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Ô, Mário Sérgio.
4: É, viu, Badir? O parque de inclusão ali, né, que construíram, a prefeitura construiu no parque, é fantástico, viu?
3: É, né?
4: Eu só tenho uma coisa, né, que a gente tem que cobrar sempre desses nossos governantes: que cuidem. porque tudo que faz em Paranaguá, tudo que é praça, parque, leva 2 anos, está tudo destruído. Fizeram um
3: e quando muda, quando muda de administração, daí que viram um
4: chapéu. Mas os próprios dirigentes atuais não cuidam, mas fizeram um parque muito bonito de inclusão ali no Aeroparque.
3: Com certeza. Mário, Copa Paraná, 15h30, domingo, Dorival Brito e Silva, Vila Capanema, Paraná Clube Cascavel. Segunda-feira, 16 horas, no estádio Vitorino Gonçalves Dias, ou VGD Londrina Independente São Joséense. Na segunda-feira, 7 de setembro, 17h30, estádio Dorival Brito e Silva, Vila Capanema, Curitiba, Atlético Paranaense e ACP.
4: Bons jogos, né? Paraná Clube lidera, né? Venceu o primeiro jogo, venceu o clássico contra o Atlético Paranaense lá dentro da Baixada, né? Que há muito tempo não acontecia. Joga com o Cascavel, Paraná é favoritaço. E o Atlético recebe o ACP, né? O vermelhinho lá do fim da linha. E o Atlético precisa se recuperar, né? Precisa vencer para poder aí se seguir o Paraná Clube. Se deixar o Paraná disparar, o Paraná vai ser campeão nessa Copa aí, porque tá com um bom time o Paraná Clube, hein?
3: Pois é, e se preparando, né?
4: Se preparando pra disputar a primeira divisão, né?
3: Se preparando.
4: Fazendo um trabalho legal, tá com um grupo de, né, com de gestores lá que estão investindo. Paraná tá buscando se recuperar, Valdir. Isso é muito legal pro futebol. Não somente para o futebol paranaense, né? Para o futebol brasileiro, porque o Paraná Clube é um dos times, né, da capital do Paraná, que não pode ficar de fora das competições nacionais.
3: Eu estou sentindo falta dessa competição, viu? Eu gostaria, né? Mas hoje
4: é uma pena que o nosso representante não esteja, né?
3: O projeto é outro, né? Que é pensando mais na frente, já nós vamos falar, está cada vez mais bonito o estádio Nelson Medrado Dias. Hoje eu estive lá, né? Conversei com todo mundo, passei ali no Peco, conversar com o Peco ali. Uhum. E daí hoje, se não me engano, é hoje ou amanhã, vai ter uma festa muito grande, porque quem está de aniversário hoje ou amanhã é o Ricardo ali do Fertão, dono do Fertão, Mercado
4: sei,
3: Fertão,
4: está
3: fazendo aniversário, e ele vai fazer uma brincadeira, uma confraternização ali no bar do Peco à noite, certo? E eu quero aqui parabenizar o Ricardo, gosto muito dele, uma pessoa muito correta, um guri bom, né?
4: Sim.
3: E então, trabalhador, guerreiro, parabéns, viu, Ricardo? Que Deus abençoe, parabéns ao Peco, né? Que cedeu aí. E quem vai assar carne lá hoje, sabe quem que é? Polaco.
4: Ah, o Polaco?
3: Polaco. O Polaco, não sei se ele sabe assar carne, né? Sei que ele gosta de tomar um chope,
4: né?
3: Birigancho.
4: Um mezinho, toma. Polaco é gente boa,
3: e
4: né?
3: E quando ele toma um golinho, daí vai dormir, começa a escutar a música do Pião Carreiro e Zé Paulo, amigo, sai da frente.
4: Ah, não, pensei que era do Pitoco.
3: Não. Aí, Samuca. Chora, Polaco!

0: isso aí. Isso aí, Samuca, isso não é música, isso é um hino. Isso é um hino, coisa linda.
1: Hino do corno, né?
0: Peão, Carreiro e Zé Paulo.
2: Epa! Ah,
0: hino isso do aí corno. É, cara, olha, isso aí é.
1: Isso aí mata o cristão, hein?
0: Pra quem tá num baile. Pra quem tá num baile, Samuca, sai dançando cadeira com mesa.
1: Essa aí mata o cristão. O cara ouviu uma música dela, tomou umas 10 já.
0: Não, e o polaco no quarto lá.
1: Meu Deus.
0: Escutando aquele gemido do Pitoco. Ah, aí escutando aquele gemido do Pitoco.
1: Pitoco latido.
0: Tem gente aí, Pitoco. Ah, ele ficou doido. Saiu, né? Mas, ô, polaco, um abraço. Então, a festa hoje é lá no Bar do Peco, viu?
1: No Peco, ótimo. É hoje ou amanhã? Hoje?
0: Hoje é, hoje. Se eu não me engano, é hoje ou amanhã. Mas se for, não for, se for amanhã, você vai lá hoje, já fica, posa lá já dentro.
1: Já, vou posar lá.
0: Tá bom?
1: Lá no alojamento.
0: 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Ô, Samuca, vê pra nós aquela foto que eu mandei pra você da loja. Sabia que a loja hoje está sendo pintada, já começou sendo pintada por fora lá, Mário? Quando você vai olhando lá, o pessoal vai olhando ali a loja do Leão, tá? 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
0: Tá bom?
1: Com certeza.
0: Tá, então tá bom. Ô, Mário, viu lá a loja lá? Que bonita que tá.
1: É isso que eu falo, né, Valdir? Achei a loja muito bonita. Eu acho que o nosso amigo Amaral devia utilizar o branco também, né?
0: Não, mas vai ser pintado.
1: Vai pintar ali o estádio. Porque
0: ali de branco.
1: Tem que ser. Aí fica bonito mesmo.
0: Ou a loja com branco, se fica bonita, né?
1: As cores do branco, né?
0: Sabe quando que vai ser inaugurada? Dia 19. Dia 19 agora de setembro. Um sábado, certo? Um sábado. Possivelmente venha alguma surpresa ainda antes do dia 19, né? Mas a loja reinaugura dia 19 de setembro. Todos os itens, boné, camisa, será lançado 1.500 camisas comemorativas aos 113 anos do Rio Branco.
1: Opa!
0: 1.500, tá? Vai ser comercializado. Vai ser lançado o uniforme número 1 e o número 2 para a temporada de 2027.
1: Mas vai ter jantar?
0: Ele está preparando, quem sabe, uma surpresa para o dia 18. Quem sabe? Ele está vendo.
1: 18?
0: É, dia 18.
1: Dia 13?
0: Não.
1: Aniversário é dia 13, né?
0: Não, mas nós vamos fazer. Ele vai fazer agora, porque vai ser agora comemorativo aí. Vai ser em outubro, mas ele vai fazer um pouco antes. Entende? Um pouco antes do aniversário. Uhum. Para fazer a abertura, já. Possivelmente já esteja já também pintado, tudo pintado por dentro, o estádio.
1: Já começou por dentro, né?
0: Ali já começou.
1: Parte tá
0: o gramado está terminando o trabalho do gramado, né? Vai ser feito pintura interna agora, certo? Daí vai ser, depois desse projeto, as telas atrás dos gols, né? Vai ser colocado as cabines de rádio, vai ser toda modificada. toda revitalizada, a iluminação de LED, com iluminação de LED, as cadeiras, 500 cadeiras, com já cobertura metálica, certo? Então, o estado está sendo preparado tudo para, se Deus quiser, terminar a obra de revitalização até no mês de novembro. Terminou em novembro, já começa o esporte, começa o futebol já, e possivelmente em breve, já, o treinador parece que já está confirmado, mas ele vai apresentar também em breve, quem sabe até antes, um dia, dois dias antes da inauguração da loja.
1: É importante, né? Acho que tem que, os trabalhos não podem parar.
0: Olha que bonito, né? Tá o gramado lá, rapaz. Olha.
1: Tem que, eu acho que tá aí, ó, tá bonito, né? A pintura já muda totalmente, né?
0: Muda.
1: O aspecto, porque tá horroroso, né? A estradinha tava horrorosa.
0: Olha lá, ó, então, rapaziada lá, ó.
1: O pessoal trabalhando.
0: A calçada, se
1: direto,
0: viu?
1: Direto ali, viu? Hoje eu passei lá e o pessoal da prefeitura tava fazendo o trabalho ali também.
0: Eu até tô para confirmar, sabe, Samuca? Não confirmei com o Amaral ainda, mas me parece-me que a calçada está sendo uma obra realizada pela prefeitura de Paranaguá.
1: Sim, eu vi o pessoal da prefeitura trabalhando lá.
0: É. Mas é bom, tá todo mundo se ajudando, né?
1: Claro, acho que faz parte, né? Eu acho que aquela parte, né? Como eu disse, repito, não sou saudosista, né? Mas aquela parte é um lugar tão bonito, né? A porta de entrada, né? Para chegar, principalmente quem vem de fora, que vem para conhecer o nosso centro, vem conhecer, né? O nosso mercado, né? Eu acho que ali é muito feio passar ali e ver aquele estádio abandonado. Então,
0: não, e hoje ali é uma passarela,
1: é
0: né? Passa 50
1: hoje,
0: mil pessoas
1: hoje
0: por dia.
1: Talvez é a avenida que tem o maior fluxo de veículos durante o ano todo, o dia todo, semana toda. Muito feio passar ali e olhar para aquele estádio.
0: Eu não vou falar porque,
1: viu?
0: O Amaral não me autorizou e eu não vou falar, mas eu vou te dizer uma coisa, vai dinheiro, vai alguns milhões ali, viu?
1: Eu acho que quando se a pessoa se propor, né, Waldir, tem um sonho, se propor a fazer algo, eu acho que, é claro, é complicado, né, se investir e você assim não ter um prazo, né, de retorno, mas tudo na vida é assim, né, Waldir, você tem, para você fazer qualquer coisa, né, se você tem um sonho, né, você tem que arriscar, você tem que fazer. É que, com certeza, lá na frente você colhe os frutos, né?
0: Tem algumas perguntas, algumas pessoas que perguntam para mim assim, Marco, Waldir, você não se preocupa?
1: É claro que a gente fala.
0: Você não se preocupa se não der certo? O que que eu digo para a pessoa? O que que é melhor? Eu tentar ou eu ficar de braços cruzados? O que que é melhor? Eu acreditar em alguém que está querendo salvar um patrimônio que é nosso, da cidade, ou alguém que se omitiu e se omite de fazer? Em quem que eu devo acreditar? Eu acredito naquele que está se propondo a fazer. Mas e se propôs a fazer, mas não deu certo? Tá. Teve muita gente que se propôs a se fazer e não deu certo também. Teve esse negócio de dizer assim, de chegar em qualquer lugar e dizer assim, mas porque o fulano deve... O fulano deixou dívida. Me mostra qual que foi o presidente do Rio Branco. Me mostra, dos últimos que não deixou dívida para o Rio Branco. Me mostra para mim. Me convença que não deixou. Aliás, não pode, porque eu já fui ver. Todos deixaram.
1: O Brasil é em geral.
0: Todos,
1: né,
0: deixaram. Não é só... Então, aqueles que deixaram é melhor. Porque esses não estão incomodando muito, viu, Mário? Tem uns caras aí que deixaram e não estão incomodando muito, porque eles sabem que vai sobrar para eles. Entendem como que é? Sabe que o rabo está preso. Tá? Então estão bem quietinhos. É bom ficar quieto mesmo. É bom ficar quieto. Inteligentemente bom ficar quieto. Porque quem tem rabo preso, tá, tem que ficar stand-by. Tá? Agora, não fica criticando, não fica falando de quem está fazendo. Muito pelo contrário, eu acho que você deve se aliar, você deve estar junto com quem está fazendo, tá? Porque pelo menos, quem sabe, né? Quem sabe você vai limpando a sua barra devagarzinho, viu?
1: É muito importante, né? Porque, como eu falei, né, Valdir, essa questão de dívida, isso já é, né, normal. Corinthians, todos os clubes do futebol brasileiro, com raríssimas exceções, né, estão em dificuldade financeira. Mas assim, mesmo nos tempos bons, né, do Rio Branco, aquele estádio era pintado quantas vezes? Em cada, acho que é cada 5 anos, olha lá. Então, assim, já é um passo muito, muito bom, né?
0: Que
1: muito
0: ano importante. Que foi feita a nova arquibancada do Nelson Medrado Dias? A tirada de madeira e foi feito de alvenaria.
1: É, eu não lembro, mas foi na gestão do Mário Roque, né?
0: Tá. Quantos anos isso?
1: Ah, uns 20 anos pra trás, né?
0: Pra trás?
1: 20 anos pra trás.
0: Pra trás.
1: Então.
0: Agora, quando chega um cara que faz. Não, esse cara não pode, porque esse cara é de fora.
1: E outra coisa, não podemos esquecer. De lá pra cá, nada mais foi feito na estradinha. Nada, não foi colocado um prego lá.
0: Não, não tem nem caneco. Não tem um troféu pra tirar uma foto. Entende?
1: Então, é claro.
0: Tem gente que não gosta que eu fale isso aqui, acho que eu tô errado, mas é verdade, dói. Então, toma, entende? Não tem nenhum caneco no, tá? O último caneco que nós temos aqui é o de sub-20 aqui, que ganhou agora, invicto. Invicto, tá? Sub-20 da Federação Paranaense de Futebol, certo?
1: É, então, uma coisa que eu acho, vou dizer, assim, é claro que eu nem tenho essa expectativa de que a estradinha vai ficar um espetáculo, não, tomara Deus, né? Não, mas eu não tenho expectativa. Mas assim, eu tenho maior expectativa mesmo. Eu acho que o Amaral Esportes, né, o Amaral tem que tomar muito, mas muito cuidado. É a partir de novembro, né?
0: Sim, o time.
1: O futebol.
0: Time.
1: O futebol é o que vai. Eu acho que assim, separar só naquela pintura já tá ótimo. Aí o futebol vai alavancar o resto.
0: Até porque, Mário, não vai adiantar fazer tudo que está fazendo, porque daí quanto mais gente for lá, porque vai bastante gente, vai ficar a expectativa de que quem fez uma estrutura daquela ali, ou uma mudança daquela ali, vai fazer um grande time. Essa é a primeira coisa que a pessoa pensa. É. O cara fez, esse cara tem bala na agulha, ele vai fazer um grande time. Se ele não fizer um grande time e fizer um vexame, ele vai ter que sair de lá vaiado. Ele vai sair vaiado, porque todas as pessoas vão falar a mesma coisa. Ei, daí? Não adianta ter a casa bonita e a mulher feia, né?
1: E outra, né? Vai arcar com todos os prejuízos, né? Então, realmente é uma situação, né? Que a gente espera, que, claro, não tem como. A gente, por mais que a gente tenha nossas limitações, que a gente tenha nossos questionamentos, mas assim, todos nós queremos o bem do Rio Branco.
0: Claro que queremos.
1: Não tenha dúvida.
0: Quer dizer,
1: alguma.
0: Não é todos, né? Tem alguns que não, né?
1: Tem alguns que não, mas.
0: Mas não faz falta, viu?
1: Mas se der certo, vai estar lá no campo. Não tenha dúvida
0: alguma.
1: Eu
0: costumo dizer o seguinte: 20%, 20, 25% das pessoas, aquele zoiudo, aquele Zé Capimenteira, aquele cara que torce contra, entende? Esses são os 20, 25%. Não interessa, você não me interessa. Você não me interessa. Eu quero ficar com os 75%, 80% do resto do torcedor do Rio Branco, que esse é o verdadeiro torcedor do Rio Branco.
1: Eu acho uma coisa, Bodir, é que se tivesse que dar um conselho pro Amaral, futuramente, ou em breve, né? Se sair essa SAF, eu acho que o Amaral devia, olha, fazer a maior coisa que ele podia fazer para calar, né? Essas pessoas todas, né? Que passam a vida toda aí questionando, mas que nunca se dispõem. Porque existe uma grande possibilidade. Se a SAF sair aí, o Amaral pode abrir a sociedade para investidor.
0: Sim.
1: Aí eu quero ver se alguém vai aparecer para
0: assim
1: investir
0: mesmo,
1: no lugar.
0: Assim mesmo, já, o Amaral me falou hoje para mim. Valdir, tá vindo duas grandes empresas já para patrocinar o Rio Branco para o ano que vem. isso já é uma grande coisa, né? 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O Ito, né? 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Vamos embora, Mário Sérgio, voltamos aí na segunda-feira. Segunda-feira é feriado, mas precisamos trabalhar, tem que correr atrás do leitinho da piazada, né, Mário?
1: Certeza absoluta, né? Os campeonatos todos estarão em atividade.
0: E o litoral tá cheio, né? Porque é feriadão, né?
1: Só lembrando que tem bons jogos, né? Curitiba enfrenta o Mirassol no Couto Pereira, e o Atlético vai a Belo Horizonte enfrentar o Cruzeiro.
0: Vai, uma
1: complicada, partida, uma parada
0: difícil,
1: dura.
0: A partida é difícil. E o Vasco?
1: Vasco e Fluminense amanhã às 21 horas.
0: 3-1 pro Fluminense.
1: Maracanã. Pode ser 3-1.
0: O Fluminense.
1: Fluminense é meio difícil, né?
0: Ah, é? Não sei por quê.
1: Tchau, Fluminense, quanto tempo o Fluminense não ganha do Vasco?
0: Samuca, um abraço pra você. Samuca vai lá agora para o parque, né?
1: Uma boa noite, um beijo na minha
0: amada.
1: Eu
0: ia dizer que ele vai pular, mas ele vai dançar lá, vai andar de bicicleta lá no aeroparque. E nós voltamos, né? Vamos descansar, um bom descanso a todos vocês.
1: Um ótimo feriado a todos, né, Bodinho?
0: Muito obrigado, um bom feriado. Se cuidem, né? E se Deus quiser, segunda-feira às 17 horas estaremos aqui na Ilha do Mel FM, a rádio que você ouve, a rádio que você vê. Um abraço e até lá. Tchau, baixinha.
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0: 6h33.
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0: 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Informa a hora certa. 7:01.
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2: Olá para você que acompanha a nossa programação aqui na Ilha do Mel FM. Eu sou Giovana Saad e trago informações do nosso departamento de jornalismo. Paranaguá iniciou a coleta do teste de DNA HPV na atenção primária. A UBS Emir Hot foi a primeira unidade a oferecer o novo exame, que será levado gradualmente para outras unidades de saúde. O teste identifica a presença do HPV, principal fator relacionado ao câncer do colo do útero, antes mesmo do surgimento de lesões ou sintomas. A nova tecnologia substitui aos poucos o exame Papa Nicolau, e quando o resultado é negativo, o próximo rastreamento pode ser feito após 5 anos. Neste início, a Secretaria Municipal de Saúde orienta principalmente mulheres de 25 a 64 anos que nunca fizeram o exame ou estão há 3 anos ou mais sem realizá-lo. A coleta será ampliada conforme a chegada dos kits às unidades. As mulheres podem procurar a UBS de referência para receber orientações sobre o exame. Nós voltamos a qualquer momento direto da nossa redação. 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
1: Sinais de Fogo, Ludmilla e Pericão.
2: Graças a Deus.

0: 8 horas.
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0: Está no ar a Voz do Brasil. As notícias do governo federal que movimentaram o país no dia de hoje.
1: Olá, boa noite.
2: Boa noite para você que nos acompanha em todo o país.
1: Sexta-feira, 4 de setembro de 2026.
2: Vamos ao destaque do dia.
1: Acesso à justiça.
2: Leis criam fundos para modernizar instituições e ampliar a capacidade de atendimento à população. Pablo Mundi.
3: Os recursos poderão ser usados na compra de equipamentos e softwares, infraestrutura, capacitação e modernização dos serviços.
1: Setembro Amarelo.
2: Saiba como buscar acolhimento em saúde mental na rede pública de saúde. Márcia Fernandes.
4: Quando o sofrimento for persistente e prejudicar a rotina, os estudos, o trabalho ou as relações, é importante buscar atendimento nas unidades básicas de saúde ou direto nos centros de atenção psicossocial.
1: Brasil completa 10 anos sem raiva humana transmitida por cães.
2: Mas a prevenção continua. Mantenha a vacinação em dia e proteja seu animal de estimação.